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13: 8:03.

seguinte, pega a mesa aí, deixa de lado pra não quebrar ela, né? Pra não ter problema. E vamos curtir, vamos dançar com o Bidô. 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É o

0: Obrigado pelo carinho, minha amiga. Promoção também. 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Você não pode perder a gravação do DVD acústico do Zimitelo, Alan e Oséias, né? E Alan e Oséias, lá no Jardim Mansur, né? É. Às 2 da tarde, chega pra lá, né? Vai estar muito bacana essa festa aí. E você aí, ó. Tá, você aí é meu convidado. Tá bom? Vamos tá por lá também, é isso?
1: Alô, Bidu, aqui é o Alan.
0: Opa!
1: E a gente também tá ligadinho na Top FM. Toca a nossa moda aí, hein?
0: Agora.
2: Feliz que nós estamos na Top.
0: É isso aí.
2: Bora pra cima.
0: Agora, 8h10, gurizada.
1: Será?

0: Derru. Como é que tá a vida aí? Grande derrubado, boa noite.
1: Boa noite.
2: Fala, Pidu, boa noite, companheiro. Tá acontecendo ali no bailão. Mas primeiro curtir na top, né? Tô feliz, tô na top. Parabéns, Pidu. Programação top, hein? Só modão, hein? É nós no aparelho, Derru. Bora, bora, companheiro.
0: Bora pra cima, Derru. Obrigado pelo carinho grande, derrubado, indo pro bailão hoje, quinta-feira, e eu vi na Rede Top, hein?
3: Alô, Bidu, tá chegando o final de semana, hein? Hoje é quinta-feira, hein? Tô feliz, tô na top, hein? Tamo na escuta aí, meu parceiro.
0: Opa!
3: Chiclete original.
0: Ai, DJ Chiclete.
3: Tamo aí na escuta, meu irmão. Um abraço, sucesso pra você.
0: Obrigado.

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6: 8:22.
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0: sabedor. Já pensou essa história triste aí, rapaz? O cara era um pegador, né? E daí a mulher tava na casa dele esperando o tempo todo. De repente ela se cansou de viver sozinho, esperando, e foi pra rua, né? E lá ela achou, né? Lá ela achou, menina. Fica rindo aí, que não é, viu? Essa história aí é triste, rapaz, tá machuca. Pra minha amiga, Marli Oxilo, ouvindo a Rede Top de rádio, minha amiga Adriana Oliveira, ligado no Bidu também, manda um áudio aqui, Bidu, toma um áudio, da minha amiga Adriana, seu Bidu.
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0: daqui a pouquinho vai ter. Agora não, calma aí, que agora tem o nosso Marcão, é. Eu esqueci do Marcão aqui, né, Marcão? Ah, o Chico do Mundo Sertanejo é com o Bidu agora, né? Depois eu toco essa música aí. Né? Tô atrasado aqui, bora, Bidu! Mundo Sertanejo no ar, seu menino!
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2: Já estamos de volta aqui no Mundo Sertanejo. Nessa quinta-feira, os fãs de Gustavo Mioto já podem marcar na agenda. O cantor confirmou que a tour inconfundível vai voltar para a cidade de São Paulo. E vai ser no dia 14 de novembro, com show no espaço Unimed. O projeto tem uma proposta diferentona das turnês tradicionais. Além dos grandes sucessos da carreira, o repertório resgata músicas muito queridas pelos fãs, mas que acabaram ficando em segundo plano ao longo dos anos. O resultado é um espetáculo que mistura nostalgia, emoção e muita conexão com o público. E quem acompanhou a apresentação realizada no mesmo local, só que no ano passado, 2025, sabe muito bem aí o que esperar do artista. Na ocasião, os ingressos se esgotaram rapidinho e a repercussão foi bastante positiva, reforçando o sucesso da turnê. Agora, Gustavo Mioto retorna ao Espaço Unimed para mais uma noite especial. Para quem teve no show anterior, vai ser uma oportunidade de reviver essa experiência. E quem ficou de fora vai ter uma nova chance de acompanhar um dos projetos mais elogiados da carreira do cantor. Lembrando, Gustavo Mioto está com a música Drunk Side, cantada em inglês, como o hit oficial aí da festa do peão de Barretos.
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0: pode chegar lá, Adriana.
1: Ganhou o combo do Bidu e do Léo Lanche, né, Adriana? Parabéns aí, minha amiga. Olha, vai levar, vai saborear aquele lanche gostoso lá do Léo Lanches. X-salada especial, uma coca, uma batata. Grande, Adriana! Obrigado pelo carinho, minha amiga.

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0: com muito mais música. Aguenta aí, Pedro Vale, volta com muito mais música na nossa Top FM. Tô feliz, tô por aqui, tô ao vivo. Ele top até a Dilma.
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5: 8:41.
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2: Vamos lá, gente, 8 horas e 44.

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É, lá na rua Zumira Borba, 1871. É o Léo, tá por lá com música ao vivo, os violeiros, nessa quinta-feira ao vivo, agitando e tocando a noite bacana por lá.

0: princesinha.
1: Isso vai dar problema.
0: Não, não vai dar problema, não. Não vai dar.
2: Vai, não.
0: É, eu sei que não vai dar. Não vai dar problema, não. Gente, é o seguinte, são 8:50, 9:10. Vamos soltar umas mensagens aqui, Bidu, um pouquinho, rapaz. É, vamos mandar um alô pro meu amigo Naldo Moura. Alô, Naldo Moura.
3: Alô, Bidu. Boa noite,
0: Boa noite.
3: Tá do lado.

0: Ricardo Moura de Camaquã. Profissional Ripon Andy, desde Samuel. É. Nosso segredo é o nome da canção. Ih, Paulo,
1: modão. É modão, hein?
0: Essa é uma pedrada na canela, mas machucou outro coração.
1: É sobre isso, né,
0: velho? E vai passar esse porrão.
1: Grande tá
0: do programa nesta quinta-feira.
1: Obrigado.
0: Uma boa noite a todos e abraço.

0: cesta básica.
1: Tá no sorteio.
0: Aí pra nós, fazendo favor do John Carreiro.
1: Grande Armando, obrigado pelo carinho, Armando.
2: Boa noite, menino. Aqui é o Nélio do bairro de Manuel Taveira.
1: Ô, Nélio.
2: Pedi pra você tocar uma música pra nós aí do bairro Taca Fundo, da Grossa, Cuiabá. Aí me coloca nesse sorteio aí, nessa cesta básica aí.
1: Obrigado aí.
2: Tô feliz e tô na.
1: Tamo junto, meu queridão. Obrigado pelo carinho, obrigado pela audiência, Biduzeira.
3: Boa noite, Bidu. Boa noite. Aqui é o Domingo Sábio da Aerohan.
1: Boa, Domingo. Como é que
3: programação
1: tá?
3: Programação muito boa.
1: Gostou, tá
3: e
1: gostando?
3: Põe no sorteio aí, tá sexta básica.
1: Tá no sorteio. Pizza, tá tranquilo.
3: Aí. Uma boa noite a todos. Deus abençoe.
1: Obrigado.
3: Esse maravilhoso programa aí
1: junto.
3: E essa rádio.
1: Obrigado pela audiência, Leandro Domingo.
4: Boa noite, Bidu.
1: Boa
4: aqui
1: noite.
4: É Maria Aparecida da Coronel Antonino.
1: E aí, minha amiga?
4: Eu gostaria de ouvir uma música Rumo à Goiânia.
1: Rumo à Goiânia.
4: E participar do Pix.
1: Tá no sorteio.
4: Eu tô
1: já.
4: Precisando muito. Eu tô ligada. Tô na top.
1: Obrigado pelo
4: feliz,
1: carinho, minha
4: tô
1: amiga.
4: Tô na top.
1: Obrigado, tá no sorteio. Se alô, Cidinho, dois irmãos do Buriti. Por aqui no
4: Brasil. Olá, Bidu. Boa noite. Tudo bem com você?
1: Como
4: você passou?
1: Tô bem.
4: Tô bem, graças a Deus, né, Bidu?
1: É, tamo bem, né?
4: Que é Cidinho de dois irmãos do Buriti.
1: É, Cidinho.
4: Manda uma música pra mim com trio parada dura.
1: Manda boa.
4: Avião das Móveis.

0: Gente,
1: tá no top, tá feliz.
0: Não dá mais tempo de mais nada, só de fazer o sorteio, Bidu. Vamos lá sortear essa cesta básica. Aliás, sortear o nome, né? Vou sortear o nome agora. Amanhã vai concorrer. Já tem dois nomes sorteados. A Maria do Cornel Antonino, o Diego também lá da. Não falou da onde que é, mas é aqui de Campo Grande. E vou sortear mais um nome agora, né? Pra concorrer aí essa sexta amanhã, belezinha? Então vamos lá, Bidu!

0: pedir a sua cesta básica amanhã, 99170-2025, pra você pedir a sua cesta caprichada com aquele preço bacana e entrega na sua casa sem custo algum. Valendo a cesta pra amanhã. O nome vou colocar na lista. Já tem a Marli, já tem o Diego. Só falta o seu aqui mais amanhã. Pronto? Pronto, pronto, pronto. Aquele suspense bacana. Quem ganhou hoje? Quem vai com o nome na lista pra amanhã na sexta? É a Cleide Silva do Jardim Noroeste, Campo Grande. No final do telefone 9645. Alô, Cleide! Seu nome tá na lista, Cleide. Só falta mais um amanhã, né? Mais um ouvinte, aí vai ser quatro pessoas que vão fazer o sorteio amanhã. Fique ligado aí. A Marli, né? O Diego Febraro e também a Cleide Silva. Gente, final de programa, começo de saudade. Obrigado pelo carinho, pela grande audiência. Cada dia que passa.
1: Cláudio Bito.
0: A audiência tá subindo, meninada.
2: Ixi.
0: Obrigado pelo carinho. Vocês aí que faz a festa, que participa, né? E manda aquele alô que tá aqui junto comigo nas noites de segunda a sexta-feira.

recebido, bem atendido, né? Bem ouvido. Quem que não gosta, né, gente? Também vocês aí que participam aí, eu tento tratar da melhor forma possível. Sempre isso! Vamos pegar o nosso trenzinho de hoje, né? Deixa eu ver que onde você tá perto desse trem aqui. Dani, deixa eu chegar primeiro, né? Opa, para um pouquinho, seu maquinista. Quero entrar nesse trem maravilhoso da Rede Top aí. É. Vou entrar. Vou sentar aqui. Essa loira tá me olhando. Loira, loira.

0: Bidu fica por aqui, mas amanhã tem mais música, mais alegria e muito mais participação. Obrigado pela companhia, pela audiência e por fazer parte deste clube. Clube do Bidu, a sua noite é aqui.
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6: Olá, boa noite.
7: Boa noite para você que nos acompanha em todo o país.
6: Quinta-feira, 13 de agosto de 2026.
7: Vamos aos destaques do dia.
6: Brasil registra mais de 62 milhões de empregos formais no mês de junho.
7: Dados são da RAIS, a relação anual de informações sociais, que é divulgada mensalmente. Graziele Bezerra. No total de empregos registrados em junho, a maior parte ficou com os trabalhadores seletistas e temporários, responsáveis por 48 milhões de vínculos.
6: Operação Arena. Investigação apura sonegação fiscal e lavagem de dinheiro na exploração de apostas de cota fixa e jogos de azar.
7: São apreendidos bens e valores de até R$1 bilhão. Luana Karen.
8: A investigação identificou indícios de utilização de uma complexa estrutura societária com o objetivo de conferir aparência de legalidade a operações relacionadas à exploração de apostas de cota fixa e de jogos de azar.
6: Já está em funcionamento modalidade de crédito para adimplentes.
7: Estratégia oferece condições mais favoráveis a trabalhadores informais que estão com dívidas em dia. Luciana Vasconcelos.
9: A medida permite contratar uma nova operação de crédito para quitar integralmente a dívida anterior.
6: Hoje, na apresentação da Voz do Brasil, Mariana Jumba e Luciano Seixas.
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6: Mais de 62 milhões de vínculos de emprego ativos.
7: E o quadro do o quadro do mercado formal do país em junho, segundo dados divulgados hoje.
6: Os números fazem parte da RAIS, levantamento que era realizado uma vez por ano e agora está sendo divulgado mensalmente.
7: Segundo os dados divulgados nesta quinta-feira, no mês de junho foram registrados 62.891.209 vínculos de trabalho ativos no país, cerca de 164 mil a mais do que o registrado no mês anterior, maio. No acumulado do primeiro semestre, o aumento no emprego formal foi de 3,6% em relação a dezembro de 2025, com 2.200.000 novos vínculos. Do total de empregos registrados em junho, a maior parte ficou com os trabalhadores seletistas e temporários, responsáveis por 48 milhões de vínculos. Em seguida, vem os agentes públicos, ocupando 14 milhões e 300 mil postos, e as demais categorias com cerca de 430 mil vínculos ativos. O setor de serviços foi responsável pelo maior número de oportunidades, como explica Paula Montanher, subsecretária de Estatísticas e Estudos do Trabalho do Ministério do Trabalho e Emprego.
10: Todos os setores cresceram. O grupo que mais cresce é o grupo que a gente chama de serviços. Uma parte grande desses empregos são na administração pública, defesa, seguridade, educação e saúde.
7: Até junho, os dados da RAIS, a relação anual de informações sociais, eram divulgados uma vez por ano. Agora, o relatório é publicado mensalmente. 2020 e traz também recortes como sexo, raça, cor e escolaridade. As mulheres, por exemplo, ocuparam mais de 29 milhões dos empregos em junho, cerca de 46% do total, um crescimento de 5,7% em relação à quantidade de postos que elas ocupavam em dezembro do ano passado. A RAIS também mostra um mercado de trabalho cada vez mais jovem e diverso, com maior presença de pessoas pardas e pretas em empregos formais e o crescimento nos vínculos de trabalhadores com até 24 anos de idade. Para o ministro do Trabalho e Emprego, Luiz Marinho, muitos jovens buscam a segurança da consolidação das leis trabalhistas.
5: Muita gente quer a segurança da CLT, quer o direito às férias, 13º, fundo de garantia, participação nos resultados, o que não quer eventualmente é salário baixo, não quer ambiente estressante, não quer ambiente assediador.
7: Em junho, a região sudeste liderou o emprego formal, sendo responsável por 47% dos postos de trabalho do país, com 29 milhões de empregos. Reportagem Graziele Bezerra.
11: Quem tem uma dívida e está em dia com os pagamentos também pode renegociar os valores.
6: Está disponível uma modalidade de crédito para essas pessoas, com juros de até 1,99% ao mês.
11: Saiba quem pode participar e um alerta: cuidado com os golpes que usam o nome do programa.
12: Já está funcionando modalidade de crédito voltada a trabalhadores que estão adimplentes ou com pequenos atrasos em suas dívidas junto a instituições financeiras. O crédito é voltado a trabalhadores informais, sem vínculo pela CLT, não atende servidores públicos ou quem receba aposentadoria ou pensão do INSS. A medida permite contratar uma nova operação de crédito para quitar integralmente a dívida anterior. Quem explica é o secretário de Reformas Econômicas do Ministério da Fazenda, Regis Dudena.
13: Para pessoas que não têm acesso a essas linhas de consignado, a essas linhas baratas, que tomaram crédito, aí um crédito pessoal, sem garantias, normalmente créditos caros, e que estão pagando. Então são pessoas que, como o nome diz, né, desenrola adimplentes, são pessoas que estão adimplentes, que estão pagando essa sua conta, que estão atrasados em até no máximo 90 dias, mas já pagaram aí pelo menos 4 parcelas desse crédito e estão tendo aqui uma possibilidade de ter acesso a uma linha de crédito com taxas baixas, até no máximo 1,99 por mês, e vão poder diminuir a parcela que ela vem pagando mês a mês dessa dívida.
12: Também há possibilidade de contratação de crédito adicional de até 50% do saldo devedor da operação original, desde que a nova prestação não ultrapasse 90% do valor da parcela anterior. Ao contratar a operação, o beneficiário concorda com o bloqueio do CPF para apostas em plataformas de bets por 6 meses. O secretário Regis Dudena, do Ministério da Fazenda, alerta que a contratação deve ser feita diretamente pelos canais oficiais das instituições financeiras e orienta a desconfiar de anúncios que prometem aprovação imediata, mensagens com links, cobranças de taxas antecipadas ou pessoas que se ofereçam para intermediar a negociação.
13: Primeiro passo recomendado: vá você até a sua instituição financeira. Se for uma instituição financeira física que tenha lá a sua agência, vá conversar. Se for uma digital, use sempre o aplicativo daquela instituição que você já conhece, que você já tem cadastro. Cuidado para não aceitar muito ajuda de terceiros.
12: O Banco do Brasil e a Caixa Econômica já estão aptos a operacionalizar a modalidade de crédito. Outras instituições financeiras poderão aderir ao programa nos próximos dias. Os interessados devem procurar as suas instituições financeiras para se informar se estão participando do programa. Com locução de Luciana Vasconcelos, reportagem de Pablo Mundim.
6: A Polícia Federal investiga um grupo acusado de crimes financeiros em exploração de jogos de azar e apostas esportivas, as chamadas bets.
11: Foram cumpridos mandados de busca e apreensão em 5 estados e o bloqueio de até R$1 bilhão dos envolvidos no esquema.
8: A Operação Arena apura atuação de grupo empresarial em supostos crimes de sonegação fiscal, evasão de divisas e lavagem de dinheiro. A investigação identificou indícios de utilização de uma complexa estrutura societária e financeira, mantida no Brasil e no exterior, com o objetivo de conferir aparência de legalidade a operações relacionadas à exploração de apostas de cota fixa e de jogos de azar. De acordo com o secretário especial da Receita Federal, Robson Barreirinhas, o grupo iniciou a atividade na Paraíba em 2012.
14: Foi ampliando essa atividade, utilizando-se de um sofisticado esquema para ocultação de recurso, para lavagem de dinheiro, para evasão de recursos.
8: A investigação também identificou possíveis indícios de omissão de rendimentos e de sonegação de impostos. O secretário da Receita Federal, Robson Barreirinhas, destaca os prejuízos para o país.
14: As betas elas se tornaram uma doença social no Brasil. E quando se fala de bets ilegais, esse problema é exponencialmente aumentado, porque a bet legal não tem nem mesmo a regulação que hoje existe no Brasil. Não existe, por exemplo, impedimento para crianças joguem em bets ilegais. Não há as ferramentas de autoexclusão, de autolimitação que foram impostas para as bets legais, prejudicando ainda mais a população brasileira.
8: O ministro da Fazenda, Dário Duriga, disse que as atividades da empresa no país já foram suspensas.
15: A gente já tem uma medida cautelar que suspende a atuação dessa empresa dentro de um processo de fiscalização que já vinha acontecendo com troca de informação entre as demais autoridades. A gente tem conseguido viabilizar esse combate criminal que envolve lavagem de dinheiro, envolve ocultação de patrimônio dessas empresas.
8: Ao todo, foram cumpridos 17 mandados de busca e apreensão em 14 localidades, nos estados da Paraíba, Sergipe, São Paulo, Rio de Janeiro e Paraná. A decisão também prevê a apreensão de bens e valores até o limite aproximado de R$1 bilhão. Reportagem Luana Karen.
6: Estão públicas mais de 2.000 páginas que autorizam 85 empresas de apostas a funcionarem no país.
11: A iniciativa faz parte da política de transparência ativa da Secretaria de Prêmios e Apostas, de acordo com o ministro da Fazenda, Dario Durigan.
15: Os principais documentos de todos esses processos já estão disponíveis, tanto documentos que embasam origem de recursos, quanto documentos da avaliação jurídica e até o documento que é o relatório final da nossa avaliação, que tem ali o contexto geral, quem são os sócios, qual é o ramo de atuação da empresa, qual é o negócio da empresa. Isso fica agora para todas as empresas que pediram autorização, isso fica público, cumprindo com esse compromisso de transparência ativa.
6: A publicação dos documentos está sendo realizada de forma gradual e sem comprometer a proteção das informações que possuem acesso restrito.
11: Ainda de acordo com o ministro Dario Durigan, cerca de 5 milhões de contas estão impedidas de fazer apostas no país.
6: Os bloqueios incluem 3 milhões de beneficiários de programas sociais.
11: Os dados podem ser encontrados na página do Ministério da Fazenda em gov.br/fazenda.
6: As vendas do comércio varejista cresceram 0,5% em junho, na comparação com maio.
11: Os dados são da pesquisa mensal de comércio divulgada nesta quinta-feira pelo IBGE.
16: O volume de vendas do comércio varejista teve um aumento de 0,5% no mês de junho em relação ao mês anterior, mas a média para o trimestre encerrado em junho foi negativa em 0,3%. Entre as atividades com alta estão outros artigos de uso pessoal e doméstico, hipermercados, supermercados, produtos alimentícios, bebidas e fumo, móveis e eletrodomésticos e artigos farmacêuticos, médicos, ortopédicos e de perfumaria. Entre as atividades em queda estão livros, jornais, revistas e papelaria, tecidos, vestuário e calçados, combustíveis e lubrificantes. O gerente da pesquisa mensal de comércio, Cristiano Santos, explica os resultados.
17: Então, das 8 atividades pesquisadas, 4 ficaram no campo positivo. O principal setor que teve crescimento foi de outros artigos de uso pessoal e doméstico. Ali tem resultados de vários nichos, entre eles de lojas de departamentos, lojas de brinquedos, que teve então um crescimento, foi o topo ali, o que mais cresceu. O que mais caiu, né, dessas 8 atividades foi a atividade de tecidos, vestuário e calçados.
16: Na comparação com junho do ano passado, o volume de vendas no varejo aumentou 2,9%. No acumulado do ano, a alta é de 1,9%. Reportagem Luciana Colares de Holanda.
6: A estimativa para a produção de grãos na safra 2025-2026 deve ultrapassar 360 milhões de toneladas.
11: Segundo o levantamento divulgado hoje pela Conab, a Companhia Nacional de Abastecimento, se confirmado, o volume representa 8 milhões e 500 mil toneladas a mais do que no ciclo passado.
6: O milho e a soja juntos devem compor 90% do total da safra, como explica Silvio Porto, presidente da Conab.
18: Nós temos aqui 180,5 milhões de toneladas de soja, 143 milhões de toneladas de milho. A primeira safra de milho, que foi a grande recuperação, fez com que nós tivéssemos um aumento bastante expressivo. Nós saímos de 24,9 milhões de toneladas na safra anterior para quase 30 milhões.
11: Dentre os produtos de inverno, o trigo deve registrar 5 milhões e 800 mil toneladas.
6: A estimativa representa a redução de 26,2%, principalmente por conta das chuvas no sul do país.

0: detalhe é o presidente da Conab, Silvio Porto.
1: O que nos preocupa é a questão do trigo. Nós tivemos uma queda muito acentuada de produção, de área no caso, além dessa queda muito significativa da área, serão as condições de chuva, né, em função do El Niño. Isso principalmente no Rio Grande do Sul poderá comprometer a qualidade desse trigo que será colhido nesse período.
2: Quem recebe ou utiliza Vale Alimentação e Vale Refeição deve ficar atento às regras para o uso desses benefícios.
0: A regulamentação, feita no final de julho, amplia a aceitação dos cartões, reduz custos para os estabelecimentos e reforça que os valores devem ser usados apenas na compra de alimentos e refeições.
2: Confira na reportagem como essas regras se aplicam a trabalhadores e estabelecimentos.
3: Localizado em um shopping de Brasília, o restaurante do empresário Pedro Mendonça faz parte de uma rede especializada em frutos do mar com mais de 30 anos de história. O comércio foi fundado pelo seu pai nos anos 90 e de lá para cá passou por adaptações. Entre elas, a variedade nas formas de pagamento. Segundo Pedro, oferecer o Vale Refeição como uma das alternativas ajuda a atrair novos clientes e facilita o acesso do público ao negócio da família.
4: A pessoa que usufrui desse vale refeição, ela ganha crédito, ela tem que usar ele, então ela dá preferência para usar, de fato, em restaurantes que ela possa aproveitar esse crédito. Então, eu vejo mais como o principal benefício é essa possibilidade de ter novos clientes.
3: Instituídos há mais de 50 anos por meio de lei, o Vale Refeição e o Vale Alimentação fazem parte do Programa de Alimentação do Trabalhador, o PAT. Os benefícios oferecidos pelas empresas aos colaboradores funcionam como um crédito para garantir uma alimentação adequada. Neste ano, um decreto estabeleceu novas regras para o programa. A principal mudança, de acordo com Rogério Araújo, coordenador do PAT do Ministério do Trabalho e Emprego, é o estabelecimento do teto de 3,6% nas taxas cobradas pelas operadoras sobre as transações. A medida acaba com as cobranças de tarifas elevadas que muitas vezes inviabilizavam a adesão de estabelecimentos às bandeiras de cartão.
5: Por isso a limitação das taxas e o prazo de liquidação é tão importante. Esses estabelecimentos comerciais menores, restaurantes pequenos, supermercados de bairro, esse estabelecimento não vai mais precisar usar o capital de giro para fazer essa movimentação. Ele vai ser pago ali dentro dos 15 dias e com a taxa muito mais baixa. Então ele não vai ter perda em aderir ao PAT.
3: O decreto determina ainda que as empresas emissoras que possuem mais de 500 mil usuários ativos devem adaptar até novembro deste ano seus sistemas para que os cartões de Vale Refeição e Vale Alimentação funcionem em qualquer maquininha de pagamento. Além disso, Rogério Araújo destaca que o texto reforça que os valores destinados aos auxílios devem ser utilizados exclusivamente para compra de alimentos e refeições.
5: Esse programa foi criado com a ideia de que a gente pudesse fazer uma alimentação segura para o trabalhador, uma nutrição adequada para que ele desenvolva as atividades, não tenha problemas nutricionais, evitando inclusive acidentes de trabalho, faltas ao trabalho. E aí, claro, a consciência do trabalhador tem que ser também nesse sentido, de consumir o seu vale alimentação e refeição para o fim que é destinado, sem tentar fazer um uso inadequado, por exemplo, aquisição de produtos eletrônicos, ou ainda com essa venda do benefício.
3: Empresas, operadoras e estabelecimentos que descumprirem as regras estão sujeitos a sanções administrativas, com multas que variam de 5 mil a 50 mil reais. Quem descumprir a regulamentação também pode perder benefícios fiscais previstos na legislação. Reportagem Gabriela Noronha.
0: Estão abertas as inscrições para cursos de detecção precoce de câncer na atenção primária.
2: São 7 cursos online e gratuitos voltados para equipes de saúde.
0: O foco das capacitações está na prevenção e no diagnóstico rápido dos tipos frequentes da doença.
6: Profissionais da atenção primária à saúde podem se inscrever para 7 cursos gratuitos e 100% online para detecção precoce do câncer. A iniciativa traz qualificações como a detecção precoce de câncer, prevenção dos fatores de risco para cânceres, rastreamento organizado, detecção precoce de câncer do colo do útero e de mama e gestão de base populacional na atenção primária. Os cursos têm matrículas abertas por prazo indeterminado. Os Os cursos contribuem para o fortalecimento das redes de atenção à saúde e para a qualificação do cuidado ofertado à população. Eles fazem parte de iniciativa que apoia a organização e a qualificação dos processos de trabalho das equipes que atuam na atenção primária para a detecção precoce dos cânceres e a continuidade do cuidado. Além de cursos, são ofertados materiais técnicos e educativos a profissionais e gestores. Daniele Popov para a Voz do Brasil.
0: Professores e educadores de todo o país já podem escrever projetos que usam jogos interativos em sala de aula.
2: É a primeira edição do Prêmio Desenvolvimento em Jogo do Ministério da Integração e do Desenvolvimento Regional.
7: Será realizada a primeira edição do prêmio Melhores Práticas do Desenvolvimento em Jogo e que está com inscrições abertas até o dia 30 de agosto. A premiação é voltada a práticas de aplicação do desenvolvimento em jogo em ambientes pedagógicos por docentes e facilitadores no ensino formal e não formal. O desenvolvimento em jogo é um material elaborado para comunicar conceitos da Política Nacional de Desenvolvimento Regional através de um jogo estilo RPG. É uma maneira interativa de experiência de aprendizado. O edital contempla práticas desenvolvidas no ensino fundamental e médio, na graduação e pós-graduação em projetos de extensão universitária, instituições comunitárias, escolas legislativas, escolas de governo e atividades formativas em colegiados de políticas públicas e municípios. Serão selecionadas 30 iniciativas pedagógicas distribuídas entre 10 categorias. O resultado final está previsto para ser divulgado em 9 de novembro. Dilson Santa Fé, para a Voz do Brasil.
0: O edital da premiação está disponível em gov.br/mdir.
2: Estudantes e pesquisadores de todo o país têm até esta sexta-feira, 14 de agosto, para se inscrever no Prêmio Jovem Cientista 2026.
0: A premiação busca estimular projetos com soluções inovadoras usando inteligência artificial.
8: Foi observando a rotina dos castanheiros no Vale do Javari, no Amapá, que a estudante Manuele da Costa Pereira desenvolveu um kit portátil para a produção de energia elétrica a partir do sol.
9: Durante essas expedições, a gente começou a observar e a vivenciar o dia a dia deles em campo. E aí, a partir disso, a gente começou a pensar sobre alternativas para melhorar a qualidade de vida deles, né? Porque eles não tinham o básico, nem para iluminar o acampamento à noite. Ou quando tinham, eram geradores movidos a óleo diesel, que são pesados e poluentes também. Esse kit, ele funciona como um mini gerador de energia elétrica a partir do sol.
8: Foram 2 anos trabalhando no projeto no Instituto Federal do Amapá. O empenho deu resultado e Manuele ganhou o prêmio Jovem Cientista na categoria Estudante de Ensino Superior. Jovens pesquisadores interessados em seguir os passos de Manuele e concorrer ao prêmio têm até o dia 14 de agosto para inscrever projetos. O tema desta edição do Jovem Cientista é Inteligência Artificial para o Bem Comum. A ideia é que estudantes e pesquisadores apresentem projetos que explorem o potencial da IA para a solução de problemas reais, como melhoria de serviços públicos, ampliação do acesso à saúde e educação, inclusão digital e sustentabilidade ambiental. O presidente do Conselho Nacional de Desenvolvimento Científico e Tecnológico, o CNPq, vinculado ao Ministério da Ciência, Tecnologia e Inovação, Olival Freire Júnior, destacou a importância da premiação.
10: A particularidade desse prêmio, que é um prêmio para tentar fisgar um jovem promissor. Então, não é o prêmio para o pesquisador já consolidado. Então, é uma tentativa, nos mantendo na questão do futebol, de você olhar para a divisão de base e dizer, aquele ali tem futuro.
8: Podem se inscrever para o prêmio Jovem Cientista estudantes do ensino médio, superior, mestrado ou doutorado. Também são aceitas inscrições de mestres e doutores já formados com idade até 39 anos. Reforçando, as inscrições vão até o dia 14 de agosto e podem ser feitas pelo site jovemcientista.cnpq.br. Com locução de Thaís de Araújo, reportagem Luana Karen.
2: Termina amanhã o prazo para que os candidatos pré-selecionados na segunda chamada do ProUni, o Programa Universidade para Todos, comprovem as informações da inscrição.
0: Os documentos devem ser apresentados diretamente na instituição de ensino para a qual o estudante foi selecionado.
2: Para saber mais, acesse acessounico.mec.gov.br.
0: E essas foram as notícias do governo federal.
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0: TJ afasta a prescrição em ação indenizatória sobre os crimes de maio. Pedidos serão analisados pela Justiça Paulista.
1: TSE condena vereador por violência política contra colega mulher.
0: Boa noite, eu sou Arthur Filho.
1: E eu sou Walter Lima.
0: Supremo Tribunal Federal confirma a decisão liminar do ministro Flávio Dino, que reconhece a omissão do Congresso Nacional na regulamentação da mineração em terras indígenas.
1: O caso concreto envolve o território Cinta Larga, que abrange cerca de 2.700.000 hectares, localizados na divisa entre os estados de Rondônia e Mato Grosso. Marta Ferreira.
2: A Constituição não impede que haja mineração em territórios indígenas, mas condiciona isso à autorização do Congresso Nacional, à consulta às comunidades afetadas e à garantia de participação nos resultados da atividade. Até o momento, no entanto, o Legislativo não definiu as regras para a atividade. Diante dessa situação, a coordenação das organizações indígenas do povo Cinta Larga entrou com ação no Supremo. Em fevereiro, o ministro Flávio Dino, relator do caso, concedeu medida cautelar e reconheceu a existência de omissão inconstitucional do Poder Legislativo, entendimento que foi referendado pelo plenário do STF nesta quinta-feira.
0: Na abertura da sessão plenária desta quinta-feira, o presidente do Supremo Tribunal Federal, ministro Edson Fachin, anunciou o apoio ao ministro Flávio Dino, que vem sofrendo ameaças. Vamos ouvir um trecho da fala do ministro.
3: A presidência do Supremo Tribunal Federal, em nome deste tribunal, manifesta solidariedade ao ministro Flávio Dino e reconhece que ameaças à segurança física dos ministros e familiares devem ser apuradas com rigor. A Secretaria de Polícia Judicial do Supremo Tribunal Federal colaborará com as autoridades públicas para plena elucidação dos fatos e pela responsabilização, inclusive penal, de quem tiver praticado crimes.
1: O presidente do STF também defendeu a democracia, a Constituição Federal e as liberdades fundamentais, como a liberdade de imprensa.
0: STJ afasta a prescrição de 5 anos em ação civil pública de indenização sobre os chamados crimes de maio, ocorridos em São Paulo em 2006.
1: O processo voltará à primeira instância, que deverá analisar os fatos e os pedidos de reparação. Fátima Uchoa.
4: Os crimes de maio foram uma série de episódios violentos marcados por ataques do primeiro comando da capital contra forças de segurança e pela reação policial, que causaram mais de 500 mortes, muitas em situações não esclarecidas. Na origem, o Ministério Público de São Paulo reuniu pedidos de reparação individual e coletiva, incluindo danos, assistência, preservação da memória e medidas de não repetição. Seguindo o voto do relator ministro Teodoro Silva Santos, a maioria da primeira sessão do STJ considerou alegações de execuções sumárias, desaparecimentos de pessoas, participação ou omissão de agentes públicos e falhas nas investigações. Também considerou os compromissos internacionais assumidos pelo Brasil na proteção dos direitos humanos.
0: TSE condena vereador por violência política contra colega mulher.
1: O caso é de Nova Friburgo, no Rio de Janeiro. Fábio Ruas.
5: A vereadora Priscila Pita, do PT, foi vítima de violência política de gênero praticada pelo vereador José Sebastião Rabelo, do Solidariedade, na Câmara Municipal de Nova Friburgo. Sebastião foi condenado a 1 ano de reclusão e teve os direitos políticos suspensos. O TSE ainda declarou José Sebastião inelegível. Para o relator do caso no TSE, ministro Dias Toffoli, o vereador submeteu a colega a constrangimentos, humilhações e ameaças, com discriminação de gênero, com o objetivo de impedir ou dificultar o pleno exercício de mandato de vereadora.
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0: A você, uma boa noite.
1: E até amanhã.
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0: sou Paula Groba.
1: E eu sou Humberto Pinheiro.
0: E estes são os destaques de hoje do Jornal do Senado, que começa agora.
1: Senado aprova liberação de dinheiro para socorro a vítimas de desastres naturais.
0: Redução de tributos sobre combustíveis e isenções para a Copa Feminina de 2027 são aprovadas.
1: Senado aprova mudanças em imposto para dar mais segurança ao produtor rural.
0: Boa noite.
1: Boa noite.
0: O Senado aprovou a garantia de recursos para o socorro e a assistência a vítimas de enchentes e secas no país. Senadores aprovaram um crédito extraordinário de 305 milhões de reais.
1: O dinheiro deve beneficiar cerca de 1.600.000 pessoas. Repórter Alexandre Campos.
2: O dinheiro está sendo destinado a cobrir despesas urgentes e imprevisíveis relacionadas a ações emergenciais de socorro a vítimas, à assistência humanitária e ao restabelecimento de serviços essenciais em diversas regiões do país. O Poder Executivo justificou o pedido de gasto extra, já que o país, no início deste ano, experimentou eventos climáticos diversos, com estiagem em algumas regiões e excesso de chuvas em outras. Em comum, mortes, destruição e deslocamento forçado de pessoas, o que exigiu a liberação do dinheiro de forma emergencial. A relatora da medida provisória na Comissão Mista de Orçamento foi a senadora Tereza Cristina, do PP de Mato Grosso do Sul. Ao apresentar relatório favorável ao texto, ela chamou a atenção para a necessidade de o governo adotar uma postura preventiva, já que muitos desastres se repetem ano após ano.
3: Defesa Civil não espera. Diante de desastres que já atingiram milhões de brasileiros, socorrer as vítimas é dever do Estado, não favor de governo. O desastre é sempre uma tragédia, mas não é uma surpresa. Um país que, estação após estação, precisa correr para socorrer aquilo que poderia ter prevenido, não enfrenta um problema de imprevisibilidade, enfrenta um problema de planejamento.
2: Pelo texto da MP, que segue para promulgação, 1.600.000 pessoas devem ser atendidas com os recursos liberados.
0: Senadores também autorizaram 3 operações de crédito da cidade de São Paulo com bancos internacionais. 2 delas financiam um programa de redução da emissão de gases poluentes por meio da eletrificação de frota de ônibus. Os empréstimos serão com o Banco Interamericano de Desenvolvimento e com o Banco Internacional para Reconstrução e Desenvolvimento, num total de US$ 496.600.000.
1: A terceira operação será destinada ao Avança Saúde 2, programa de reestruturação da rede hospitalar do município de São Paulo. Os projetos seguem para promulgação.
0: Avançou no Senado o projeto que amplia a transparência das informações que faculdades e universidades devem fornecer aos alunos.
1: Documentos como credenciamento e autorização dos cursos deverão ser apresentados no início de cada período letivo. Repórter Rodrigo Rezende.
4: Instituições de ensino superior deverão apresentar aos alunos, de forma simples e acessível, os atos de autorização e reconhecimento dos cursos superiores oferecidos. A medida deve ser feita no início de cada período letivo. Projeto com esse objetivo da senadora Jussara Lima, do PSD do Piauí, foi aprovado pela Comissão de Educação do Senado. O senador Espiridião Amin, do Progressistas de Santa Catarina, apresentou o relatório favorável ao projeto feito pelo senador Confúcio Moura, do MDB de Rondônia.
5: Conferindo segurança aos estudantes quanto à qualidade da instituição e segurança quanto ao curso em que estudam ou estudaram, bem como à sociedade que terá assegurada a formação adequada dos novos profissionais. A expansão quantitativa do ensino superior tem demandado esse tipo de cuidado.
4: A instituição também fica obrigada a apresentar aos estudantes no início do período letivo os programas dos cursos e demais componentes curriculares, sua duração, requisitos, qualificação dos professores, recursos disponíveis e critérios de avaliação. O projeto segue para análise da Câmara dos Deputados.
0: E a Comissão de Constituição e Justiça aprovou o projeto que cria o Estatuto dos Cães e Gatos com deveres para os tutores, como alimentação adequada, vacinação e proteção contra o abandono. O texto também regulamenta os animais comunitários e estabelece regras para garantir o bem-estar dos animais. A proposta segue para a Comissão de Meio Ambiente.
1: Também avançou no Senado um projeto que aumenta as penas para maus tratos e permite, em casos de crueldade praticada por crianças e adolescentes, a aplicação da medida socioeducativa de internação. Repórter Bruno Lourenço.
6: O projeto de lei inclui ações contra animais praticadas com crueldade extrema ou com potencial concreto de causar lesão grave ou morte, como nova hipótese de internação para menores de idade. A proposta também aumenta penas para maus tratos contra animais em geral. A relatora, senadora Leila Barros, do PDT do Distrito Federal, defendeu maior cuidado com os animais.
7: A vedação à crueldade, ela constitui fundamento central do direito animal brasileiro e confere proteção aos animais individualmente considerados. Essa proteção constitucional também se relaciona à dignidade da pessoa humana na medida em que a submissão de animais à crueldade degrada os próprios valores éticos que devem orientar as ações humanas e a atuação estatal.
6: O texto que será submetido a turno suplementar de votação na CCJ ainda aumenta a punição em casos que envolvam tortura, abuso sexual ou transmissão das agressões pela internet.
0: O Senado aprovou e seguiu para a sanção o projeto que trata da redução de tributos sobre combustíveis e isenções para a Copa do Mundo Feminina de 2027.
1: O texto também inclui isenções para a produção de fertilizantes e exploração dos chamados minerais críticos. O repórter Pedro Pincer tem mais informações.
8: O projeto prevê a redução de tributos federais sobre a importação, a produção e a venda de óleo diesel rodoviário, biodiesel, gasolina, etanol e querosene de aviação. Segundo o texto, o que o governo deixar de arrecadar será compensado pelo aumento da receita após o início do conflito entre Irã e Estados Unidos em fevereiro deste ano. A relatora, senadora Tereza Leitão, do PT de Pernambuco, destacou a importância da aprovação do texto para o setor de combustíveis em um cenário de conflito iminente entre grandes produtores.
9: Felizmente, o Brasil adotou algumas medidas, como a redução de tributos federais e a concessão de subvenções a produtores e importadores, condicionadas à redução equivalente do preço de venda, que amorteceram o choque sobre os preços domésticos. No caso da gasolina e do GLP, as diferenças entre os preços pré-guerra e os atuais são inferiores a 5%. É necessário, contudo, que essas políticas se mantenham.
8: Entre as medidas para os produtores rurais, o texto reduz de 50% para 30% o limite da receita com exportação para que a empresa possa deixar de pagar o imposto sobre bens e serviços e a contribuição sobre bens e serviços. A União poderá conceder até 5 bilhões de reais em créditos fiscais para a produção de fertilizantes, matérias-primas, remineralizadores e bioinsumos entre 2027 e 2031. A proposta também prevê medidas como regras para a destinação de recursos a hospitais inteligentes de alta complexidade e benefício fiscal para a FIFA para a realização da Copa do Mundo de Futebol Feminino em 2027. O texto segue agora para a sanção presidencial.
0: E quem produz no campo pode ter mais segurança na hora de calcular o imposto sobre sua propriedade. A Comissão de Assuntos Econômicos aprovou mudanças no ITR, o Imposto Territorial Rural, para evitar que benfeitorias e investimentos feitos pelo produtor aumentem indevidamente a cobrança.
1: A proposta agora segue para análise da Câmara dos Deputados. Repórter Marcela Cunha.
10: O texto busca dar mais segurança no cálculo do Imposto sobre a Propriedade Territorial Rural, o ITR, principalmente na definição do valor que serve de base para a cobrança, que é da terra nua, ou seja, sem construções e melhorias. Autor da proposta, o senador Jaime Campos, do União de Mato Grosso, afirma que o modelo atual gera insegurança para produtores rurais.
11: O atual modelo, cálculo do ITR, ele incoerente e injusto, vamos ser honestos aqui. O preço de mercado, lamentavelmente, não, às vezes não é compatível. O problema prejudica muitos produtores rurais do nosso Brasil.
10: A proposta também prevê que o ITR não seja cobrado sobre imóveis rurais invadidos quando a ocupação impedir o uso econômico da propriedade e permite que o contribuinte apresente um contralaudo técnico válido por 5 anos quando discordar dos valores usados pela Receita Federal para calcular o valor da terra.
1: Edição de Paula Groba e trabalhos técnicos de João Lira, o Jornal do Senado fica por aqui. Acompanhe agora as notícias da Câmara dos Deputados. Boa noite.
0: Boa noite e até amanhã.
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13: Câmara cria benefício fiscal para empresas de combustíveis e fertilizantes.
14: Projeto cria fundo para financiar exportador atingido por tarifas dos Estados Unidos.
15: Plenário obriga a realização de check-ups periódicos para mulheres no SUS.
16: Deputados fixam regras para reconhecimento facial em espaços públicos.
17: Boa noite. Na primeira semana de esforço concentrado antes das eleições, os deputados aprovaram várias matérias. Entre elas, a Câmara aprovou regras para o uso de reconhecimento facial em espaços públicos, como informa o repórter Antônio Vital.
18: A Câmara dos Deputados aprovou o projeto que define regras para o uso de sistemas de reconhecimento facial por órgãos do governo e nos serviços públicos essenciais, como ônibus e metrô. O projeto apresentado pelo deputado Rodrigo Gambale, do Podemos de São Paulo, permite o uso do reconhecimento facial em estações de metrô, trem e ônibus, no interior de composições e plataformas, nas ruas, edifícios públicos e repartições administrativas. Mas o texto prevê ressalvas. De acordo com a proposta, uma pessoa não poderá ser abordada, detida ou ter seus direitos restringidos apenas porque foi identificada por um sistema automático. Antes de qualquer medida, a identificação terá que ser conferida por uma pessoa. O mesmo vale para o envio de alertas a órgãos de investigação criminal. O texto também proíbe o uso do reconhecimento facial para perseguição de pessoas ou grupos por motivos discriminatórios, políticos, ideológicos ou religiosos. Fica ainda proibida a vigilância em massa sem motivo específico, bem como monitoramento de áreas sensíveis, como banheiros, vestiários e locais de culto. Já o tratamento de dados biométricos só poderá ocorrer em atividades de investigação ou segurança pública, controle de acessos a locais restritos com consentimento do titular, prevenção de fraudes, busca de pessoas desaparecidas, localização de foragidos da justiça, prevenção de atentados, apoio a ações de defesa civil ou resposta a emergências. Relator em plenário, o deputado Sinaldo Bulhões Júnior, do MDB de Alagoas, defendeu que a tecnologia pode fortalecer a segurança em locais de grande circulação e ajudar as forças policiais na localização de foragidos e de pessoas desaparecidas. Ele também argumentou que a regulamentação é necessária porque o reconhecimento facial já vem sendo usado por estados e municípios sem regras nacionais unificadas.
19: A eficácia desses sistemas é demonstrada pelos diversos casos recentes em que suspeitos e condenados por crimes bárbaros ficam identificados e presos pela polícia graças à tecnologia do reconhecimento facial. Os sistemas de reconhecimento facial e os demais meios automatizados de identificação biométrica apresentam ainda outras vantagens. Eles mostram-se dissuasórios de delitos como assédios em transportes públicos.
18: O projeto também prevê regras de governança e transparência. Os sistemas terão que manter registros de auditoria, adotar criptografia e controle de acesso às bases de dados, além de realizar testes periódicos de precisão. Obriga ainda o poder público a priorizar tecnologias certificadas em relação à neutralidade racial e à correta identificação de características físicas. A fiscalização caberá à Autoridade Nacional de Proteção de Dados, a ANPD. O projeto que estabelece regras para o uso de reconhecimento facial em espaços públicos agora será analisado pelo Senado. Rádio Câmara de Brasília, com informações de Daniela Lessa, Antônio Vital.
12: Educação.
14: Os deputados aprovaram proposta que impede a retenção dos recursos do fundo que financia a conectividade das escolas públicas. O governo foi contra a medida, como explica a repórter Ana Raquel Macedo.
20: O plenário da Câmara aprovou o projeto que impede que o governo retenha os recursos do Fundo de Universalização dos Serviços de Telecomunicações, o FUST. O FUST é destinado a financiar a expansão da infraestrutura de comunicações, a conectividade de escolas públicas, a cobertura em áreas rurais e remotas e a conexão de pontos de interesse público. O fundo é financiado por empresas de telecomunicações que contribuem com 1% de sua receita operacional bruta. Além de tornar os recursos do FUST não sujeitos a contenções orçamentárias, a proposta também prorroga por mais 5 anos o benefício de redução de até 50% da contribuição ao FUST para empresas do setor que investirem recursos próprios em programas aprovados pelo Conselho Gestor do Fundo. O projeto foi apresentado pelo deputado Juscelino Filho, do PSDB do Maranhão, e recebeu parecer favorável da relatora, deputada Maria Rosas, do Republicanos de São Paulo. No plenário, foi aprovado com 333 votos favoráveis e 91 contrários. A bancada do governo criticou a proposta. O deputado Tarcísio Mota, do PSOL do Rio de Janeiro, defendeu o uso do fuste para levar conexão às escolas, mas questionou os critérios para a proibição de retenção dos recursos.
3: Na hora que a gente está falando em gastos sociais, contingencia, e na hora que a gente está falando de outras coisas, como esse, que embora seja para escolas, ele é definido por um conselho gestor da própria empresa, aí não pode contingenciar.
20: Já o autor da proposta, deputado Juscelino Filho, ex-ministro das comunicações do governo Lula, disse estranhar a falta de apoio da bancada governista. Ele disse que o fundo, criado no ano 2000, ficou mais de 20 anos sem ser usado.
21: Estamos garantindo não contingenciamento do fuste, garantindo a sua renovação por 5 anos para que os projetos, todos os mecanismos que são aprovados no conselho gestor, onde tem representantes de vários ministérios, sejam executados.
20: O projeto que impede que o governo retenha os recursos do Fundo de Universalização dos Serviços de Telecomunicações, o FUSH, seguiu para a análise do Senado. Da Rádio Câmara de Brasília, com informações de Antônio Vital, Ana Raquel Macedo.
22: Justiça.
23: Aprovou o projeto que reajusta o valor das custas na Justiça Federal. Entenda a questão com o repórter Márcio Aquilissardi.
24: O plenário da Câmara aprovou o projeto que reajusta o valor das custas processuais cobradas pela Justiça Federal. As custas são os valores que as partes de um processo têm que pagar para cobrir os gastos com os serviços da Justiça durante um processo. Elas funcionam como uma taxa para manter o trabalho de juízes, servidores, cartórios e atos como citações e perícias. O projeto apresentado pelo Superior Tribunal de Justiça, o STJ, também cria um fundo para financiar a modernização da Justiça Federal. E esse fundo não poderá ser usado para pagar salários. A proposta define valores para as custas relativas às diversas etapas dos atos judiciais. As custas de uma ação civil, por exemplo, correspondem a 2% do valor das causas e variam de um valor mínimo de R$ 112 até o máximo de R$ 62 mil. De acordo com o projeto, os valores serão corrigidos a cada 2 anos e ficarão isentos do pagamento pessoas que ganham menos de R$ 5 mil por mês, o governo federal, estados e municípios. Também ficam isentos o Ministério Público, a Defensoria Pública e os autores de ações populares, ações civis públicas e ações coletivas. A proposta teve como relator no plenário o deputado Rubens Pereira Júnior, do PT do Maranhão. Ele disse que o reajuste do valor e a criação do fundo vão ajudar a melhorar os serviços da Justiça Federal.
21: Esse fundo vai permitir melhor aparelhamento da Justiça Federal, vai permitir maior interiorização da Justiça Federal, vai permitir que nós ampliemos a quantidade de mutirões da Justiça Federal e que, portanto, sem dúvida alguma, vem em boa hora para melhorar a prestação de serviço jurisdicional do nosso país.
24: O projeto que reajusta o valor das custas processuais cobradas pela Justiça Federal foi enviado para a sanção presidencial e pode virar lei. Da Rádio Câmara de Brasília, com informações de Antônio Vital, Márcio Aquilissardi.
22: Transportes.
14: O plenário da Câmara aprovou punição para quem usar veículo ou embarcação para abandonar animais. O repórter Marcelo Larcher nos traz as razões para a proposta.
25: A Câmara dos Deputados aprovou o projeto que altera o Código de Trânsito e a Lei de Segurança do Tráfego Aquaviário para tornar infração gravíssima o uso de veículo ou embarcação para abandonar animais. A punição será multa multiplicada por 10 e suspensão do direito de dirigir por 12 meses. No caso de abandono de cão ou gato, a suspensão do direito de dirigir será maior, de 18 meses. Se o abandono resultar em morte, atropelamento ou lesão do animal, a multa será aplicada em dobro. Em caso de reincidência no período de até 24 meses, o motorista terá a Carteira Nacional de Habilitação cassada. As mesmas regras valerão para quem usar embarcação, como barco a motor, lancha ou moto aquática, para abandonar animais em locais como rios, lagos e represas. Relator da proposta, o deputado Fred Costa, do PRD de Minas Gerais, argumentou que o abandono de animais é uma forma grave de crueldade e que o uso de veículo torna a conduta ainda mais reprovável. Segundo ele, muitas vezes o animal é levado para um local distante, justamente para dificultar o retorno, o resgate ou a identificação do responsável. O relator também afirmou que esse tipo de abandono aumenta o sofrimento do animal e o risco de morte, atropelamento, fome, sede, doenças, exposição ao clima e ataques de outros animais. No caso das vias públicas, ele destacou ainda o risco para a segurança do trânsito. No plenário, o relatório foi lido pelo deputado Luiz Lima, do Novo do Rio de Janeiro, que defendeu a proposta.
26: Esse projeto traz a possibilidade do motorista ter a sua cassação em relação à sua habilitação, se ele for um reincidente de abandono de animais no prazo de 24 4 meses e parabenizar o deputado Fred Costa.
25: O plenário aprovou ainda a medida provisória que destina 305 milhões de reais ao Ministério da Integração e do Desenvolvimento Regional. O objetivo é financiar ações de proteção e defesa civil em resposta a desastres naturais como chuvas intensas e secas que afetam diversas regiões do Brasil. A medida provisória e o projeto que pune o uso de veículo ou embarcação para abandonar animais seguiram para análise do Senado. Da Rádio Câmara de Brasília, com informações de Daniele Lessa e Antônio Vital, Marcelo Larcher.
2: Saúde.
4: A Câmara aprovou o projeto que obriga a realização de check-ups periódicos para mulheres no SUS. O texto já pode seguir para a sanção presidencial e virar lei, como nos informa Ana Raquel Macedo.
5: A Câmara dos Deputados concluiu a aprovação do projeto que obriga o Sistema Único de Saúde, o SUS, a disponibilizar check-ups anuais para as mulheres, com consultas médicas e exames. O projeto, apresentado pela deputada Nelly Aquino, do Podemos de Minas Gerais, foi aprovado pela Câmara em 2024 e depois disso foi alterado pelo Senado. O texto prevê que o SUS deverá oferecer o serviço com base em critérios baseados nas doenças e problemas de saúde com maior incidência, de acordo com critérios epidemiológicos. Também obriga a realização de campanhas para conscientizar as mulheres sobre a prevenção de doenças. Entre os exames previstos estão os destinados a identificar casos de hipertensão arterial, diabetes e doenças relacionadas ao colesterol. A prevenção de doenças cardíacas e de casos de câncer foi a principal justificativa da autora para a necessidade do check-up anual das mulheres na rede pública de saúde. Ao retornar para a Câmara, depois de ser modificado pelo Senado, o projeto foi defendido também pelo relator, deputado Paulo Soares, do Podemos de São Paulo.
6: Projeto fundamental no cuidado com a saúde preventiva de todas as mulheres do nosso país. É importantíssimo que a gente possa debater a situação da saúde preventiva, criando mecanismos que deem condições, inclusive, de diagnóstico precoce, por exemplo, das doenças oncológicas.
5: O projeto que propõe check-up anual para mulheres na rede pública de saúde também prevê campanhas de divulgação sobre a importância das atividades físicas, orientações sobre saúde mental e sobre o calendário de vacinas. Depois de aprovado pelo plenário, o projeto seguiu para a sanção presidencial e pode virar lei. Da Rádio Câmara de Brasília, com informações de Antônio Vital, Ana Raquel Macedo.
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2: Economia.
4: A Câmara aprovou um projeto que cria benefícios fiscais para empresas de combustíveis, terras raras e fertilizantes. O repórter Antônio Vital acompanhou a votação.
18: A Câmara dos Deputados aprovou o projeto do governo que permite que o excesso de arrecadação provocado pelo aumento do preço dos combustíveis registrado desde o início do ano se transforme em subsídio e subvenções para empresas do setor. O objetivo é reduzir o impacto da guerra entre os Estados Unidos e Irã nos preços do óleo diesel, biodiesel, gasolina, etanol e querosene de aviação. A proposta reduz a alíquota de tributos federais sobre a importação, produção e comercialização desses combustíveis. As empresas terão direito ainda ao uso de créditos tributários para descontar o pagamento de tributos, como PIS/PASEP e COFINS. A medida vale apenas para esse ano, mas a empresa que não utilizar os créditos em 2026 poderá descontar do pagamento da CBS, tributo criado pela reforma tributária que começará a ser cobrado no ano que vem. O projeto também autoriza o governo a conceder créditos fiscais a empresas produtoras de fertilizantes entre 2027 e 2031, dentro do limite total de R$ 1 bilhão por ano. A relatora, a deputada Marussa Boldrin, do Republicanos de Goiás, alterou o texto original do governo e acrescentou na proposta benefícios para empresas do setor de minerais críticos e estratégicos e aquelas envolvidas na realização da Copa do Mundo Feminina. Excepcionalmente, os benefícios tributários concedidos a essas empresas ficam de fora de exigências previstas na Lei de Responsabilidade Fiscal. Dessa forma, obrigações como estimativa de beneficiários, metas de desempenho e mecanismos de avaliação de resultados deixarão de ser cobradas, que vai valer apenas para este ano. A proposta também determina que os mesmos benefícios fiscais para a cadeia dos combustíveis fósseis sejam concedidos a dos biocombustíveis, para não provocar distorções no setor. Autoriza ainda o uso de créditos tributários pelas empresas produtoras de etanol. A relatora Marussa Boldrin justificou a importância da proposta.
0: Quando o mundo entra em crise, quem não pode pagar a conta é o brasileiro. Não pode ser o caminhoneiro na hora de abastecer, não pode ser a mãe de família quando a conta chega lá no supermercado, não pode ser o produtor rural quando coloca o trator para trabalhar. E muito menos podemos cometer os erros de tirar a competitividade do biocombustível, fruto de quem produz energia limpa dentro do nosso país.
18: O texto final aprovado contém limites para benefícios fiscais e subvenções, que na prática são uma espécie de ajuda financeira às empresas. Para os produtores de álcool, esse limite será de 1,2 bilhão de reais por ano. As empresas beneficiadas terão que ser aprovadas pela Receita Federal. O projeto foi aprovado por 318 votos contra 113, com críticas da oposição, como as feitas pelo deputado Luiz Lima, do Novo do Rio de Janeiro.
1: Se nós fizéssemos conta nessa casa, como a gente faz conta na nossa própria casa, a gente não votaria a favor de um projeto como esse, que à primeira vista pode ser benéfico numa redução ali do preço do combustível, mas é uma bomba num lado da sociedade que está precisando de algo muito mais importante e vital.
18: Apesar das alterações feitas no texto original, o governo defendeu a aprovação do projeto, como disse a deputada Jandira Fegali, do PCdoB do Rio de Janeiro.
2: Esse projeto, ele possibilita a manutenção do preço dos combustíveis, a diferenciação com o etanol, que também é constitucional, e possibilita investimentos nacionais na área de fertilizantes e pesquisa de terras raras e minerais críticos.
18: Projeto que permite subsídios e subvenções para empresas produtoras e importadoras de óleo diesel, biodiesel, gasolina, etanol e queiroz de aviação, seguiu para análise do Senado. Rádio Câmara de Brasília, Antônio Vital.
8: Votação.
23: Os deputados aprovaram um projeto que cria um fundo para financiar exportadores atingidos por tarifas dos Estados Unidos. A reportagem é de Márcio Aquiles Sardi.
24: O plenário da Câmara aprovou o projeto apresentado como resposta às tarifas impostas pelos Estados Unidos aos produtos brasileiros. O projeto, já aprovado pelo Senado, autoriza a criação de um fundo para ampliar o crédito a empresas exportadoras brasileiras, diretamente atingidas pelas tarifas. O fundo de crédito à exportação servirá para financiar capital de giro, compra de máquinas e investimentos produtivos. E contará com recursos do orçamento e outras fontes, como o Fundo de Garantia à Exportação, o FGE. A proposta estabelece regras para uso dos recursos, como limites para despesas administrativas e para o pagamento dos agentes financeiros envolvidos nas operações de crédito. A gestão ficará a cargo de um comitê coordenado pelo Ministério do Desenvolvimento, Indústria, Comércio e Serviços. Já a execução das operações será de responsabilidade do BNDES. O projeto também prevê compartilhamento de riscos entre fundos garantidores. O objetivo é ampliar a oferta de crédito sem comprometer os gastos públicos. O relator, deputado Isnaldo Bulhões Júnior, do MDB de Alagoas, resumiu o objetivo da proposta.
9: A matéria vem a criar um fundo auxiliar. Hoje as operações de exportações, elas são suportadas por um fundo garantidor. Que esse fundo vem, como já fala o nome, a garantir, a afiançar as operações de crédito para a exportação das empresas brasileiras. E o fundo auxiliar vem para evitar qualquer insegurança ao fundo garantidor.
24: O projeto que autoriza a criação de um fundo para ampliar o crédito a empresas exportadoras brasileiras seguiu para a sanção presidencial e pode virar lei. Da Rádio Câmara de Brasília, com informações de Antônio Vital, Márcio Aquiles Sardi.
14: Termina agora o Jornal Câmara dos Deputados, produzido pela Rádio Câmara, com trabalhos técnicos de Wellington Teles e a apresentação de Val Monteiro e Luciana Vieira. Uma boa noite para você.
23: A Voz do Brasil volta amanhã. Boa noite.
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7: 10 e 4.
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11: 10 e 4.
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7: Vinte e duas horas e quatro minutos, senhoras e senhores. O que que eu tô fazendo aqui?
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7: Sou eu, meninos e meninas, senhoras e senhores. Vou te falar um negócio pra você. Se a galera do dia fica mexendo na programação da galera da noite, aí a gente fica tudo confuso aqui, já entra sem entrar e fica nessa loucura toda, né? E aí, como é que você tá? Como é que foi o seu dia? Como é que passou de ontem pra hoje, dormindo? Tá tudo bem com você? Bora que bora, senhoras e senhores. A partir de agora tem Wesley Paiva, o Paivinha do rádio, aqui junto com você, nessa pegada gostosa de quinta-feira, dia 13 de agosto de 2026. E a partir de agora você participa aqui com Wesley Paiva, pedindo a sua música, mandando o seu recado, mandando o seu alô, através do 67992188550. É o top zap pra você participar e bater aquele papo com Wesley Paiva nessa noite gostosa de quinta-feira, né? Já estamos caminhando para mais um final de semana aí, senhoras e senhores. É isso. Bora começar? Tá tudo pronto? Tá tudo preparado? Que tal começar apaixonado como sempre?
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7: Bora, bora, bora, bora, bora, bora, bora, bora. Nada melhor que começar com Zezé de Camargo e Luciano para mudar minha vida. Pode subir o som aí. Aumenta o volume do seu rádio e vem comigo.

0: Zezé de Camargo e Luciano, começando muito bem o fim de noite de hoje, quinta-feira. E aí, tudo bem com você? Tudo top? Já tem gente participando. Maurício tá curtindo a nossa programação em Porto Mutinho. Fala, Maurício, como é que tá o nosso Porto Mutinho aí? Hã? Tá calor? Como é que tá as madrugadas? Tá fresquinha ou tá pegando fogo, como sempre? Esse Porto Mutinho, vou falar um negócio pra você, né? A Carmen já chegou por aqui, tá aí aqui da Uana curtindo a nossa programação. Ela sempre manda aquele boa noite. E a gente manda outro boa noite pra toda a rapaziada de aqui da Uana, né? Também curte a nossa programação, a Regina de Camapuã, acompanhando a programação aqui, a rapaziada da capital do bezerro de qualidade, Camapuã, já na região norte do estado de Mato Grosso do Sul. Obrigado pela audiência, pela companhia, galera que curte através do 90.9. Deixa eu mandar um alô especial aqui também pra dona Ramona. Dona Ramona do céu, você não tá dormindo ainda, você tá parecendo o pai vindo do rádio, virou morcega agora, menina. Eita! Vou falar um negócio pra você, viu? Ela mandava mensagem logo cedinho aí pro Wesley Pai, quando a gente tava na manhã, e agora final de noite, ela tá mandando boa noite aqui pro Pai Vinha. Muito obrigado pela audiência, pela companhia, tá bom, dona Ramona? Tamo junto e misturado. Bora que bora!
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0: 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É um fim de noite aqui na sua Top FM. Tamo junto e misturado, bora.
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0: brutos já desejados, são um tombo de amor aqui na parada mais gostosa do Rádio Sul Mato Grossense. E aí, como é que você tá? Bora mandar alô especial.
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0: Opa, sou Joe. E aí, como é que você tá? Onde você tá curtindo Wesley Paiva? O Diego tá curtindo a programação no Oliveira 3. Fala, Diego. Obrigado pela audiência, pela companhia. Fernanda Cristina tá acompanhando a nossa programação na Coab. Oi, Fernanda, como é que você tá? Tudo bem? O Antônio Mauro tá chegando junto no pé do Entre, tá no Aero Rancho. A Cidinha chegou por aqui, Cidinha tá curtindo a nossa programação em Dourados. Oi, Cidinha, mais uma Cidinha aqui na nossa audiência, né? Obrigado pela companhia, obrigado pela sua participação, seja bem-vindo aqui à programação do seu fim de noite. É o Pai Vindo Rádio. Deixa eu ver quem mais aqui, é o Gabriel Ninja. Estamos aqui aplicando um isso filme e aproveitando a programação. Toca Christian Ralph, Nova York, pra gente. Valeu, rapaziada. Vocês estão aplicando isso filme hora dessa? Rapaz do céu. Bora que bora. Agradecer aí, grande Gabriel. Tamo junto, misturado. O Ninja do Isso Filme. É isso. Bora fazer o seguinte, gente, ó. Tá chegando aqui a parada obrigatória. O nosso primeiro break tá pintando no pedaço. Você aproveita pra participar, pra pedir a sua música. Logo na volta, eu vim atendendo os seus pedidos aí, né? Rapaziada, tamo junto. Bora que bora. Deixa eu agradecer aqui a participação também do Thierry. Tá acompanhando a nossa programação. Fala, Thierry. Grande abraço pra você. Tamo junto, misturado, guri. Bora. Tamo junto. Alô, Cláudio! Como é que você tá? Você tá falando da onde, Cláudio? Tá em Campo Grande? Tá no interior? Por onde você anda? Onde você tá? É o Mingo! Tava sumido, hein, cara?

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2: 10:23.
3: É o fim de noite aqui na programação da Top FM. Pra você fechar a noite e fechar o dia com tudo, né? E aí? Fala com o Pai Vendo Rádio. Bora atender pedido musical da galera que já tá participando, tá interagindo, fazendo aquela companhia agradável aqui pro Pai Vendo Rádio. Bora, senhoras e senhores, meninos e meninas.
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3: Só tem moda bruta aqui no fim de noite. Bora!

Nova York, Christian Hop FM. Alô, Felipe, tá em Cidrolândia curtindo a nossa programação. Fala aí, rapaziada de Cidrolândia. Abraço pra vocês, estamos juntos, misturado. Obrigado pela audiência, obrigado pela companhia. Alô, Mion. Rapaz do céu. Na

0: de Paulo e Paulino, se eu não tivesse ido. Alô especial pra Dai, curtindo a nossa programação. Dai Silva, tá curtindo aí na Copa Vila 2. Boa noite. Alô especial pra Nanda. Normalmente Nanda se chama Fernanda, né? Abraço pra você, obrigado pela audiência, pela companhia, tá curtindo a programação em Ribas do Rio Pardo, área rural. Obrigado pela audiência, pela companhia, tá bom? Diz que tá acompanhando a nossa programação através da frequência 90.9. Tamo junto e misturado. Bora, a Josi Lima tá acompanhando a nossa programação. Oi Josi, como é que você tá? Agradeço demais a audiência, a companhia. Aqui o Ivonei está trabalhando na lavoura, uma hora dessa, Ivonei. Meu Deus do céu, cara. Vai descansar. Segundo informações do meu neuro, diz que você precisa desacelerar aí, não pode ser desse jeito não, senão faz mal. E tá pedindo pra tocar a música Amantes e Amigos. Ave Maria, essa aqui, ó.
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0: Mineiro Marciano aqui na parada mais gostosa da sua noite. É o fim de noite aqui na Top FM. E aí? Tá na rodagem? Tá trabalhando? Como é que você tá? Hã? Tá sossegado? Já tá tranquilão, já tá descansando, já jantou, já lanchou, já chegou em casa ou você tá trabalhando? Fala comigo. Tá nas rodovias estaduais ou federais do estado de Mato Grosso do Sul? Manda o seu recado aqui pro Wesley Paiva e pede sua música. É isso? E a gente vai fazendo companhia um pro outro aí até as meia-noite, né? E aí, senhoras e senhores, manda um alô especial aqui pra Gláucia, curtindo a nossa programação. Tá em Terenos. Oi, Gláucia. Boa noite pra você. Obrigado pela audiência, pela companhia.
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8: 10h44.
9: Bora que bora! Vou falar um trem pra você, viu, gente? Agradecendo aí a todo mundo mandando as suas mensagens. Olha, hoje desde do período da tarde, o chefe tentou, disse que mandar uns áudios pra mim, disse que não chegou. E a rapaziada tá reclamando aqui que o áudio não tá chegando. Será que tá com algum problema aí através do nosso WhatsApp? Ou será que é um problema generalizado? Hoje o chefe falou assim pra mim: ô pai, eu tô tentando mandar um áudio pra você. E aí teve que ligar, né? Ô, Tony Bueno, você para de me arrumar confusão, cara. Não dá pra ir, não. Grande abraço. abraço pra você, boa noite, tamo junto, misturado. Bora que bora, deixa eu ver, o Benhur. Benhur tá mandando assim, olha, meu áudio não quer ir, amigo, mas tô aqui na audiência, bom trabalho, boa paz. O Benhur, a Ruda do Jardim Colibri, sempre acompanhando a nossa programação, tamo junto e misturado. Bora que bora, é isso. Deixa eu ver quem mais tá chegando junto no pé do eito. Adriana mandou áudio aqui, ó. Adriana Oliveira, fala comigo, boa noite.
8: Boa noite, Paizinha. Deus abençoe sua noite.
9: Amém.
8: Tenha um bom descanso. Fica com Deus, Adriana, aqui do Estrela Dalva.
9: Boa noite pra você também, tá bom, Adriana, do Estrela Dalva? Ó, quem chegou aqui, a minha pescadora, a minha amiga pescadora, tá me devendo uma pesca, eu vou te mandar hoje pra você aí, que eu tô afim de fazer no final de semana. Se tiver pronto, preparada, bora pra lá. Ariane, como é que você tá? Luciano deve estar na audiência também, né? Grande abraço pra vocês aí, tamo junto e misturado, bora que bora, quem mais? Vamos tocar música, daqui a pouquinho tem mais participação.
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9: Bora! É, tô falando pra você. De noite é diferente a bagaça aqui. Ave Maria! E o botão que é de dia não é de noite. O que era de noite não é de dia. Bom, enfim, esse é o fim de noite, né?

0: isso se chama Popurri. Uma vez por mês e avião das nove. João Bosco e Vinícius aqui na, no seu fim de noite. Você acredita que eu ia falar do palco da Top? Falando nisso, deixa eu mandar um alô especial pra Flávia Becker, que tá arrebentando a boca do balão nos inícios de tarde aqui na programação, né? É isso. Tamo junto e misturado e bora pra cima. Hoje é potência. Tá detonando as manhãs aí com Manhã da Top. É o cara que a Top faltava, é o cara que faltava na Top pra decolarmos de vez aí, né? Um ao sucesso absoluto. Tamo junto e misturado. E o Cláudio Bidu? Cadê o Bidu? Bidu foi embora, ele vai embora, não espera o pai vinha chegar, né? Deixou o pai vinha pra fora hoje aqui, teve que pular o muro. E Cláudio Medo, como é que você tá, meu jovem? Grande abraço pra você, bora pra cima, porque pra baixo dá trabalho, tem que cavucar e eu não tô muito com coragem não, viu? Meu neuro falou que eu tenho que desacelerar. Segundo informações do meu neuro, rapaz do céu, você acredita nisso? Diz que a gente tem que desacelerar um momento da vida. Ah, meu marido, tem que ser logo agora. Ah, meu Deus do céu. Vamos fazer o quê, né? Deixa eu atender pedido musical, tem rapaziada participando, tem gente boa chegando junto no pé do oito nessa noite, quem fala?
1: Feliz, tô na Top, é o Jorge Pinho do aplicativo.
0: Fala, Jorge.
1: Wesley.
0: Tá bom?
1: Pai Vinha.
0: Ah, nós.
1: A Majestade, o Sabiá.
0: Bruta.
1: Roberta Miranda.
0: Bora.

0: a Marília Mendonça na parada. Nada mudou, senhoras e senhores, meninos e meninas, tem participação, rapaziada tá chegando. Ó, o Luciano Pescador chegou aqui, rapaz do céu, vocês estão de comemoração hoje, é? Parabéns aí, viu, Luciano? Ariane, grande abraço pra vocês, obrigado pela audiência, pela companhia. Ó, o que que ele mandou aqui pro
1: pai? Fala aí, paizinho. Tá achando que a gente ia abandonar você?
0: Rapaz, eu achei.
1: Difícil, hein? Tamo junto aí, ó. Não tem hora, não. Se você fizer de madrugada, nós estamos juntos.
0: Rapaz.
1: Aqui, ó, comemorando nossos 13 anos juntos.
0: Parabéns, meu irmão.
1: Deixamos as crianças com a sogra lá pra não... pra não embaçar. Tamo aqui curtindo aqui, ó. Escutando aqui, é top.
0: Coisa beleza? Boa, coisa boa.
1: Tamo junto. Partiu pescar? Bora, bora, bora, bora,
0: bora, bora, bora, bora, bora. Vamos combinar esse final de semana, não? Vamos lá, nem se for pra gente tomar, moer as canelas na água. O que vocês acham? Bora pra cima, né? Grande abraço pra você, rapaz. Grande abraço aí pra Ariane também, meus parceiros aí do dia a dia. Falou que não vai deixar. Se o pai vir for pra de madrugada, eles vão estar junto também. Aí sim, hein? Deixa eu ver aqui. Mas ó, quem chegou, rapaz, o Giva. Fala, Giva.
2: Boa noite, pai. Minha.
0: Como é que você tá?
2: Tô feliz, tô na top.
0: Pão demais.
2: Manda o contato do seu neuro, pai. Aqui também tá precisando desacelerar um pouco.
0: Rapaz do céu.
2: Um abraço, uma boa noite.
0: Vou falar um trem pra você, viu? Nós chegamos no final do festival do Sobá e meio que na marra, viu? E é sério mesmo, viu, Giva? Vai parar no neuro, cara, você acredita? Tô brincando, mas é sério o negócio. Manda uma noite especial aqui também pra Cidinha. Oi, Cidinha! Aparecida acabou de chegar. Olá, Wesley, boa noite. Boa noite, Cidinha. Como é que você tá? Obrigado pela audiência, obrigado pela campanha.

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6: 11:03.
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2: 11:04.
7: Bora!

Segundo meu chefe, diz que vaso ruim não quebra fácil. Mas assusta, né? Eita, pega! Balança Maruca. Bora pra cima. Alô, Cidinha, tá dizendo, ó, aqui tá tudo maravilhoso, tudo bem. Pois tô feliz, tô na top. Aí sim, vamos que vamos. É a última hora aqui no fim de noite.

0: Anderson Fone, Daniel, pra matar saudade, hoje eu sei.
1: Desacelere, você está no fim de noite.
0: Desacelere, eu ouvi essa palavra. Só se for no fim de noite, né?

chamego bom. Fechando mais uma sequência musical aqui no seu fim de noite. Bora que bora. Alô, José, tá acompanhando a nossa programação. E aí, como é que você tá? José da Silva, chegando junto no pé do eixo. Diz que tá indo embora, diz que saiu do serviço agora, cara. Meu Deus do céu, vocês trabalham, hein, gente? Meu Deus do céu. Edmar, fala, Edmar. Edmar tá curtindo a nossa programação lá em Fátima do Sul. O Maurício tá chegando junto e mandando ver aqui, né, na participação. Tá acompanhando em Glória de Dourados. Valeu, tamo junto e misturado. A Sol, oi Sol, como é que você tá? Tá no bairro Nova Lima, curtindo e acompanhando aqui o fim de noite. Tá dizendo assim, eu quero ir dormir, mas só vou sair a hora que o pai vinha sair. Então segura aí, daqui a pouquinho você vai. Então tá bom, Fernando, alô Fernando, Fernando Videira tá curtindo a nossa programação em Palmeiras. Meus amigos de Palmeiras, e aí, como é que vocês estão? Tá ficando lindo o projeto aí, gente. Eu quero parabenizar os nossos amigos aí de Palmeiras, tá ficando sensacional. E eu vou dizer um trem pra você, viu? Cada momento que passa dá vontade de acelerar mais o processo, mas a ordem agora é desacelerar. Vai ficar aí parado esse trem por enquanto. Vamos que vamos. Daqui pra dezembro a gente consegue terminar, se Deus quiser. Ai, ai, ai. Mas o rio tá aí, né? A gente pode chegar e encostar o barquinho aí, dar uma navegada sem problema nenhum. É, meu Deus do céu. Já comprei até uma carretilha aqui com 12 rolamentos. Não sei nem se funciona, mas não sei nem por que tem 12 rolamentos na carretilha. Você precisa só de um, na verdade. Ai, ai, ai. Valeu, rapaziada. Alô, Fernando. Ai. Outro dia eu chamei ele de Fê, falou assim, rapaz, Fernando chamar de Fê.

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9: 11:23.
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6: É 11:23.

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1: Alô, Genu, como é que você tá? Fala, meu jovem. Manda um alô especial pro Adriano curtindo a nossa programação. Fala aí, cara. Como é que você tá? Você tá me devendo uma visita, hein?

de Santiago, bebe e choro. Alô especial aqui pro meu brother Gilson Aguilar, curtindo a programação, ótima noite pra você. O Wagner tá chegando junto no pé do Eita, tá em dois irmãos do Buriti, diz que tá tomando uma e ouvindo a programação da Top FM. Aí você mata o paivinha de inveja, cara. Uma hora dessa, um papo desse. Ei, Wagner, grande abraço pra você. Qualquer hora a gente chega aí, dois irmãos do Buriti, tá bom? Manda um alô especial aqui pro Xavier. Fala, Xavier. Tá acompanhando a programação em Dourados. Rapaziada de Dourados, grande Dourados, obrigado sempre pela companhia e pela audiência. É o Silvio, tá em Ponta Porã curtindo pelo aplicativo. Fala, Silvio, como é que você tá? O Bruno, chegando junto no pé do Eito, tá no centro de Campo Grande, capital do estado de Mato Grosso do Sul. A rapaziada de Camapuã, chegando junto e acompanhando a programação aqui. Deixa eu ver, rapaziada da Fazenda Santo Antônio, tamo junto misturado. A Rose tá acompanhando a nossa programação. Galera da Fazenda, normalmente uma hora dessa tá dormindo, né? Então tá bom, obrigado pela companhia. Deixa eu ver quem mais aqui, rapaziada do bairro Santa Luzia, o Luiz, tá chegando junto no pé do Ente. Valeu, Luiz, obrigado pela sua audiência, obrigado pela sua companhia aí, tá bom? Uma excelente noite pra você, restinho de noite de quinta-feira, né? É isso. Bora, já estamos caminhando para mais um final de semana, senhoras e senhores. Aí chega final de semana, aí a cabeça começa a pensar, sabe no quê? Naquele barulhinho assim. Ei, vou falar um negócio pra vocês. Diz que o tal do Rio aqui da Ona tá pegando um tal de um dourado lá, que um atrai do outro, né? Lembrando que a pesca de dourados ainda está proibida nas bacias, nos rios do estado de Mato Grosso do Sul. É só na pesca esportiva. A gente pega e solta o bichinho aí pra gente poder pegá-lo novamente ou pra que outra pessoa possa pegá-lo, né? Mas eu vou falar um trem pra você.

0: como povoou os rios do estado de Mato Grosso do Sul de Dourado, hein? Meu Deus do céu. E até 2027, até o ano que vem, a pesca continua proibida do tal do Dourado somente na modalidade esportiva. É isso. Bora que bora, senhoras e senhores. Eu quero agradecer aqui também a participação do Kleber, tá curtindo a nossa programação em Aquidauana. Fala, Kleber, como é que você tá? Grande abraço pra todo mundo de Aquidauana aí. Tem muita gente ouvindo a nossa programação nessa noite de quinta-feira e eu agradeço a audiência e a companhia de cada um de vocês. Até essa rapaziada que não manda recado, não participa, mas tá colado no rádio. Obrigado e ótima noite de quinta-feira, tá bom?
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0: chave aqui na parada mais gostosa da sua noite. E aí? Tá curtindo? Zé, reta final do fim de noite de hoje aqui.
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0: Tô na top! Bora com mais uma derramada. Meu Deus do céu, essa aqui é de lascar. Quem tava pensando em dormir, quem tava pensando em sair do boteco aí, vai voltar e vai tomar mais uma.

passe livre. Fechando mais uma sequência musical aqui, a penúltima. Tá chegando o nosso break, logo na sequência já é a última sequência musical aqui no fim de noite desta quinta-feira, dia 13 de agosto. Eu agradeço demais você que acompanha a nossa programação em todas as noites aqui, né? Bora, senhoras e senhores, bora com o break, já é volta.

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6: 11:41.

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4: 11:43.
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6: E aí, senhoras e senhores, bora. Bora que bora, meninos e meninas, senhoras e senhores, obrigado pela companhia, obrigado pela audiência, valeu! Estamos sempre junto aqui de segunda a sexta, das 10 da noite até a meia-noite, né? E aí, olha, quando chega nessa hora, eu já deixo as últimas pra vocês, pego meu cavalo que tá amarrado ali na árvore, embaixo da sombra, é claro que tem sombra, né? De noite, vai ter sol, seu Wesley Pai. E a gente volta amanhã a partir das 10 da noite, sempre com muita alegria, sempre com muita moda e claro com a sua participação. Valeu, ótima noite pra você, uma boa madrugada, você que vai continuar ligado no rádio logo após o fim de noite, né? Aquela música gospel pra você pensar, pra você refletir, pra você colocar a sua cabeça em ordem aí, tá bom? E é isso, tchau gente, vou nessa, obrigado pela companhia de todos, esse é o fim de noite.
7: Moda fruta.
6: Eu comecei com Zezé e vou terminar com Zezé. Essa é uma das mais lindas. Seus olhos. Tchau. Depois tem Dona Jades e Jadson. Minha serenata Chico Rei Paraná. Dona do meu destino Leonardo. E René Ronaldo pra fechar. Só um grande amor. Valeu.

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Boa noite.

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2: Meia-noite.
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2: Uma hora.

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0: Ô, compadre, comadre, estamos chegando aqui no Clube do Caipirão, defendendo as tradições culturais de nossa terra com grandes sucessos do nosso cancioneiro. Muita música, alegria pra você, que é o melhor ouvinte do mundo. Vamos que vamos!
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0: A sonoplastia do meu irmão, companheiro Zé Luquinha, assessoria e produção da dona Juju. Juntos nós vamos reviver um passado tão vivo e presente na história e na memória de cada um de nós amantes da música sertaneja. Com a proteção de Deus, estamos chegando!

0: O milagre da flecha, música do Moacir Franco com João Mineiro e Marciano, abrindo com chave de ouro mais uma edição aqui do nosso programa. Essa moda foi gravada em 1986. Ela é original da dupla Francisco e Fabiano.
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0: Satisfação imensa estar junto com você em mais um programa sertanejo, com muita alegria aqui no Clube do Caipirão. Vamos ouvir Bela Flor, essa é com Zico e Zeca.

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3: 2:22. 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
2: 2:24.

0: Abraço aos amigos do agro, né? O agro em peso aqui no nosso estadão do Mato Grosso do Sul, pessoal na capital morena, muita gente já no pé do oito, acompanhando a nossa programação, gratidão imensa, tô feliz, tô na top.
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0: É o Clube do Caipirão defendendo a viola caipira, as tradições de nossa terra. Bom dia pra você que tá chegando agora, você que já vem com a gente, seja muito bem-vindo. Tem muita moda boa pra gente ouvir.
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0: Só coisa boa aqui no programa. Vamos ouvir agora Janela da Vida. Tá no jeito, Zé? Rodrigues Viola.

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0: Vamos levantando gente. Continue com a gente.
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4: 2h42.
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1: 2:47.

0: madrugadão de modão é aqui na Top FM com o nosso Clube do Caipirão. 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
0: Já estamos de volta com o Clube do Caipirão, maior programa sertanejo raiz do rádio.
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0: Aqui é muita moda e pouca prosa. Vamos ouvir Baldrana Macia com Biá e Dino Franco.

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3: 3 e 2.

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0: turma vai levantando, vai se ajeitando, os amigos caminhoneiros pegando a estrada na boleia do bruto, cruzando o chão preto da nossa região. Gratidão imensa, tamo junto aqui no Clube do Caipirão, na Top FM. 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
0: Ó, nós outra vez aqui defendendo a viola caipira, as tradições de nossa terra aqui no Clube do Caipirão. É só modão.
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0: Agora no jeito, os irmãos Jacó e Jacozinho, de 1976, Amigo Lavrador.

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2: 3:22.
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4: Agora, junto com a FAESP, Federação da Agricultura do Estado de São Paulo, Senar, Serviço Nacional de Aprendizagem Rural e Sindicatos Rurais, vamos com o informativo do agro, deixando você logo cedo muito bem informado. A construção de 7 centros de excelência em todo o estado de São Paulo pelo sistema da Federação da Agricultura e Pecuária do Estado de São Paulo, a FAESP Senar, visa reforçar a vocação tecnológica do campo paulista. Além de técnicas inovadoras de manejo, a qualidade do homem do campo, assim como as pesquisas aplicadas na agropecuária, levarão o setor a um novo patamar no estado de São Paulo. Ainda esse ano, serão entregues os campos de inteligência artificial e bioinsumos em São Roque e cana-de-açúcar e bioenergia em Ribeirão Preto. O de irrigação e agroindústria em Avaré tem previsão para o primeiro semestre do ano que vem. Assim como da agricultura familiar em Mirante do Paranapanema, estão em desenvolvimento os de cacau, banana e pupunha em Miracatu, no Vale do Ribeira. Cacau e seringueira em São José do Rio Preto e avicultura urbana em parceria com a prefeitura da capital paulista. Para saber mais detalhes, acesse o site faespsenar.com.br. É o informativo do agro, junto com a FAESP, Senar e Sindicatos Rurais, deixando você logo cedo muito bem informado aqui no Clube do Caipirão.
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0: acorda, compadre, tá na hora de acordar. Ô, comadre, joga um balde de água gelada nele aí. Hoje é sexta-feira, su. Eu vou ali e já volto.
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3: 6h35.
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5: Uma ótima madrugada pra você. A barranca do dia já vai se aprumando. É o Clube do Caipirão aqui na Top FM. Tô feliz, tô na Top.
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5: Como é bom estar contigo em mais um amanhecer do nosso interior, aqui no Clube do Caipirão, abrindo o baú da música sertaneja.
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5: Uma dupla fantástica que se desfez, assim como muitas, com a morte de um dos seus componentes, a dupla Mococa e Moraci. Um dos grandes sucessos é a Escultura Divina, música que a gente ouve agora.

0: 3:40.
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2: 3:42.

0: Muito bom dia pra você, meu compadre, companheiro, minha comadre, grande amiga, final de madrugada, começo de manhã, tamo aqui no Pé do Oito com o nosso Clube do Caipirão, na Top FM, tô feliz, tô na top.
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0: É o Clube do Caipirão pelo rádio, pela internet. O negócio é defender as tradições de nossa terra com as músicas que marcaram época. Bom dia!
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0: Pagodão com Tião, Carreira e Pardinho. Tá no jeito? A vaca já foi pro brejo!

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3: 3:58.
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9: Você quer resultado ou quer consistência? Gerar resultado é a consequência. A consistência é a causa. E o cérebro gosta de intensidade porque dá a sensação de agora vai. Mas ele muda mesmo é com a repetição. Por isso, o que transforma não é fazer muito em um dia, é fazer o necessário todos os dias. Na fé, ter constância é fidelidade. Hoje, escolha um hábito mínimo: 10 minutos de oração, 15 minutos de estudo, um treino curto, uma tarefa concluída. Pode ser pequena, diária e inegociável. Consistência é quando você prova para si mesmo que pode confiar em você.
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2: É 4:02.
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com Deus, que ventos fortes nos fazem atravessar desertos como sementes, e que voltamos flores. Aprendi com Deus que ninguém é tão pobre que não possa ajudar seu irmão em uma oração. Eu aprendi com Deus que palavras são que voam feito pássaros, mas que atitudes silenciosas são como árvores que se fincam no chão e que ninguém arranca. Aprendi com Deus que até o céu tem seu tempo de azul e o seu tempo de cinza, de ventos e de sol, de luz ou de noite, e que tudo dará certo no seu devido tempo. Eu aprendi com Deus que devemos amar uns aos outros e que o pior destruidor é aquele que destrói uma esperança.

com Deus, que acordamos todas as manhãs, porque Ele é quem nos desperta com alegria para novas batalhas e novas vitórias. Eu aprendi com Deus que nada é por acaso, que para tudo e todos existe uma resposta. Eu aprendi com Deus que não existe sorte, existe bênçãos, que somos frutos de um amor sem igual e limites, e que a fé nos faz abençoados.

Povo da madrugada, estamos chegando, com licença, viva o dia de hoje, viva, viva, viva.

Bom dia pra você que levanta de madrugada pra trabalhar. Bom dia pra você que passou a noite inteira trabalhando e agora tá indo pra casa gozar de um merecido descanso. Muito obrigado, muito obrigado.

0: gente pelo meu amigo Jucirei Vilela, flamenguista Bocão. Bom dia, Bocão.
1: Bom dia, bom dia, bom dia, João Bosco.
0: Hoje tá bom, hein, Bocão?
1: Ah,
0: hoje tá tudo top e tão feliz, tô na top. 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Você que aí já levantou, muito obrigado. Vamos começar, Bocão. Roda lá.

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Seu programa, eu sou João Bosco de Medeiros, seu amigo do rádio. Aqui um abraço afetuoso. Quero ser sempre seu companheiro da madrugada e das manhãs. Estamos conquistando posição no seu coração. Tenha um sorriso novo e um abraço afetuoso. Que você tenha um dia agradável. Coisas boas acontecerão. Tudo vai dar certo. Você nasceu para vencer. Muito obrigado pela audiência. Vamos caminhando com o nosso programa. Você aí, meu amigo trabalhador, que já saiu da cama. Bom dia, bom dia. Coisa boa estar com você. Mais um bloco musical do nosso show. Manda lá, Bocão.

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2: 4:20.
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1: 4:24.

povo do campo, meu povo do agro, muito obrigado pela audiência. 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Bom dia, meu amigo Geraldo. Você já levantou, Geraldo? Um abraço pro Geraldo, que é o gerente geral lá da Mademaior, e todos os seus colaboradores. 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Bom dia, meu amigo Amário do Corintiano. Bom dia, meu amigo Adilson São Paulino e toda a galera aí da Casa de Carnes Dive. Vamos caminhando, né, Bocão, com o nosso programa. Pra você, minha, você levanta cedo, hein? Pra você, minha amiga, levanta cedo, barbaridade, ouvindo o nosso programa. Muito obrigado, minha querida. Você faz parte do meu show. Vamos trazer mais música no nosso programa. Roda lá. João Bosco.

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aqui com vocês de volta, com vocês abençoados, seja o meu, o seu, o nosso dia. Que Deus nos abençoe e nos proteja na nossa caminhada na face da terra, nossa caminhada na vida, nossa caminhada profissional. Meu abraço a você que está desempregado, meu amigo, tenha fé que tudo vai dar certo. Continue entregando seus currículos, continue visitando as empresas e se oferecendo para o trabalho, que Deus vai abrir uma porta para você. Vamos caminhando, trazendo mais um bloco musical. Roda, Bocão!

0: 4h40.
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João Bosco. Estamos de volta com o nosso programa Alto Astral aqui na Top FM. 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Começando mais um dia e declarando que a paz de Deus reinará em nossos corações. A saúde estará sempre em nossas casas. A proteção de Deus nos acompanhará neste dia. Sua graça nos sustentará. Estará em todos os momentos. Muito obrigado, meus amigos aí do Ceasa, produtores que trazem os seus produtos para o Ceasa, comerciantes que levantam de madrugada para fazer compras no Ceasa, meus amigos feirantes, bom dia, muito obrigado pela companhia. Vamos caminhando com o nosso show. Roda, Bocão.

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Até às 7 da manhã com vocês neste dia que Deus nos deu. Vamos caminhando com o nosso programa e obrigado pela audiência. Roda! João Bosco.

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10: 54.

0: Tudo bem, João. Bom dia, bom dia.
1: Então tá. Ô, Bocão.
0: Oi.
1: Tristeza vai pra lá. Não. Cara azeda vai pra lá.

0: uma espreguiçada pra levantar. Cuidado, na espreguiçada tem que tomar cuidado com a cãibra, né, Bocão?
1: É verdade.
0: Vem aquelas cãibras doidas. Aí sim, hein? Aí tem que passar a sebo. Quando você sofre muitas cãibras, Bocão?
1: A banana não deixa.
0: A banana?
1: É, a banana.
0: O que que tem a ver a banana com a cãibra, Bocão?
1: A banana é bom pra cãibra.
0: Ah, aquela banana que eu trago pra você do meu sítio, aquela. Você gosta, Bocão?
1: É bom, né?
0: Então eu vou trazer mais banana pra você lá do meu sítio.

liga pra mim aí, ó. 992188550, vou repetir para você. 992188550, que o couro vai comer hoje aqui. Hoje tá bom. Hoje tá ótimo. Não tá ótimo, tá pra lá de ótimo. Vamos trabalhar, meu povo. Começou o show. E o vovão já tá checando aqui, Bocão. Incrível! Como diz um amigo nosso, incrível! Mexe. Ô, Vitorino! Já tomou banho na água gelada, Vitorino! Ô, João Batista! Bom dia, João Batista! É, João Batista! Isso é madrugador. Ô, Pavão, você já levantou, Pavão? Bom dia, Pavão.

aqui, compadre Adolfo. Alô, meus amigos dos aplicativos, taxistas, mototaxistas. Vamos! O Rangel gremista. Tudo bem, Rangel? Abraço pra você, Rangel gremista. Ô, Marquíria. Bom dia, Marquíria.

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1: 5:24.

992188550 pra você ligar pra mim. Tá valendo! 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Dois pra vocês. Vamos!

0: gente aí, Bocão.
1: Bom dia, Bocão. Bom dia, João Bosco de Medeiros. Aqui é o Armando José de Oliveira Júnior do Bairro Novo Paraná.
0: Legal, velho.
1: Bota aí no sorteio, João Bosco, Bocão. Bora ali fazer um serviço em Dourados.
0: Obrigado, meu amigo. Você é top, rapaz. Ô Bocão.
2: Oi, João.
0: Tem cada coisa, né? Essa aqui é fonte do Campo Grande News, essa aqui, ó.
2: Então manda lá.
0: Um abraço lá pro pessoal lá da Campo Grande News. Um cara, velho. Ai, meu Deus do céu. Acontece cada coisa nas coisas dos outros, né? Já aconteceu alguma coisa nas suas coisas, Bocão? Um cara, Bocão.
2: Sim.
0: Ele. Sabe o que ele inventou de fazer?
2: O quê?
0: Não tem. A igreja não tem a pia de batismo da igreja, aquela pia de água benta?
2: Tem.
0: Na igreja católica tem a pia de água benta, né? Os fiéis põem ali o dedo ali, aperta o dedo, sai água. Sim. Água benta.
2: Sim.
0: E aí faz o nome do pai. Não, não é?
2: Sim.
0: E o cara. Um maluco aí, rapaz. Ele inventou de. Ele inventou de lavar mandioca lá, rapaz. Ele descascou umas mandiocas, entrou na igreja e foi lavar mandioca na pia de batismo da igreja. Ai, meu Deus do céu, o cara tem 22 anos. Aí o

dia da igreja, mas tem que caber dentro de uma coisa dessa? Rapaz, o papai não pensou duas vezes, tinha um bardo ali perto. O padre pegou o bardo e tacou na cabeça do cara, rapaz. É o padre José Eduardo. Meu pessoal aí do Campo Grande, um abraço pra vocês. Vocês fazem parte.

0: Bom dia, meu querido amigo João Bosco.
1: Bom dia.
0: Sextou,
1: papai.
0: Galchinho e Samir. Bora pescar, João Bosco?
1: Vambora.
0: Bora pegar a minhoca?
1: Eu vou fazer o seguinte, eu levo a vara pra vocês aí. Tá bom? É o Galchinho, isso aí? É o Galchinho,
2: É o Kleber.
1: É o Kleber? Não é o Gauchinho, não?
2: Não, é o Kleber.
1: Eu pensei que fosse o Gauchinho. Ô, Kleber, você também, Kleber? Kleber, você toma gente.

0: Agora eu acho que é mulher. Eu acho que é mulher. Vamos ver.
1: Patrícia Esquivel.
0: Ô, Patrícia! Bom dia, Patrícia Esquivel. Sorteira, casado ou só chega depois das 11:30 da noite? Um abraço, Patrícia.
2: Bom dia, João Bosco. Aqui é a Patrícia Esquivel.
0: Oi.
2: Eu tô feliz, eu tô na top.
0: Obrigado,
2: coloca
0: querida.
2: No sorteio, que Deus abençoe.
0: Obrigado, amor. Meus amores do rádio. Sextou, meu povo.
1: Silmar Colibri.
0: Como é que é?
1: Silmar Colibri.
0: Silmar Colibri. Alô, meu povo do Colibri.
3: Pode dançar.
0: Tá na hora de abrir. Abrir a janela. Abrir a porta. Alô, Silmar. Um abraço. É homem ou mulher, Silmar?
1: Silmar, é, homem,
0: né? É homem, porque Silmar é homem, nome de homem e de mulher, né? Mas é mais pra homem, né? Alô, Silmar, meu amigo, um abraço.
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0: Liga pra mim aí, 992188550.
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0: Como é que a Top tá fazendo mesmo? Ah, lembrei. Aumenta o som aí, aumenta o som que eu lembrei. A Top tá mostrando como, né? Se faz, como, né?

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Essa é boa, hein? Essa aí vai pra todos os padeiros apaixonados. Principalmente aquele padeiro lá da padaria Salomão. Bom dia, meus amigos.

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4: 5:41.
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você que levantou agora, fazendo esse café gostoso, cheiroso pra caramba. Bom dia. 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

0: você que tá caprichando na marmita aí. Deus te abençoe e te proteja no seu trabalho de hoje, meu amigo, minha amiga.
1: Bom dia, João Bosco. Sabe o que a Top tá fazendo? Ah. Sucesso.

0: Agora é homem, eu acho que é homem agora. Quer ver? Agora
1: bom dia, Bocão. Bom dia, João Bosco.
0: Falei, falei.
1: Sextou.
0: Sextou, velho.
1: Se possível tocar franguinho na panela, tô feliz, tô na top. Um abraço, um bom cafezinho pra todos que estão tomando seu café.
0: Obrigado.
1: E partindo para o seu trabalho. Okay. Seus boletos estão esperando. Tô feliz, tô na top.
0: Obrigado, meu amigo. Se não tiver franguinho na panela, eu toco a galinha na panela pra você, viu? Tá bom? Valendo, valendo, valendo! Vambora!
2: Bom dia, João Busco, bom dia, Bocão, bom dia, Campo Grande, bom tô dia. Feliz, tô na top, Lário Santos da Chácara Difícil Acesso.
0: Obrigado, amigo, pela participação.
2: Só felicidade, João Busco.
0: É claro! Nesse programa, cara feia vai embora! Cara azeda vai embora!

0: Bom dia, Eugênio. Tem gente aí?
1: Bom dia, João Bosco. Bom dia, Bocão. Chegando agora de aqui da Landa, Estuac, Pestão Bom, Eduardo Costa, tocando lá. Estamos te ouvindo.
0: É o Giba? É o Giba, mano. Giba do Boi. É Giba do Boi, Giba das Vacas e Giba dos Bezerros. Tá chegando de aqui da Landa. Eduardo Costa cantou lá. Que bom, né, Giba? Ô Giba, um abraço pra você, meu amigo. Você tá no show, faz parte do meu show, Giba. Gosto de você, meu amigo. Você é, ó,

Bom dia, Dilson. Bom dia, Mirtes e sua mãezinha ligada, fãzinha do João Bosco. Muito obrigado.

0: Campo Grande, corre aqui e me dá um abraço porque eu te amo. Nós chegamos com o brilho das estrelas e com a luz do luar.
1: É madrugada.
0: O sereno da madrugada molhou nosso corpo e os nossos cabelos e nos deu a inspiração para apresentar o nosso show. Agradecendo a Deus em primeiro lugar pela família, pelo trabalho, pela saúde. Sem Deus nós não somos nada, meu povo. Você que tá aí meio complicado, você que tá aí meia preocupada, calma sua alma, calma sua alma, meu amigo, minha amiga. Deposite confiança em Deus que tudo vai dar certo.

0: dia, João Bosco de Medeiros. Bom dia, Bocão. Vocês estão bom? Aô, João Bosco. Toca o Amado Batista pra nós, hein? Na sala de cirurgia.
1: Sim, querido.
0: Positivo.
1: E operante.
0: Sextou. Coloca nós no sorteio aí, João.
1: Legal.
0: Positivo.
1: Positivo.
0: O Roberto, da Chácara dos Poderes.
1: Ok, meu amigo, muito obrigado. Um alô pro meu amigo, nosso colega, jornalista, o Profeta. Ô, Profeta, eu tô com saudade de você, Profeta.

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através da nossa comunicação, da alegria, da esperança e da liberdade. Com todo carinho e com todo respeito a você que participa, que ouve o nosso programa, muito obrigado, meu querido e

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0: estado de Mato Grosso do Sul. Eu sou João Bosco de Medeiros, seu comunicador da emoção. Profissional da imprensa falada. Defendo as cores da Top FM 88,9. Nosso programa, um oferecimento, você que tá arrumando essa cadeira aí na cozinha aí. Arruma direito essa cadeira aí, minha comadre. Você mesmo aí da blusa branca aí. Bom dia, bom dia. Nosso programa para Madeira Maior, madeiras tratadas e casa de carne, Jimmy. Vambora, Jatubá! Tem gente aí, Bocão!
1: Bom dia, João Bosco de Medeiros. Bom dia, Bocão. Bom dia. Ótima sexta-feira a todos vocês.
2: Tanca, top. Vira e mexe.
1: Manda uma luzinha aqui pra mim, é Pri do Aero Rancho, tá bom?
2: Ok, querido.
1: Que Deus abençoe o dia de vocês, me plane o sorteio. Priscila Andréa Rodrigues Aero Rancho. Fica com Deus, tudo de bom.
0: Obrigado. Você tá no show.
3: Dia, João Bosco de Medeiro, Paulo Roberto Nonato, dia do Jardim Arranjo, toca Belo e Delinha, C10 Vermelha.
0: Sim, querido.
3: Coloca aí no Pix, tô feliz, tô na top.
0: Obrigado, você tá no show.
4: Bom dia, João Bosco, bom dia, Bocão.
0: Bom dia.
4: Que a paz de Deus reina na vida de vocês hoje e sempre. Um abraço da Aida, Aida Alves e do Amauri Amaro. Bem-vindo a Progresso.
0: Ok, querido. Um abraço para todos os salgadeiros e salgadeiras que ouvem o nosso show. Ô, Bocão.
5: Oi, João.
0: Você acha que você é um cara aberto ou você é um cara fechado?
5: Eu sou um cara aberto a diálogo, sim.
0: Você, como é que é?
5: Sou um cara aberto a diálogo.
0: Você é um cara aberto ao diálogo?
5: Sim.
0: Então, você é aberto. Você é aberto. Ô, Bocão.
5: Oi.
0: Você continua naquele tratamento ou não? Naquele tratamento? Pra desentupir, pra desentupir, que você tá meio entupido, Bocão.
5: Sim, sim, sim.
0: Você tem que ir lá naquele nosso amigo da farmácia lá, que é o Jorge, bigode,
5: ah,
0: aquele.
5: Jorge.
0: É o Jorge. Essa música aí lembra um amigo nosso. O Paulo. O Paulo gosta dessa música. Aumenta aí, vamos ver.
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0: 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Já acabou de arrumar a cadeira aí, minha.

0: Bueno.
1: Bom dia, daqui a pouquinho pesquisa.
2: Você também tá daquele jeito?
3: Tá tô bem. Bom. Tá? Tô bem.
2: Ô, Tony, você soube da cara do cara? Você tava ouvindo meu programa, não? Eu tava ouvindo, você viu que o cara aprontou?
3: Não.
2: O cara, rapaz. Tem cada coisa que acontece, né?
3: Acontece.
2: O cara, porque na igreja católica não tem a pia de água benta, não tem, né?
3: Sim.
2: Que os fiéis, claro, vão lá e põem o dedo do negócio ali e sai água. Água aí, faz o Pai Nosso ali na uhum. pia. Não há de ver que um cara descascou umas mandiocas e foi lavar as mandiocas lá na pia da igreja.
3: Agora tem mais uma, tem uma fofoca aí.
2: O padre meteu um trem na cabeça dele.
3: Tem uma fofoca pra contar aí.
2: Ah, é?
3: É.
2: Pera aí. É fofoca da onde? De onde que vem?
3: Camapuã.
2: De Camapuã?
3: Camapuã.
2: O que que Camapuã tem de conversa pra nós?
3: Só sabendo lá que um caminhoneiro tava trabalhando, tava viajando.
2: Um caminhoneiro tava trabalhando, viajando em Camapuã.
3: Camapuã. Aí teve um cara que foi fazer uma visita lá pra mulher do caminhoneiro.
2: Ai, ai, ai. O cara foi fazer uma visita pra mulher do caminhoneiro que tava viajando.
3: Digamos que uma visita calorosa. E aí o cara chegou. Não deu tempo de pegar a roupa, o cara saiu correndo no meio das ruas lá de Camapuã. Veneiro com essa história, hein?
2: O cara saiu
3: correndo sem as roupas.
2: O cara saiu pelado correndo.
3: Não deu tempo de pegar as roupas, não. Que tá maior bafafá lá aí, Camapuã.
2: Ô, Camapuã, meu.
3: Eu não contei do jeito que aconteceu, não, pra poder ficar só um pouquinho meio ilustrado. Eu tô sabendo aí que o cara correu sem roupa do corpo.
2: Eu vou perguntar a hora que eu encontrar com a Fabi, que eu quero ver a Fabi.
3: Pois é.
2: Eu quero ver ela, eu quero conhecer ela de perto, a Fabi. Ô, Fabi, aí você conta pra mim, tá, Fabi?
3: O negócio foi esquisito.
2: A Fabi deve saber, né?
0: O Claudinei, que foi a já mandou uma mensagem aqui.
2: Ai, ai, ai.
3: Essas coisas acontecem, né?
2: Dona Ueno, que pesquisa que tem?
3: Daqui a pouquinho pesquisa para deputado estadual e federal.
2: Ai,
3: estadual e federal.
2: Mudanças. É porque agora vai, né?
3: No domingo já pode o número, o adesivo.
2: Exatamente.
3: A campanha.
2: Agora
3: pra
2: tá. Ô, Tony, agora estão numa tal de todo mundo adesivaço para lá, adesivaço para cá, né?
3: Como diz outro. Só tem que combinar com o eleitor. O resto tá tudo certo.
2: Legal, um abraço, Tony.
3: Valeu.
2: Bueno.

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2: Você sabia que o Caminho do Piaberu é uma rota histórica que conecta o Oceano Atlântico ao Pacífico, atravessando Brasil, Peru e outros países da América Latina? Utilizado há mais de 3 mil anos por povos indígenas e, mais tarde, por exploradores europeus, como portugueses e espanhóis, o caminho serviu para a busca de ouro e prata. Urandir, um pesquisador brasileiro, começou a explorar esta rota na adolescência, investigando diversos trechos, como o que liga Cusco, no Peru, ao litoral brasileiro. O Piaberu facilitou migrações indígenas e teve um papel importante na colonização do sul do país. E as pesquisas continuam. 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

0: que eu tenho aqui ao lado do Tony Ueno, eu tenho aqui, atenção gente, atenção ouvintes da Top, a última pesquisa do Instituto Ranking, atenção, deputados federais, isso tá um bololô danado. Tony Ueno, diretor da Ranking, essa pesquisa está registrada no TRE, então ela pode ser divulgada tanto em rádio como em televisão e nas redes sociais, na imprensa escrita, falada e televisada. Instituto Ranking, pesquisa deputado federal. Tony Ueno, como é que tá a coisa?
1: 18. Quem não ganhar vai perder. Olha, falando sério, nova pesquisa registrada, MS 09590 e na IBR 03493/2016. Então, as pesquisas registradas. E nós fizemos porque a pessoa vão se eleger pelo partido, né? Então, pelo PL.
0: Ou federação, né?
1: É, ou federação. No caso aqui, pelo PL, Mara Caseiro.
0: Primeiro lugar.
1: Primeiro lugar, 2.30.
0: Sim.
1: Rodolfo Nogueira, segundo lugar, 2.10.
0: Sim.
1: E o Marcos Polon já vem em terceiro ali, grudado, 1.80.
0: Ah,
1: Marcos Polon, que era para ter saído senador. E agora firmou sua candidatura para federal. Na sequência aparece Edson Giroto, 0.80. Luana Ruiz, 0.40. E Tenente Portela, 0.80.

0: Ah, sim, porque são 600 mil, é campo são, grande, né?
1: Não, são, ao total vai, são 2 milhões de eleitores, mas devem votar um torno de 1 milhão e meio.
0: 1 milhão e meio. Quer dizer que ela está em 3, 6 vezes 3, 18, cai os brancos e os nulos. Os
1: indecisos, então, de 110, 120 mil votos.
0: Tá,
1: hoje.
0: Então a Rose Modesto em primeiro lugar nessa
1: geração. Geraldo Rezende, segundo, 1,60.
0: Geraldo Rezende.
1: Doutor Luiz Ovando em terceiro, 1,30.
0: 1,30.
1: Dagoberto Nogueira em quarto, 1,10.
0: 1,10.
1: Delegado André Matsushita em quinto, 1,80.
0: Tá bem esse cara aí.
1: E Aqueliano Fernandes, 0,40.
0: Ah, faz quantos aí?
1: Faz 2 com uma possibilidade remota de fazer o terceiro. Mas faz 2.
0: Quanto que vai ser necessário na legenda para eleger?
1: 180 mil votos para fazer um.
0: Caraca, mano.
1: É muito voto.
0: É muito. Então é a Rose.
1: Primeiro. E o
0: segundo.
1: Geraldo Rezende.
0: Geraldo hoje. Então, pela pesquisa de hoje, entraria esses 2 aí. Isso. Né?
1: No PT e Federação, Camila Jara, 2,20.
0: Ah.
1: Marquinhos Trade, ex-prefeito de Campo Grande, 1,50. E Sandro Omar, 0,70.
0: Aí faz 2, né?
1: Faz 2.
0: Faz 2 ou faz 1 só?
1: Na marra faz 2.
0: É?
1: É. Vai ser com os outros. Porque o PT, ele tem em torno de 20 mil, 25 mil votos de legenda.
0: Uhum.
1: E aí acontece que para fazer 2 terem que ter em torno dos 320 mil, e foi o que eles fizeram na eleição passada,
0: ah,
1: em torno de 300 e poucos mil votos, deve fazer 2 aí.
0: Então aí entraria
1: a Camila e o ex-prefeito Marquinhos
0: Trade. Tá.
1: Na federação, aliás, no Partido Republicano, lá deve fazer só 1. Hoje está o Beto Pereira em primeiro lugar, 1,40. Jaime Verruc em segundo, 1%. E Isa Marcondes, 0,80. Agora, essa Isa Marcondes, ela vem crescendo muito.
0: É.
1: Ela saiu de 0,10, está em 0,80 e ela está crescendo muito.
0: Está andando muito?
1: Pode surpreender.
0: É.
1: Isa Marcondes, vereadora de Dourados.
0: Ah, Isa Marcondes, vereadora de Dourados.
1: E aí, na última chapa que tem chance de fazer, não deve fazer os 180 mil votos, deve fazer os 120 mil, todavia seria a maior sobra hoje.
0: Entendi, quer dizer, a maior sobra faz um.
1: Professor Juaria em primeiro, 1,20. Viviane Luiza, 0,90 em segundo, e terceiro Bia Cavassa, 0,70. Acontece que a Viviane vem crescendo muito, hein?
0: A Corumbá diz que tá meio rachado lá,
1: A Bia Cavassa vai ter muito voto também. Está em 0,70. Aí aparece Natal Gonzaga, 0,30. Doutor Vitor Rocha, 0,10. E o Puca Valdez, 0,10.
0: Quer dizer que então aí entra hoje o Juari,
1: hoje a briga está entre professor Juari, Viviane, Luísa e Bia Cavassa.
0: Entendi.
1: Aqui vai ser com 18. Briga de foice no escuro.
0: Então quem ajeita mais as coisas aí na chegada?
1: E agora eu vou fazer algo que o senhor não vai gostar.
0: Ah, é?
1: É. Eu deputado estadual, vou soltar no jornal, primeira edição, aqui com o Ricardo Ortiz.
0: Eu já tenho o resultado aqui.
1: Nós vamos estar passando pro ouvido da Top FM, o jornal da Top, primeira edição. Até lá.
0: Então, atenção, gente. Logo mais no jornal da Top, primeira edição.
1: Os números para deputado estadual.
0: Deputado estadual. Âncora Ricardo.

0: Serventes de Pedreiro. Alô, compadre Valmir, bom dia, um abraço pra você. Você tá no show, véi. 6h38.
1: Bom dia, João Bosco.
0: Bom dia. Botão.
1: Passando para desejar uma ótima sexta-feira abençoada para todos nós. E passando, rapaz, para falar que realmente a audiência de vocês tá maravilhosa.
0: É o Geraldo, né?
1: Tu passa de produtor rural ali, na Madre Maior, e fala, Geraldo, olha, e convido direto ali o João Bosco falando da Madre Maior, falando seu nome.
0: Que maravilha.
1: Nossa, maravilha. Isso daí é importante, sabendo que tá chegando nessas fazendas. Pantanal afora aí, né? E aqui também no MS, na 040, no MS em geral, né? Eu acho que a audiência sua hoje, a top, ela tá chegando em grande qualidade. Passando apenas para agradecer aí que tem feito por nós aí.
0: Madre
1: Maior, um forte obrigado. Abraço a todos vocês, uma sexta-feira abençoada. E pelo carinho aí que você tem tido com a gente sempre, tá bom? Muito obrigado por tudo.
0: Um abraço, meu amigo Geraldo.
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6: E se eu te disser que o caminho para a vida eterna está na sua alimentação, você acredita? Conforme estudos, devemos comer 70% cru, 30% cozido e 0 frituras, enlatados e embutidos. Mas como isso vai me levar à vida eterna? Nosso corpo é uma máquina que carrega nossa alma e espírito. Sendo assim, quando cuidamos do nosso corpo, estamos também indo em direção à transmutação, ou seja, vamos rejuvenescendo, nossa tecnologia mental fica mais acelerada e aumenta a nossa capacidade de desenvolver habilidades. Juntando uma boa alimentação com exercício físico e treinamento mental, nos tornamos super-humanos e as pesquisas continuam. 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

0: Caraca de canhão com cunhaque de alcatrão, hein? Você aí. Nem tudo que brilha é ouro e nem tudo que balança cai. Tá toda de marrom hoje? Faz comigo não, pelo amor de Deus. Alô, feirantes, meus amigos feirantes, um abraço. Opa! O que você quer, meu cara? O que você quer, velho? Ah, o prêmio? Já? Rapaz! Nem bem começa, já termina o bagulho aqui, velho. E aqui o bagulho é doido. Ô, Bocão!
1: Oi, João.
0: Quem ganhou a cesta básica da SS Cestas Básicas foi...
1: Fátima Silva Monte Líbano.
0: Fátima Silva Monte Líbano, você deverá passar aqui na rádio... Pra pegar sua cesta básica. Traz identidade, viu? Carteira de motorista. É, quem ganhou aí o... Ah, grana na conta, R$88,90. O Pix Top já ajuda, né? Dá pra bom gás aí. Quem ganhou foi...
1: Isabel Carvalho, Nova Bahia.
0: Alô, Isabel Carvalho, Nova Bahia. Entraremos em contato com você e a nossa direção vai depositar em sua conta, R$88,90. Dois frangos assados da esquina do frango, manda lá.
1: Leandro Batista, Vila Carlota, Joana Alves, Popular.
0: Deverão passar aqui em nossa emissora para pegarem os seus vouchers e ir lá na esquina do frango para receber o melhor frango assado da cidade.

0: deixo o meu sorriso novo, minha eterna juventude e, acima de tudo, a minha gratidão. Muito obrigado. Quero, no final do meu programa, quero mandar um alô para todos os grupos de Alcoólicos Anônimos de Campo Grande. Meu abraço a todos os grupos de Alcoólicos Anônimos, salvando vidas em todo o Brasil e em todo o mundo. Deus abençoe sempre vocês. Saio do mundo encantado do rádio e volto para minha vida normal. Muito obrigado, Bocão.
1: Valeu, João.
0: Valeu, parceiro. Muito obrigado, Madre Maior, Madeiras Tratadas. Valeu, Geraldo.

nossa folga. Domingo estaremos das 8 até as 12 horas animando e comandando esse nosso show. Tá chegando o Marcos Rondon com o Agronosso. Logo depois, Jornal da Top, primeira edição. Ricardo Ortiz Âncora com a nossa equipe de jornalistas. Tchau, meu amigo. Tchau, minha amiga. Aconteça o que acontecer em sua vida, por favor, eu peço por favor, aconteça o que acontecer em sua vida, não desista de Deus. Fui! Abra a porta aí pra mim aí, abra a porta aí que eu tô saindo aí, ó. Valeu!

0: você. Hoje é sexta-feira, dia 14 de agosto de 2026. Nosso bom dia para você que nos acompanha pela rede Top FM em todo Mato Grosso do Sul. E agora nós vamos às principais informações do agronegócio, pelo menos aquelas que são mais relevantes para a gente fechar a semana. Vamos, a gente começa falando da soja. O mercado da soja chega a essa sexta-feira, portanto, hoje, com um cenário que exige atenção do produtor rural aqui de Mato Grosso do Sul, porque Chicago, dólar, prêmios e demanda chinesa estão movimentando o preço em direções diferentes nesse momento. Na Bolsa de Chicago, a quinta-feira, portanto, terminou praticamente estável, portanto, ontem. O contrato de setembro por lá fechou a US$ 11,66 por bushel, enquanto novembro fechou a US$ 11,82. O mercado perdeu parte da força depois da alta da sessão anterior, mas continua sustentado pela demanda, tá? Só na safra nova norte-americana, as vendas semanais chegaram a 1.760.000 toneladas e a China respondeu por aproximadamente 1.446.000 toneladas. Isso mostra que Pequim voltou efetivamente às compras lá nos Estados Unidos e essa movimentação precisa ser acompanhada pelo produtor brasileiro. No Brasil, os prêmios seguem elevados e ajudam a sustentar os preços. Segundo o pessoal do Canal Rural, algumas indicações nos portos avançaram cerca de R$ 1 por saca nesta quinta-feira. O USDA também elevou a estimativa aí da safra brasileira 25-26 para 180,5 milhões de toneladas e manteve exportações projetadas de 115 milhões de toneladas, mais ou menos aqui no Brasil. Aqui em Mato Grosso do Sul, a soja fechou o dia com média estadual de R$ 129,75 por saca. Aqui em Dourados e Glória de Dourados, a soja fechou a R$ 131 a saca. Em Maracaju, R$ 130. Em Campo Grande, a capital do estado, R$ 134. Na região norte do estado de Mato Grosso do Sul, São Gabriel do Oeste, Bandeirantes e Camapuã, na faixa de R$ 129. E a informação especialmente positiva para o Mato Grosso do Sul. Em julho, o estado exportou 933.200 toneladas de soja, um crescimento de 11,6% sobre o ano anterior. Além da China, Paquistão, Bangladesh e Irã aparecem ganhando espaço aí como compradores também. Diversificar o mercado significa reduzir dependência e aumentar alternativas de comercialização para o produtor rural aqui do Mato Grosso do Sul. Para esta sexta-feira, atenção principalmente aí ao comportamento da China, aos prêmios brasileiros, ao dólar e à região dos US$ 11,80 por bushel lá nos Estados Unidos. O mercado com oportunidade, mas continua pedindo estratégia de venda. Fala um pouquinho do milho. O milho termina quinta-feira com pressão de bolsas, mas com uma discussão importante sobre a oferta e demanda ganhando força aqui no Brasil. Na Bolsa Brasileira, o contrato setembro encerrou em R$ 69,43 por saca, uma queda de 1,29%. Esse é mercado futuro. O principal dado para o produtor brasileiro veio mesmo da Conab, tá? A estimativa para a produção nacional de milho 25-26 subiu de 142 milhões de toneladas. Subiu para 142 milhões de toneladas. A disponibilidade total poderá alcançar 157 milhões 120 mil toneladas. Ao mesmo tempo, o consumo doméstico foi estimado em pouco mais de 95 milhões de toneladas, enquanto as exportações permanecem projetadas em 46,5 milhões de toneladas. O resultado é uma composição dos estoques finais para cerca de 15,58 milhões de toneladas, praticamente 25% acima da temporada anterior. Em Mato Grosso do Sul, a referência média desta quinta-feira ficou em R$ 49,17 por saca do milho. Em Dourados, Maracaju e aqui Glória de Dourados, R$ 50 a saca de 60 quilos. Campo Grande, Chapadão do Sul e Sidrolândia, R$ 49. Região Norte, São Gabriel do Oeste, Bandeirantes e Camapuã, a saca do milho, fechando aí aos R$ 48. 6h59, para você que está nos acompanhando, vamos falar do mercado do boi gordo. O mercado do boi gordo chega a sexta-feira com um pecuarista ainda sustentando boa parte da formação dos preços. A oferta de animais terminados segue ajustada em várias regiões, enquanto os frigoríficos tentam evitar novos reajustes. E segundo o portal DBO, Mato Grosso do Sul teve nesta quinta-feira uma referência de R$ 345 por arroba para o boi comum e também de R$ 345 para o boi chino, ou seja, equivalente, tá? Com a vaca gorda chegando aos 320 e a novilha R$330. As escalas ao redor de 6 dias no levantamento da Scott Consultoria pelo portal DBO, boi China em Mato Grosso do Sul variou de 341 a R$345. Muito bem, no Mato Grosso do Sul, o boi gordo segue firme e um giro rápido pelo agronegócio no Mato Grosso do Sul. O fechamento do boletim Agronosso traz algumas informações importantes para quem produz aqui em Mato Grosso do Sul. Primeiro destaque é que o comércio exterior. O agronegócio mato-grossense movimentou 5,68 bilhões de dólares em exportações no primeiro semestre de 2026, crescimento de 12,4% sobre o mesmo período do ano passado. Foram 10,15 milhões de toneladas embarcadas e o agro respondeu aproximadamente por 96% de tudo que o Mato Grosso do Sul exportou nesse período. Ou seja, Mato Grosso do Sul continua sendo muito forte nas exportações e 96% das exportações do Mato Grosso do Sul vem do agronegócio. A gente se fala amanhã no programa Agronosso com as principais informações das 8 às 11 da manhã. Um abraço e até lá.
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1: 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Estamos no início do período mais seco do ano e já tem decreto de emergência ambiental em vigor relacionado aos incêndios no meio rural, né, Clóvis?
2: Sim, é verdade, e é importante que o produtor rural se prepare para esse período, principalmente o produtor rural do Pantanal, e para isso ele deve fazer os aceiros nas divisas da propriedade, também nas divisas com rodovias, encaminhar seus funcionários para fazer o curso de prevenção e combate a incêndios no meio rural. Esse curso está disponível gratuitamente pelo Senar, e o produtor também deve ter os equipamentos de proteção e os equipamentos mínimos como faca, enxada, abafadores, rastelo, bomba costal, pinga-fogo, para agir em caso de pequenos incêndios. 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
1: 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Tchau!
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5: Bom dia, Campo Grande, bom dia, Mato Grosso do Sul. A partir de agora, o Jornal da Top no ar, nessa primeira edição. Estamos integrando o interior de Mato Grosso do Sul pela Rede Top FM. Intermédio de Campo Grande 88,9. Apoio do site Chapadão 360. Estamos em Camapuã 90,9. Caracol 102,3. Glória de Dourados 98,9. E você também pode nos ver e ouvir através da Rede Top FM Oficial. Tudo junto no YouTube ou a nossa página oficial topfm.top.
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6: Venezuela enfrenta mais cortes de energia e água com a aproximação do El Niño.
5: Governo abre processo de reciprocidade contra a tarifa dos Estados Unidos.
6: Mais de 5 milhões de brasileiros estão impedidos de apostar em bets.
5: Farmácia Popular pode oferecer exames e testes rápidos.
6: Mato Grosso do Sul mantém cadastro público de condenados por crimes sexuais.
5: Bondori completa 40 anos neste fim de semana.
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5: São 7:04 nesta sexta-feira, sextou, dia 14 de agosto. Bom dia, Mirce Ramos. Vamos à previsão do tempo.
6: Bom dia, Ricardo. Bom dia aos nossos ouvintes. Vamos sim, porque o final de semana vai ser quente. Mato Grosso do Sul terá dias de tempo firme, muito calor e baixa umidade relativa do ar. A atuação de um sistema de alta pressão mantém o céu com sol e variação da nebulosidade na maior parte do estado.
5: Segundo o Centro de Monitoramento do Tempo, as temperaturas máximas podem chegar a 42 graus, principalmente nas regiões pantaneira, norte e nordeste. Nessas áreas, a umidade relativa do ar pode ficar entre 10 e 30%.
6: A diferença entre as temperaturas da manhã e da tarde também será grande, podendo passar de 15 a 20 graus em algumas localidades.
5: Com o tempo quente e seco, aumenta o risco de incêndios florestais e de rápida propagação das chamas. Por isso, a orientação é evitar queimadas para limpeza de terrenos, aquele tipo de queimada, né? E manejo de vegetação ou qualquer outra finalidade.
6: A recomendação também é reforçar a hidratação, evitar a exposição prolongada ao sol nos horários mais quentes e ter atenção especial, especialmente com as crianças, idosos e pessoas com doenças respiratórias.
5: Na capital, a mínima de 20 e a máxima de 34.
6: Em Camapuã, mínima de 19 e máxima de 34.
5: Em Caracol, a mínima de 15 e a máxima de 30.
6: E Glória de Dourados, mínima de 19 e máxima de 31 graus.
5: Mirtes Ramos, bom dia você, bom dia Tony Ueno.
6: Bom dia.
5: Olha, o Tony tá tão concentrado mesmo.
6: Nem escuta a gente.
5: Ah, bom dia. Olha, está assim. Tá tranquilo. Bom, enquanto o senhor acorda, eu quero saber que data comemorativa hoje, Mirtes, por
6: temos
5: favor.
6: Algumas datas comemorativas. Hoje é dia da unidade humana. Também é o dia interamericano da qualidade do ar. A gente tem um medidor de qualidade do ar aqui em Campo Grande.
5: Sim.
6: Temos, funciona lá na Universidade Federal. Dia mundial do lagarto. Lá no nosso prédio novo a gente tem um vizinho.
5: Ah,
6: que sempre
5: só
6: faz umas visitas pra gente.
5: É, você já conhece aquela
6: já,
5: área?
6: Já conheço. Tá. Também é dia do cardiologista.
5: Olha, parabéns.
6: Dia do controle da poluição industrial. E hoje também é o dia da paternidade.
5: Olha.
6: A data também celebra aí o dia de consciência sobre a paternidade responsável.
5: Com certeza, né? Nós colocamos no mundo, Tony, pessoas maravilhosas, sim ou não?
4: Claro, com certeza. O mundo tem que ser construído dia a dia. Você não pode desistir nunca, né? Semana aí, tivemos a entrevista com o Caio, né?
6: É o Caio.
4: O Caio arrebentou a gente aqui.
5: É
4: um exemplo de vida, né?
5: Olha isso.
4: E isso aí serve para todos nós. Não podemos desistir dos nossos sonhos, dos nossos ideais, das nossas metas, realizações. A vida é feita de emoções, então você não pode parar.
5: Não pare. 77, bom dia você que está nos dando essa carona aí do seu carro. Bom dia você que está acordando agora. Vem junto com a gente. 67992188550 para você estar interagindo. Manda aí o seu alô, Caracol, Carapó, Glória de Dourados, Camapuã, Campo Grande. Vamos, Mirtes, a um assunto internacional sobre a Venezuela, que ela enfrenta agora mais cortes de energia e água com a aproximação do El Niño.
6: Isso mesmo, Ricardo. São informações da CNN. E menos de 2 meses depois de 2 terremotos que deixaram mais de 6 mil mortos no país, a Venezuela enfrenta uma nova preocupação: a possibilidade de uma seca provocada pelo El Niño. O governo pediu à população que economize água e energia, aumentando o temor de novos cortes de abastecimento.
5: Em algumas regiões, os moradores já enfrentam interrupções de energia de até 10 horas por dia, além de falhas que podem deixar cidades sem eletricidade por vários dias. O abastecimento de água também ocorre de forma irregular.
6: A Venezuela tem menos da metade da sua capacidade instalada de geração de energia disponível. Segundo especialistas, anos de falta de investimentos e problemas de manutenção deixaram grande parte das usinas termoelétricas fora de operação, aumentando a dependência das hidrelétricas.
5: Olha só, o governo promete recuperar até 4,8 mil megawatts de capacidade até o fim do ano. Especialistas, porém, alertam que uma seca mais intensa pode reduzir a geração de eletricidade e também prejudicar a agricultura, né? Agravando ainda os problemas de energia, água e abastecimento no país. Tony Ueno, e aí, se tragédia pouco é bobagem, além da questão climática, agora enfrenta esse desabastecimento.
4: Racionamento de energia, né? Na Colômbia, Venezuela, também em Cuba, né? Virou algo assim que na rotina, né? Nós tivemos aqui no Brasil uma preocupação muito grande há cerca de 30 anos atrás, que foi unificar todo o sistema brasileiro da nossa energia, né? Hoje nós estamos com excesso de energia. Muita energia gerada hoje por painéis solares, ela está sendo descartada durante o dia porque nós estamos com excesso de energia. Todavia, o custo operacional, a interligação, ela é muito cara, é muito alto, por isso que nós pagamos aí um valor muito alto na manutenção da energia em nossa residência. Mas os números de apagões no Brasil hoje quase zero, né? É muito raro. Isso porque foi feita uma preocupação lá atrás para que nós tivéssemos hoje um sistema de abastecimento que atende todo o país aí, um país grande, né? 5º maior país do mundo. E em lugares distantes, hoje o sistema brasileiro da energia é algo fascinante e que foi estudado, planejado e que hoje nós colhemos os frutos dessa essa organização.
5: Já justificando isso que você está falando, nós temos uma informação aqui da Fabiola Otran, que fala que o consumidor vai poder optar por empresa fornecedora de energia. Vamos ouvir.
7: A partir do ano que vem, o consumidor vai poder escolher o fornecedor de energia. Um decreto da presidência regulamenta o funcionamento do mercado livre do setor. Significa permissão para venda direta a pequenos e médios consumidores de energia elétrica e que o consumidor poderá escolher a empresa. É semelhante ao que ocorre com o mercado de telefonia. Consumidores industriais e comerciais atendidos em baixa tensão terão essa opção a partir de novembro de 2027. Para outros clientes, a medida vale a partir de novembro de 2028. A regulamentação será feita pela Agência Nacional de Energia Elétrica, que também ficará responsável por estabelecer as regras sobre informação e proteção ao consumidor. Da Rádio 2, Fabiola Altran.
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4: Não é só o Tony Ueno, não. A Fabiola Altran também está.
5: Não, vocês
4: tá bem
5: estão à disposição.
4: Zero.
5: Você e a Altran.
8: Faltou energia.
5: 7:12. Tony, vamos animar aqui, olha só. Hoje nós temos a pesquisa ranking de deputado estadual. Você falou no João Bosco dos federais.
4: Sim.
5: E agora vamos para os estaduais, né? A pesquisa está quentíssima para você que está aí, ó.
4: Ela é de suma importância, essa pesquisa. Que é a primeira após as convenções, né? E a eleição começa para valer agora domingo, né? Sim. Com os adesivos e tudo mais, e como diz outro, quem estão na frente aí já começa mais animados, né? E o que estão para trás na pesquisa tem que se esforçar um pouco mais. Essa pesquisa ela está registrada no TSE com o número MS 09590/2026 e o registro BR 03493/2026. Por que é importante frisar isso? Porque a partir de agora estão proibidas, inclusive, as enquetes. Então, só pesquisas registradas podem ser divulgadas. Nós vamos falar aqui por partido, porque a eleição, na verdade, quando o eleitor vota, ele não vota no candidato, ele vota no partido e os mais votados de cada partido é que acabam sendo eleitos. Na chapa do PL, que deve fazer 6, com a possibilidade de fazer o 7º, em primeiro lugar está o Paulo Corrêa, em segundo lugar Márcio Fernandes, terceiro Lucas de Lima, quarto Coronel Davi, quinto Odilon Ribeiro, sexto Zé Teixeira e em 7º Ana Portela. Esses são os mais citados do PL, que deve fazer de 6 a 7 deputados estaduais, fazer a maior bancada. Já a Federação União Brasil e PP, que deve fazer de 5 a 6 deputados, em primeiro lugar aparece o presidente da Assembleia Legislativa do Mato Grosso, Gerson Claro, em segundo o Marcos Polon, que é o organizador aí do PP, escudo fiel da Tereza Cristina, em terceiro lugar professor Rinaldo, em quarto Marcelo Miranda, quinto Jamilson Nami, em sexto Dione Hashioka, em 7º aparece o ex-prefeito de Ponta Porã, Hélio Pelufo. Essa federação, que é a União IPP, deve fazer de 5 a 6 deputados. Já a federação do PT tem em primeiro lugar Zeca do PT, segundo Luísa Ribeiro, terceiro Tiago Botelho, em quarto Gleice Jane e em quinto Pedro Kemp. Essa federação do PT deve fazer 4 deputados estaduais e esses aí são os mais citados nesta federação. Já no PSDB,
8: deve fazer 4 deputados estaduais. Está muito bem organizado. Em primeiro aparece Pedro Caravina, em segundo Paulo Duarte, em terceiro Silvio Pitu, em quarto Flávio Bolsonaro, aliás, Flávio Cabo Almir, em quinto Eduardo Rocha e em sexto Ângelo Guerreiro são os que estão brigando pelas 4 vagas aí no PSDB. Já no Partido Republicano, que deve fazer 2 deputados com a possibilidade de fazer um terceiro, em primeiro lugar aparece o Pedro Senna Neto, em segundo lugar o vereador de Campo Grande Herculano Borges e em terceiro lugar Bruno Ortiz, né? Ele que é aí um dos grandes denunciantes aqui da administração municipal de Campo Grande. Em quarto lugar aparece a Alessandra Alencar e em quinto o deputado Antônio Vaz. O republicano deve fazer de 2 a 3 deputados. Já no partido Avante, deve fazer 2 deputados. Em primeiro aparece o Lídio Lopes, em segundo doutor Rui Costa, em terceiro Oswaldo Mesa, em quarto Rogério Ror. Acontece que tem mais 2 que aparecem com a mesma número de citações, a Gláucia Iunes, e aparece muito bem também o Aurélio Bonato. Portanto, esses aí são os que estão brigando pelas 2 vagas no partido Avante. O MDB deve fazer 2 deputados, né? Tem 3 candidatos aí que se destacam, mas a chapa do MDB, ela tá muito fraca para poder fazer 3 deputados. Em primeiro aparece o André Pitinelli, ex-governador, com 0,70. Em segundo, Júnior Mock, com 0,65. Em terceiro aparece Raiza Matos, ex-prefeita de Naviraí. O MDB deve fazer 1 com a possibilidade aí de fazer o segundo. Por quê? Porque o restante dos candidatos do MDB, eles têm poucas citações e aí a probabilidade de ter uma votação para chegar a fazer o segundo do MDB aí vai ser com 18. Com muita sorte e incentivar esses outros candidatos aí para fazer uma boa campanha. Os ouvintes da Top FM pode conferir toda a lista dos citados de forma espontânea em nosso site www.rankingpesquisa.com.br e no domingo a partir das 8 horas da manhã na Afonso Pena com a 14 no jornal Impacto Mais.
5: Tá aí, resultado da pesquisa ranking. Bom, são 7 horas e 18 minutos, Mirtz. O Mato Grosso do Sul mantém um cadastro público de condenados por crimes sexuais.
6: Isso mesmo, Ricardo. Esse cadastro contém os nomes das pessoas condenadas definitivamente por crimes sexuais contra crianças e adolescentes. A ferramenta é mantida pela Secretaria de Estado de Justiça e Segurança Pública e reúne mais de 600 registros e pode ser consultada gratuitamente pela internet.
5: Criado em 2017, o Cadastro Estadual de Pedófilos permite que a pesquisa por nome, sexo e idade, além da visualização das fotografias dos condenados, a inclusão na lista só ocorre após o trânsito em julgado da condenação, ou seja, quando não há mais possibilidade de recurso. Pessoas apenas investigadas, denunciadas ou que respondem a processos não fazem parte do cadastro.
6: A consulta é aberta ao público e pode ser feita pelo portal de serviços da Sejusp. O usuário deve acessar a área destinada ao cadastro estadual de pedófilos e utilizar os filtros disponíveis para a realização da pesquisa.
5: 7 horas e 19 minutos, vamos a um breve intervalo e voltamos com a nossa entrevista do dia.
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1: 7:24.
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3: São 7:24, trazendo aí a sua participação também, né? Através, integrando aí o interior de Mato Grosso do Sul, pelo 67992188550. Estamos em Campo Grande 88,9, com apoio do site Chapadão 360. Falamos em Camapuã 90,9, Caracol 102,3, Glória de Dourados 98,9. Ou você também pode nos ver através do YouTube pela Rede Top FM Oficial. Vamos à nossa entrevista do dia.
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3: 7:25. Hoje nós recebemos uma entrevista dela, que é uma catedrática, né? Graduada em pedagogia, possui mestrado e doutorado em educação, né? Currículo pela PUC, realizou o pós-doutorado em educação na Universidade Federal de Mato Grosso e ainda foi professora da educação infantil, ensino médio, da educação especial, além de docente da UEMS. Atuou na implantação da UEMS em Dourados e exerceu a pró-reitoria de ensino e pós-graduação em diferentes períodos. Foi coordenador estadual do Pronera entre 1999 e 2005. Recebeu o Prêmio Nacional de Direitos Humanos em 2004. Aposentou-se como professora titular da UEMS em abril de 2025, portanto, aí o ano passado. Após décadas dedicadas à educação e à pesquisa, atualmente permanece como pesquisadora sênior do programa de pós-graduação em educação da UEMS em Paranaíba. E hoje ela é candidata suplente de Wander Lobé ao Senado Federal. Nós estamos falando dessa persona, né? A educação que paira sobre ela, professora Maju. Professora Maju, seja bem-vinda aos estúdios da Top FM.
4: Bom dia, muito obrigada pelo convite que me foi feito, né? Por meio da minha assessoria. Estamos aqui com muito prazer para responder alguns questionamentos que as pessoas vêm fazendo pelo fato de eu nunca ter me envolvido em política partidária.
3: Olha só.
4: Eu estou muito feliz de estar aqui, de estar auxiliando o Wander nessa campanha e acredito que nós estamos muito bem. Então, gratidão a vocês e também a todo o povo de Mato Grosso do Sul, especialmente, né, em todas as cidades onde nós temos unidades das UEMs, que me conhecem há mais de 30 anos, e também os outros municípios que já visitei, todos os meus projetos, né, os mais de 70 assentamentos e outros programas que eu já dirigi durante a minha estadia na Universidade Estadual de Mato Grosso do Sul. Então, desta vez, eu estou aqui com o maior prazer para responder as perguntas que vocês, porventura, tiverem a me fazer.
3: Sim, e a primeira pergunta, professora Maju, eu já faço, né? Você sai hoje da questão da educação em si, né? Sendo esta liderança, tendo todo esse currículo maravilhoso, e sai para a política. A tua experiência agora a nível de política, o que você espera, né? Saindo da parte técnica para uma questão política.
4: Na verdade, eu não sou só da parte técnica, né? Eu, durante esses 45 anos que eu me dediquei à educação, eu sempre fui professora, eu sempre fui gestora, paralelamente, né? Eu me considero uma educadora porque eu trabalhei desde a educação infantil até o mestrado, né, da educação. E também porque eu sempre fui acusada, entre aspas, de ser do PT, mesmo quando eu não era filiada. Então, eu sempre fui vista como alguém de esquerda por conta das minhas ideias e do meu trabalho, né? As questões que eu sempre trouxe, não só na universidade, mas em todos os âmbitos por onde eu andei, em termos de inovação, de mudança, de fazer diferente, etc. E nos últimos 20 anos, 15, 20 anos, eu estou e continuo, né, eu fazendo pesquisa e extensão, principalmente, o ensino, em áreas que abrangem a educação e a diversidade. Então, quando a gente entra na diversidade, as pessoas não podem, nem têm o direito de dizer que você é de direita ou qualquer outra coisa, porque trabalhar na diversidade envolve trabalhar com direitos humanos, trabalhar, né, com vulnerabilidades, com eixos da população que não têm oportunidades. É, trabalhar contra a violência contra as mulheres, né, com a violência contra crianças e adolescentes, trabalhar com pessoas do campo, com indígenas, com a população negra e etc. São coisas que necessitam que você tenha valores e forma de pensar diferente daquelas que estão postas por aí, principalmente em algumas esferas do governo. Então, eu sempre fui acusada de ser petista quando eu não era petista. Eu falei, então vamos nos transformar em petista, né? E eu nunca aceitei convites partidários. Eu tive vários, né? Inclusive de deputados que até hoje estão no poder, por exemplo, da direita, né? E eu nunca aceitei, porque naquela época eu sempre dizia, quando eu recebia convites, eu tenho um outro trabalho. O meu trabalho é na educação, por enquanto. Não quero me envolver com política, né? E ainda bem que houve esse processo de sabedoria da minha parte, porque se eu estivesse me enfronhado na política nos anos 80, depois nos anos 90, quando eu recebi convite, provavelmente eu teria sido assassinada ideologicamente. Né? E teria, digamos assim, eles teriam me afogado aí nessas ideias que existem por aí, porque quem pensa diferente é muito difícil sobreviver. Então, acredito que esses anos todos, a maturidade que eu adquiri, né, em termos pessoais, em termos intelectuais e etc., vão me auxiliar muito. Então, hoje eu trago para a política, para auxiliar o nosso futuro senador Wander Lobé, né, a minha trajetória de vida. Eu já, né, eu não venho fazer trajetória política, eu venho trazer a minha trajetória para auxiliar o Wander.
3: 7h31, professora Maju, candidata, né, suplente do Senado Federal, Mirtes Ramos.
1: E com uma trajetória, né, de se tirar o chapéu, professora, por que escolheu ser suplente e não ter uma candidatura própria? Para a senhora, o que significa ser suplente do Wander?
4: Olha, como eu te disse, eu nunca tive essa intenção de ter candidatura própria, certo? E eu não estava, digamos assim, pensando, sonhando em ser candidato de nenhuma forma. Até porque eu aposentei e falei, bom, agora 45 anos eu vou para casa, vou cuidar, vou auxiliar e amar os meus dois netos, vou cuidar da minha mãe, que tem 82 anos, tem Alzheimer e mora comigo, né? Eu falei, vou descansar um pouco o corpo físico, porque a mente não descansa, porque eu também faço parte da Academia de Letras, né? Academia de Mulheres aí de Letras.

0: de auxiliar a população do nosso estado, auxiliar as pessoas. Então eu venho também para a política, quase que eu não aceitaria, não aceitava o convite, mas eu fui pega de surpresa e acabei virando suplente mesmo, né? E eu disse para o Vanderjá, olha, independente de qualquer situação, não importa primeira ou segunda, você vai poder contar comigo, né? Porque eu tenho toda uma expertise na área de políticas públicas, né? Também sou dessa área. Eu falei para ele, construção de projetos, essas coisas. Então, eu quero colocar à disposição do Senado, do Vander sendo eleito, a minha experiência, a minha qualificação nesta área de construção de bons projetos, de boas políticas, né? Auxiliar o máximo que eu puder nesse campo. Então, essa é a minha intenção enquanto política, né? Não estou assim planejando nada para o futuro, assim, eu vou entrar agora, porque depois eu vou virar isso, porque depois, não, tá? Uhum. Eu trabalho muito com o momento presente, né? Porque o passado já foi, e o futuro, nós não sabemos ainda como será. Então, eu trabalho muito com o presente. Sendo eleitos, né? Ele eleito e levando eu e a Maria Diogo junto, que é a outra suplente, que é a vereadora em Três Lagoas, com certeza nós teremos a oportunidade de fazer um bom trabalho, né? E o Vander é muito assertivo nas escolhas que ele faz. Eu gosto muito dele.
1: São 7:34, professora Maju. Hoje a senhora se aposenta agora o ano passado. Em 2025,
0: com
1: a senhora se aposenta.
0: 10 anos a mais serviço.
1: Com 10 anos a mais, né? Ainda disse, poderia se aposentar, mas mais 10 anos aí pela frente. E aí, como a senhora disse, coloca hoje a sua expertise, e agora como pesquisadora, né, trazendo Mato Grosso do Sul. A senhora entende que a educação em Mato Grosso do Sul, em que condições está e o que pode melhorar?
0: Olha, a educação em Mato Grosso do Sul, ela ainda padece de muitas necessidades, de muitas dificuldades, principalmente na educação básica, que é toda uma base, desde a educação infantil até o ensino médio. O ensino médio hoje está um pouco melhor com os programas que chegaram para auxiliar, porque havia muita evasão. Então, o programa Pé de Meia do Lula, por exemplo, vem auxiliando nesse processo de trazer os adolescentes de volta para a sala de aula. Parece pouco dinheiro, o Pé de Meia, mas ele ajuda os meninos, né? E as meninas. Então, assim, a educação infantil ainda não tem, digamos assim, aquele grande sonho que nós, pedagogos e pedagogas, sonhamos ter, sabe? Uma escola de acolhida, de coisa, não a preocupação só em alfabetizar. É importante alfabetizar, mas não poderia ser a maior preocupação. No ensino fundamental e médio, a gente encontra muitas dificuldades, porque são as crianças que estão desde, né, a infância, a pré-adolescência, e nós temos não só no estado, como no Brasil todo, um processo muito grande de pobreza. Né? Então as mães precisam sair para trabalhar, todo mundo, essas crianças praticamente carregam a escola, a maioria delas sozinhas, né? Tem a dificuldade do acompanhamento, de tudo quanto é a aprendizagem deles e tal. Então eu acredito que Mato Grosso do Sul precisa ainda investir muito em educação, na qualificação dos seus professores, que já são formados, mas que precisam estar atualizados o tempo todo, né? Então nós trabalhamos com as universidades sempre nessa atualização de docentes. Ainda temos em vários lugares professores que precisam cursar ensino superior, né? Assim como toda a população. Então, a minha preocupação é, tem que preparar bem a criança e o adolescente para que ele possa ingressar na universidade e ter sucesso na universidade. Porque o ingresso dele já está garantido. Todas as universidades públicas têm hoje cotas para as pessoas negras, para as pessoas indígenas, as pessoas com deficiência, as pessoas mais pobres, etc. Mas não adianta só ingressar. Tem que ter condições de ficar na universidade, né? De ter um bom aprendizado e sair, né? Como um egresso bem qualificado, bem qualificada. Então, a educação ainda precisa muito de tudo isso. Na universidade também, muitas pessoas entram, mas não conseguem ficar pela situação de se manter enquanto ser, né? Enquanto ser humano, a alimentação, a moradia, o transporte e etc. Então, parece pouco, mas não é. É muito isso para cada um.
1: Professor Maju, queremos agradecer a tua presença aqui nos estúdios da Top FM, né? Falando para mais

0: 38 municípios neste momento, né? E as suas considerações?
1: Olha, eu gostaria de pedir às pessoas que olhem com carinho, né? As candidaturas todas, especialmente a candidatura do Vander, do Fábio para governador, dos seus proporcionais a deputado estadual e federal, porque são pessoas que têm ideias, né? E pessoas que sonham com um Brasil um pouco melhor, com o Mato Grosso do Sul um pouco melhor, e principalmente em cada reduto onde eles estão. Então, que todos olhem bem isso, que olhem as propostas, né? Que acreditem nas pessoas. O Vander é um deputado federal que está aí já há 20 e poucos anos, uhum, e que investiu em todos os municípios de Mato Grosso do Sul, né? Só em Campo Grande mesmo, nesses mandatos, ele investiu 1.780.000, né? Aí você olha, por exemplo, Caracol, ele investiu 20 e poucos milhões durante os mandatos dele, uhum, né? Em Glória e tudo. Então a gente tem todos esses dados e ainda dizendo o que que foi feito em cada, né? Para onde foi cada um desses dinheiros, né? Então, assim, acreditem na gente, né? Fiquem do nosso lado, nos auxiliem nessa empreitada junto com, né, para o presidente Lula e para todos aqueles que estão nesse sonho, nessa esperança e nessa confiança. Muito obrigado.
0: Muito bem, muito obrigado, professora Maju, e essa foi a nossa entrevista do dia. Vamos para o intervalo e voltamos com outras informações para você.
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4: 7:43.
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4: 7:45.
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0: São 7h45, voltamos ao vivo com o Jornal da Top. Você também pode interagir através do 67992188550, onde você também traz aí, né, as informações do seu bairro, da tua vila, da tua cidade. Falamos em Glória de Dourados, Caracol, Cabapuã, Campo Grande, e trazendo aí essas informações. Bom, Mirtz, o governo abre processo de reciprocidade contra tarifas dos Estados Unidos.
1: Isso mesmo, Ricardo. Essa informação é da Agência Brasil, e o governo federal abriu na última quinta-feira o processo para avaliar se as tarifas impostas pelos Estados Unidos às exportações brasileiras serão respondidas com base na lei de reciprocidade econômica. O Ministério das Relações Exteriores também vai solicitar a abertura de consultas diplomáticas com o governo americano.
0: Bom, medida não significa que o Brasil decidiu aplicar novas tarifas contra produtos dos Estados Unidos. Neste momento, o governo vai analisar os impactos das medidas americanas e verificar se há justificativa para adotar as contramedidas previstas na legislação brasileira.
1: A lei da reciprocidade permite ao Brasil aumentar as tarifas de importação, retirar benefícios fiscais ou restringir a entrada de bens e serviços de países que adotem medidas consideradas prejudiciais à economia brasileira. As possíveis respostas devem, sempre que possível, ser proporcionais aos prejuízos provocados.
0: E desde julho, os Estados Unidos aplicam aí sobretaxas de até 37,5% sobre parte dos produtos brasileiros, atingindo cerca de 6 bilhões e 600 milhões de dólares em exportações. O governo brasileiro afirma que continuará buscando negociações e novos mercados para reduzir os impactos das tarifas sobre a economia e os empregos. E aí é aquela guerra comercial, né, mesmo?
1: Exato, que já vem se arrastando há algum tempo, e eu acho que ainda vai longe.
0: Vai, né?
1: Eu acredito que sim.
0: 7h48, por outro lado, voltando aqui para o Brasil, mais de 5 milhões de brasileiros estão impedidos de apostar em bets.
1: Isso mesmo, Ricardo. Também são informações da Agência Brasil, e a informação foi divulgada pelo ministro da Fazenda, Dário Durigan. Desse total, cerca de 1.200.000 pessoas aderiram voluntariamente à autoexclusão que bloqueia o acesso aos sites de apostas.
0: Outras 800.000 aderiram à nova rodada do Desenrola, e pelas regras do programa ficam impedidas de apostar por 6 meses. Também estão nesta lista cerca de 3 milhões de beneficiários da Bolsa Família e do BDP, que é o benefício de prestação continuada.
1: O ministro também informou que 2 operações foram realizadas na quarta-feira com apoio da Secretaria de Prêmios e Apostas. Uma delas investiga uma empresa que atuava de forma ilegal. A outra envolve uma empresa que tinha autorização do Ministério da Fazenda, mas teve atividade suspensa durante uma fiscalização.
0: As investigações apuram suspeitas de crime como lavagem de dinheiro e ocultação de patrimônio. O Ministério da Fazenda também começou a divulgar os documentos, né, que embasaram a autorização das empresas de apostas que podem operar legalmente no Brasil. É aquilo. Hoje nós temos casos e casos. Até recentemente estávamos comentando a questão do, o Tony até falou, que uma mãe, ela perde a bolsa de estudo do filho por ter apostas, né, utilizar Exato. Dinheiro de apostas na questão dos programas sociais.
1: Exato, Ricardo. E a gente vê que essa questão das bets é uma questão assim muito grave, muito séria. É, as pessoas estão endividadas, as pessoas estão viciadas, e com isso elas vão perdendo a sua dignidade, o pouco patrimônio ou muito patrimônio que tem, acabam adoecendo também a família. É, e a gente fica muitas vezes sem saber onde procurar ajuda, porque muitas pessoas não aceitam que tem esse problema. E é um problema muito sério. É, agora, se elas também estão pedindo essa autoexclusão, acho que já é um caminho também de conscientização. Algo errado está acontecendo aqui. Então, preciso sair dessa dívida. Preciso sair dessa situação.
0: Não posso ser ludopata.
1: Não posso ser ludopata. Explique para nós novamente o que significa ludopata.
0: Olha só, o ludopata é o viciado em jogos. A pessoa que é viciada em jogos de azar, apostas, eles são chamados como ludopata, porque é a condição médica conhecida como ludopatia ou jogo patológico, olha só. E o vício, se for de videogames, jogos eletrônicos, apostas, né? É transtorno do jogo eletrônico. No dia a dia também se usa o termo jogador compulsivo ou apostador compulsivo.
1: Ainda bem que eu não tô encaixada em nenhuma categoria.
0: É, e são transtornos, né?
1: São transtornos.
0: Assim como existem os viciados em drogas, bebidas, que são as drogas lícitas, drogas ilícitas, uhum. E também agora jogos, que é exatamente esse transtorno mental.
1: Exato.
0: O nosso alerta é que se você está com um problema, procure ajuda, vá até uma pessoa para te orientar melhor e fazer com que você possa sair deste mundo que é a ludopatia. 751, farmácia popular pode oferecer exames e testes grátis.
1: Isso mesmo, é uma regulamentação do programa Farmácia Popular que prevê a modernização tecnológica, ampliação do acesso e reforço no monitoramento do serviço. A atualização foi publicada esta semana pelo Ministério da Saúde.
0: Um grupo de trabalho vai estudar a oferta de exames de sangue, urina, testes rápidos, teleatendimento e acompanhamento dos tratamentos. E outra novidade é o uso da inteligência artificial para ajudar na identificação de pacientes por biometria e reconhecimento facial. A medida busca reforçar o controle e combater fraudes no programa.
1: Atualmente, o Farmácia Popular oferece gratuitamente 41 itens de saúde, entre medicamentos, fraldas geriátricas e absorventes. O programa conta com 28 mil farmácias credenciadas e está presente em mais de 4.900 municípios, com coberturas de 97% da população.
0: Segundo o Ministério da Saúde, 27 milhões e 300 mil pessoas foram beneficiadas pelo programa em 2025. Isso é bom. É, nós falamos que o tratamento, o SUS em si, a questão da saúde no Brasil, ela é uma mãe. Porque, nossa, por exemplo, nos Estados Unidos, uhum, se você não tiver como pagar, você fica à míngua.
1: Fica, você pode chegar em qualquer hospital, se você não tiver como pagar, se você não tiver um convênio, eles não te atendem. Uhum. Não te atendem. E a saúde fora do país, em outras realidades, além de ser mais difícil, é muito cara. Não que não seja no Brasil, mas a gente tem um sistema que poderia ser melhor se a gente não tivesse tanta corrupção, mas que ainda atende muito bem as pessoas.
0: Muito bem. 7h53, antes do esporte, trazer essa informação sobre as eleições. O prazo para impedir voto em trânsito nas eleições de outubro termina na semana que vem. Quem tem essa informação é a Milena Abreu.
2: Atenção se você estará fora do seu domicílio eleitoral no dia das eleições em outubro. O prazo para solicitar a habilitação para o voto em trânsito vai até o dia 20 de agosto. A solicitação pode ser feita pela internet na página oficial do Tribunal Superior Eleitoral ou presencialmente em qualquer cartório eleitoral do país, apresentando apenas um documento oficial com foto. Lembrando que a votação em trânsito só pode ocorrer nas capitais brasileiras e em municípios com mais de 100 mil eleitores. Nesta modalidade, quem estiver fora do seu estado só poderá votar para o cargo de presidente. Já o eleitor em trânsito, que estiver em município diferente, mas dentro do seu estado, pode participar da escolha de todos os cargos em disputa este ano: presidente, governador, senador, deputado federal e deputado estadual ou distrital. Então, lembrando, se você vai estar fora da cidade nos dias 4 ou 25 de outubro, ou em ambos, e pretende participar das eleições, tem até quinta-feira da semana que vem, dia 20, para pedir o voto em trânsito. Quem fizer o pedido e eventualmente não puder comparecer às urnas no dia do pleito, vai precisar justificar a ausência normalmente, assim como aqueles que por qualquer outra razão também não forem às urnas. Da Rádio 2, Milena Abreu.
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0: São 7:55. Vamos ao esporte.
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0: Marcelo Cará.
4: Bom dia, nessa
0: sexta-feira, né?
4: Taliele, Mitos.
1: Bom tudo dia.
4: Sextou. Fala, rapaz, olha como que passou rápido, né, Osney?
0: Gente,
4: vamos falar sobre a Libertadores, depois eu vou comentar sobre o Sul-Americano e o vexame que o Botafogo passou, hein? Meu Deus do céu. Vamos lá, então. Ontem tivemos Mirassol e LDU de Quito, 1-1, e Rosário Central e Corinthians, com expulsão do jogador do Corinthians, e ficou...
0: Sul-Americana.
4: Libertadores. A Sul-Americana logo abaixo. E o Tolima e o Independente del Valle, como eu estava falando ontem, também tiveram o jogo adiado devido ao terremoto lá da Colômbia, né, Ricardo? Mirtz. E olha, tem gente até hoje sendo procurada lá, hein?
1: Tem.
4: Então achando gente viva, sabia? Com todo esse tempo, por incrível que pareça, as pessoas ficam com aqueles bolsões lá, né?
0: Chamados sarcófagos.
4: Sarcófagos.
0: É o nome daqueles bolsões que a pessoa...
4: Exatamente.
0: Fica...
4: Acho que não morre por causa do oxigênio e a água, né? Infelizmente. E eu tô falando sobre isso porque a Conmebol, ela doou 5.180.000 reais para reconstrução da Colômbia. Olha que legal. Isso é muito importante. E agora vamos para Sul-Americana.
0: Sul-Americana.
4: O Santos, que tá no Z4, conseguiu uma virada histórica em cima do Macará. Com 5 participações do Neymar. Por que 5? Anularam um monte de gols do Santos. Entendeu? 3 gols. Mais 2 foram aceitos, tava tudo certinho. E o Santos conseguiu virar com um gol de Gabigol e o William Arão. No final foi 2-1. Mas olha, o Santos tá passando por uma situação meio complicada. Quase que perdeu em casa. O Vasco, do nosso amigo Osney, empatou em 0-0 com o Olímpio, Osney. Olha aí. E o Cinciano meteu uma goleada de 6-1 no Botafogo.
0: Olha,
4: coitado
0: isso
4: do nosso amigo André, né? Nosso amigo André tá tão feliz semana passada, que ele foi condecorado lá na Academia Sul Mato Grosso de Letras, né?
0: Sim.
4: É, nós fomos lá, eu e o Rogério, tivemos lá o privilégio lá de participar da 28ª cadeira que ele assumiu. Sabia, Virtus? Bacana, né? É do André, da Bruxa de Sapulândia. Ai, André, parabéns aí. Mas infelizmente, seu Botafogo tomou uma goleada de 6-1 do Cienciano. É, rapaz. E amanhã nós teremos o Brasileirão, que volta também, Ricardo. Olha aqui o seu time aqui, ó. Vai pegar o Fluminense lá no Rio de Janeiro, hein?
0: Às 15h30,
4: jogos de sábado. Atlético Paranaense, Bragantino, São Paulo, meu São Paulo e Curitiba. São
0: Paulo.
4: Tem
0: casa, deve ganhar, né?
4: É, não sei, ultimamente tá feio, como dizia minha avó. Ê, São Paulo, viu?
0: São Paulo.
4: Chape e Bahia no domingo, Vasco e Santos, Atlético Mineiro e Grêmio, Mirassol e Flamengo, Sport Clube Vitória e Botafogo, Corinthians e Cruzeiro e Inter de Porto Alegre e Remo. O Palmeiras está em primeiro lugar com 48 pontos, logo seguindo em 42 o Flamengo, o Atlético Paranaense em terceiro com 40, Fluminense com 35 em quarto, Cruzeiro e Bahia 33 quinto e sexto e Corinthians com 32. No Z4, o Santos lidera, o Vasco em segundo, o Remo todos empatados com 22 pontos e a Chape na lanterna com 10 pontos. Essas são as notícias do esporte para este final de semana e de ontem, Ricardo.
0: Muito bem, 7:59. Quero aqui agradecer a você, Marcelo, Mirtes, Osney, a Nath, a Tony Wendel, enfim, toda a nossa equipe. Muito obrigado mesmo. Encerrando-se mais uma semana e logo mais Jornal da Top, na segunda edição, logo mais ao meio-dia. Eu quero encerrar com o seguinte pensamento. Quando você está projetando o teu futuro e ao mesmo tempo você está no presente, você viveu um passado. Tudo isso se projeta como história. Algumas pessoas dizem: quanto tempo eu vivi de bom e de mal, bons momentos, maus momentos. Coloque na bandeja o que você vai viver daqui para frente e dizer: vou viver somente bons momentos. Tem maus momentos? Sim. Coloque naquela caixinha do lado e reserve. Agora, os bons momentos são vividos eternamente, porque a tua história chama-se vida viva. Que todos os dias você possa dizer: tô feliz.
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0: Bom dia.
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2: É isso aí, pessoal. 8:08 da manhã. Tô feliz, tô na Top. Hoje, sextou, né? Daquela maneira que a gente gosta. Sextou com S de sucesso. Sextou com S de... Tudo que é bom, né? Agora tô esquecendo o que fala com S. Mas é isso aí, pessoal. Um abraço pra você aí que está na área comercial, que está na zona rural, pra você que está na sua casa, pra você, dona do lar, pra você em qualquer canto que chega os 3.000 watts de potência da nossa rádio Top 90.9. Um abraço, Deus abençoe seu sextou, seu começo de final de semana daquela melhor maneira, curtindo com a sua família, curtindo com as pessoas que você ama, curtindo com você mesmo, sendo a sua melhor companhia de certa forma e vivendo o que Deus tem pra você, né? Hoje, dia 14 de agosto, comemora-se no Brasil o dia do combate à poluição, o dia do cardiologista e o dia nacional da conscientização sobre a paternidade responsável. Dia do cardiologista, hein, gente? Vamos parar de escutar Zé Neto, o negócio não tá ajudando. É isso aí, pessoal. Uma data também, hoje, dia 14 de agosto, também é uma data de muita conscientização em suas respectivas comemorações, né? E é isso aí. Manda mensagem 99611-4048. Daqui a pouquinho eu venho falando dos sorteios. Hoje nós temos sorteios de uma caixa de cerveja lá do Mercado LS, do nosso amigo Sony, né? Eita, o Sony entende muito bem, né? Entende que o povo tá... A linguagem do povo. E é isso aí, o Mercado Sony, mercado top demais. E daqui a pouquinho eu vou estar falando também de outros sorteios que vão ter no sextou, porque o sextou é sempre assim, recheado, animado, pra cima, coisa top demais. Vamos de pagodinho? Vamos de Guilherme Benuto com Grupo Menos é Mais, né? Grupo hoje em dia que tá a sensação do pagode dos nossos dias, né? E vamos seguindo e vamos escutando muita música boa, porque eu tô feliz, gente. Eu tô na Top. 99611-4048, manda sua mensagem, participe do sorteio, peça sua música, fala comigo e é isso aí. Vamos que vamos!

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3: 8:21.

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0: WhatsApp 850 por aqui, olha aí, sucesso de Dalto Rodrigues, essa é das antigas, né, Santiago?
1: É.
0: É das antigas.
1: Ah, gente, das antigas.
0: Bora atender essa turma, vai lá.
1: Vamos lá, vamos lá. A nossa amiga Eliane. Bom dia, Sam, tudo bem? Fabi, tudo bem? Toca pra minha música Advogado Fiel, Eliane do Marrocos. Me coloca no sorteio, um abraço.
0: Advogado Fiel.
1: De Bruna Carla.
0: Canta? Bruna Carla, né?
1: Bruna Carla. Nosso amigo Claudinei Barbosa. Fabi, bom dia. E Santiago, bom dia. Sextou, hein? Claudinei, sextou. Põe meu nome no sorteio, toca Zezé e Luciano, vai dar tudo certo.
0: Vai dar tudo certo. Será que nós temos essa?
1: Olha só, hein? É música que é originalmente cantada por Daniel e Samuel, né?
0: Daí é verdade.
1: Tem a versão do Zezé.
0: Exatamente, achei aqui já, com o Zezé.
1: Daí temos nossa amiga Andressa, querendo participar do sorteio.
0: Tá participando, Andressa.
1: E o Alexandre da Vila Belo Horizonte, querendo participar do sorteio também.
0: Tá valendo. Alexandre, bom dia pra você. Tem áudio aqui do Elier também, olá.
2: Oi, Fábio, bom dia, bom.
0: Bom dia, meu amigo.
2: Tá aqui a turma da Elias Terraplanagem.
0: Elias Terraplanagem.
2: Amigo nosso lá do Campo Grande, lá da garagem Hélio Car, Hélio Avenida Car. Bandeirante.
0: Bom dia.
2: E ofereço aí pra esse pessoal todo aí, tá bom?
0: Ofereço.
2: Muito bom, tchau, obrigado.
0: Falou, Elier. Ó, o pessoal da Hélio Car aí, se precisar da Top aqui pra anunciar aí os carros, ok? Já dá um alô aqui pra nós que, ó, a gente garante, viu?
1: Ficou útil e agradável, né?
0: É, uai.
1: O pessoal daqui de Camapuã precisando ficar motorizado, tudo.
0: É verdade, tem muita gente precisando trocar de carro, né?
1: Fala comigo, né, pessoal, se não acharem interessante.
0: Chegando a Genesi.
3: Bom dia, Fabi, bom dia, Santiago. Aqui
0: bom
3: é Genesi, produto pro Marculino. Eu gostaria de ouvir a música com Nando Moreno, Bar da Esquina.
0: Opa!
3: Principalmente os meus verdes, para minha família da Butizá, principalmente minha mãe Ana, com o pai da Richard Azulina, a Genil lá pra Industrial,
0: uhum.
3: Com minha amiga Maria na Vista Lenha, pra ter gostado da música, né, Fabi, Santiago, desejo a tua sexta-feira com Deus, né, sexto, e põe meu nome no sorteio, muito obrigada e tchau.
0: Tá valendo, obrigada pelo carinho, excelente manhã pra você. Bora descer, né, Sam?
1: Bora descer, que daqui a pouco tem mais.
0: 8h52.

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0: Top 9, 18 por aqui. Olha aí, sucesso uma atrás da outra por aqui. Henrique Juliano Gaiola, tem relacionamento que as pessoas querem colocar você na gaiola, né? Cuidado com isso. Você tá doido. Não pensa não. Daqui a pouquinho nós vamos fazer a entrevista, gente, com o Adriano da Secam. Vamos falar sobre a domingueira da Secam também. Tem muitas participações, né, Sam?
1: Muitas participações, graças a Deus.
0: Ó. Vamos seguindo aí.
1: Vamos lá, Eliane mandando obrigado aqui pela música, muito bem. A nossa amiga Marilza, que é participar do sorteio. A nosso amigo Leandro, bom dia, querida. Quero participar do sorteio. Queria participar do sorteio. Leandro, gostaria de ouvir uma música do Leonardo. Essa noite foi maravilhosa.
0: Uau, essa é top, maravilhosa.
1: Olha só, mãe. Bom dia, Fabi. Você pode me colocar no sorteio? É o Breno McKaylor, do Vale do Sol.
0: Bom dia, Breno. Bom dia pra você, pra toda a equipe que trabalha junto com você, pra toda a galera aí, viu? Obrigada pelo carinho, pela audiência.
1: A Letícia mandou um videozinho aqui e a Soila.
0: Letícia, bom dia, minha linda. Obrigada pelo carinho.
1: E a Soila quer participar do sorteio.
0: Tá participando também, Soila. Falou da Mari também? A Mari maravilhosa. Marilza, né?
1: Marilza, sim, sim.
0: Excelente manhã aí. Obrigada pela galera que está participando. A turminha de São Gabriel do Oeste também sempre na escuta. Ah, o pessoal de Bandeirantes também, né? Assentamento Roda Viva, sempre na escuta com a Top FM. Vamos dar sequência por aqui nessas sofrências, né? Porque é uma atrás da outra, Santiago. Olha essa aqui, ó. Pensa na sofrência.

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10: 9:30.
2: Tô feliz, tô na Top. 9:30 de volta com mais participações. Já tem áudio por aqui, hein, Sam?
11: Da Lúcia, né?
2: Lúcia Miguel, bom dia.
12: Bom dia, Fabi. Bom dia, Santiago. Tudo bem com vocês?
2: Tudo jóia.
12: Recanto do Amor. Quero ouvir uma música com Leandro e Leonardo Cerveja.
2: Opa, tá animada.
12: Muito obrigada. Bom dia. Deus abençoe vocês, tá?
2: Valeu. Um abraço pra você. Obrigada pelo carinho. É claro que eu vou tocar assim. É um sucessaço, viu? Quem mais chega pra falar com a gente é a Fernanda, né?
11: Nossa amiga Fernanda Mello. Bom dia, pessoal da rádio. Fernanda Mello aqui. Gostaria de ouvir a música do Chãozinho Chororó, Sinônimos. Coloca o meu nome no sorteio, por favor. Sinônimos, né? Com participação do Zé Ramalho. E nós temos aqui também o áudio da nossa amiga Cleonice.
2: Cleonice, Cleonice, bom dia. Ela gostou tanto da música que ela gravou um pedacinho.
11: Ah, meu Deus,
2: Granice. Vamos lá, quem mais, Sam?
11: Vamos lá, vamos lá. Oi, bom dia, Fabi, tudo bem? Eu gostaria de pedir uma música com o Henrique Juliano, Beijadamente Calculado. Uau. Só para curtir mesmo, oferecer para quem gosta da música e para vocês aí da rádio, tô feliz, só na top. Aqui quem fala é a Mari, da Fazenda Estância Minuano.
2: Estância Minuano, bom dia para vocês, bom dia também para Assentamento Roda Viva em Bandeirantes, Eugênia e Heloísa, lá no Assentamento Itaqui, em São Gabriel do Oeste também. Tem áudio, né?
11: Camilo.
10: Bom dia, Jair. Bom dia, Jair.
2: Eu acho que ele mandou na rádio errada.
11: Jair? Não, aqui não tem. Como que faz?
2: Essa foi boa, viu? Ai, ai, ai. Acontece lá também a mesma coisa, viu?
11: Acontece, ouvi falar dessas coisas.
2: De vez em quando tem gente que pede música lá e chama o Jair de Fabi, mas aí é mais estranho.
11: Eu acho que é pior, né?
2: É muito mais estranho. Olha só, tem a Valdirene também, Mercado Bom Preço, ligadinha com a gente, né? Ela pediu a música pra curtir. Mas ela não mandou o nome aqui da música, não. Ela ofereceu pra toda a galera aí do trabalho dela, né? Pessoal que está sempre na escuta aí, obrigada pelo carinho. Excelente manhã. Quem mais, Sam?
11: A moça aqui participando, versando sorteio, né? Esqueci, como é que é o nome? Identifique-se, por favor. Mas é isso aí.
2: Não mandou o nome, não tá valendo.
11: Não tá valendo. Se identifique.
2: Tem que participar, tem que mandar o nome. Ô, meu pai amado, ó. Tem sucesso também. Tem um áudio do meu amigo aqui que tá na escuta também, trabalhando muito. Olá.
13: Fala, Fábio. Bom dia.
2: Bom dia.
13: Acho que o Niel já andou falando com você aí hoje, né?
2: Sim.
13: Viu? Toca Gaivota Pantaneira aí pra nós, pessoal. Mas... da Elias Terra Planagem, na escuta.
2: Gaivota Pantaneira.
11: Nossa, essa é boa demais, cara. Eu curto, hein?
2: É das antigas, né?
11: Eu trabalho no computador escutando Gaivota Pantaneira. Dino Rocha, né?
2: Dino Rocha.
11: Top,
2: gente,
11: demais.
2: O pessoal pede muito Dino Rocha, né? Mas é isso. Sextou diferenciado por aqui, com mil adjetivos também. Que é esse sucesso que tá rolando aqui agora, ó. Já tem entrevista com o pessoal.

0: feliz, Tona Top, na organização aqui da nossa, nosso bate-papo sobre a domingueira da Secan, que vai estar rolando aí no dia 16. Ele já está aqui nos nossos estúdios, né? O Adriano lá da Secan, também a Ione, gente. A Ione, um amor de pessoa. E hoje vamos falar sobre essa domingueira, que é um sucesso atrás do outro, né? Todo ano tem feito a domingueira da Secan e tem sido muito bom, né? Mas é isso, vamos começar o nosso bate-papo por aqui. Top. Bom dia pro Adriano. Adriano, bom dia. O Adriano, gente, presidente da Secan, viu? E tá sempre promovendo grandes eventos junto com a Secan para Camapuã, né? Tem aí muitas novidades todo ano. Todo ano tem domingueira também, né, Adriano? Bom dia.
1: Bom dia, Fabi, tudo bem? Bom dia ao pessoal de casa. Mais uma vez aqui na associação, na Top, né? Pra gente falar da Secan, falar um pouquinho da associação comercial, os serviços também que a gente presta, né, Fabi? Para os nossos associados e também falar da domingueira, amigos da Secan, que vai ser nesse domingo.
0: É um sucesso, né? Todo ano é feito e é um sucesso. Falando em Secan, você puxou aí o nicho da Secan, vamos falar um pouquinho sobre o que a Secan oferece para os associados da Secan. Bom dia pra Ione também, que eu já tô pulando aqui, falando mais que a... Eu sou paga pra falar, né, Ione? Bom dia!
2: Fabi, bom dia, é um prazer estar aqui hoje, falando através da Top, né? Sim. Quero agradecer pela recepção também, um bom dia e pra todo mundo ouvinte.
0: Maravilha. Gente, a Ione tem 6 anos de Secan e eu só descobri hoje. Vocês acreditam no negócio desse? Olha que eu fiquei pra trás nessa daí, viu, Adriano?
1: Então, Fabi, a Ione, ela entrou junto comigo na diretoria da Secan, na época que era o Matias, o presidente da Secan, e na ocasião eu era tesoureiro e a Ione já fazia parte também, se eu não me engano, como diretora, como secretária, né?
0: Uhum.
1: E tá junto comigo aí há 6 anos.
0: Uau.
1: na Secan.
0: Maravilha, bastante tempo, hein, Ione?
2: Sim, o pessoal...
0: É uma experiência grande.
2: Sim, o pessoal me conhece, Ione da Vivo, né? Mas
0: é verdade.
2: Eu estou na Secan juntamente com a diretoria lá há alguns anos e fazendo um trabalho belíssimo aí.
0: Falou em Ione, o pessoal já fala, Ione da Vivo?
2: Isso.
0: Bem isso, né, Adriano? Voltando pra Secan, vamos falar um pouquinho sobre o que a Secan oferece, né, Adriano?
1: Fabi, então, olha só, o pessoal de casa às vezes fala assim, o que a associação comercial traz de benefício para o empresariado de Camapuã, né? Então nós temos alguns serviços, algumas campanhas, né? Que a gente consegue mobilizar um pouco do comércio e também trazer serviços, uhum, para os nossos associados com um preço mais interessante, tá? Então, olha só, hoje nós temos consulta de negativação, SCPC, Serasa, né? Então, a consulta, por exemplo, quando um cliente vai abrir um cadastro, e queira ou não, Camapuã ainda tem muito crediário. Camapuã ainda tem, verdade, muito abertura de cadastro. E os nossos associados, eles precisam fazer essas consultas para ver como que tá o histórico, como que tá, né, o score desse futuro cliente. Então é

0: através da associação comercial, que a gente tem lá um sistema que é já direto no computador do associado, da empresa, né, para facilitar esse trabalho, né? Nós temos ainda o certificado digital, né, que nós temos um preço muito acessível para o empresariado ou mesmo para a pessoa física, já é um preço muito interessante, e para aquele que é associado, o preço ainda é melhor ainda, né? Temos ainda medicina do trabalho, todas as quintas-feiras na SECAM, né? No período da tarde a gente tem a medicina do trabalho, né? E ainda, Fabi, as campanhas, nós temos o festival gastronômico, nós estamos
1: que
0: indo
1: é maravilhoso, pra... já virou um patrimônio, né?
0: Já, esse ano a gente tá indo pro 5º festival gastronômico das Monções, né? Que esse ano vai ser uma particularidade muito interessante, que a gente vai estar trazendo 10 shows nos estabelecimentos. Então
1: que
0: vai ser 10 showzinhos, estilo barzinho, nos
1: showzinho
0: estabelecimentos. Isso, nos estabelecimentos participantes.
1: Diferencial, hein?
2: Mas é um spoiler que ele está dando agora que não poderia ser dado.
1: Olha só!
2: Mas vai ser uma coisa, um projeto bem bacana mesmo.
1: Ele não aguentou guardar o segredo.
2: Não, né? Olha aí. Mas
1: boca de sacola.
2: Não é
1: não
2: boca
1: pode.
2: De sacola.
0: mas nós estamos apostando grande, vai dar tudo certo.
1: Ele já foi, já contou a novidade antes da hora. Adriano do céu.
2: Não, vamos falar assim, foi só um
1: entretenimento. Spoiler.
2: Foi só um spoiler. Vai ser uma coisa muito diferenciada que Camapuã nunca viu e a SECAM está realmente trazendo para Camapuã.
1: Tá valendo.
0: E tudo isso pra gente poder prestigiar os participantes do Festival Gastronômico.
1: Evidenciar o local, né? Da pessoa que está participando. É uma
0: com
1: ideia
0: certeza.
1: Muito inteligente da parte de vocês.
0: Isso. Para que esses participantes, eles tenham um público maior, pelo menos nesse período do Festival Gastronômico que vai acontecer aí no mês de outubro. Tá?
1: Maravilha.
0: Além disso, nós temos a Rota da Compra Premiada, que é uma campanha que envolve comerciantes, né, do município, e que a gente, além dos prêmios que a gente dá nas principais datas festivas, nós temos também uma moto zero quilômetro no final do ano.
1: Todo ano.
0: Todo ano. A gente já é a terceira moto que a gente dá nessa campanha da Rota da Compra Premiada. E ainda cursos, oficinas, treinamentos em parceria com o Sebrae, com o programa Cidade Empreendedora, que é um programa do Sebrae em parceria com a Prefeitura Municipal, né? E temos também assim algo muito novo, né, Ione? Que é o Conselho da Mulher Empreendedora, que trabalha dentro da Associação Comercial em parceria, é um conselho que foi criado ali, né, dentro da Associação Comercial. Ela fica sob o guarda-chuva da Associação Comercial, mas ela tem faz um trabalho também individualizado para as mulheres empreendedoras de Camapuã.
1: Tá? Maravilha.
0: E recentemente o núcleo da gastronomia também a gente conseguiu implantar. Então os empresários da gastronomia do município que queiram participar desse núcleo, procura a associação comercial, procure o núcleo da gastronomia do município.
2: E aproveitando também, Fabi, o Conselho das Mulheres Empreendedoras também, aquelas mulheres que ainda estão com seus comércios ainda assim, sem um guarda-chuva da SECAM, a gente também está lá com o Conselho das Mulheres Empreendedoras para poder fortalecer ainda mais esse projeto dentro de Camapuã, né? Que hoje as mulheres também estão aí à frente de tudo, né?
1: Isso é verdade. Dizer. Lugar de mulher é onde ela quiser hoje em dia, né? Mulher tá nas boleias dos caminhões aí, tem piloto de avião, enfim, tem muitas mulheres que pegaram profissões aí que eram consideradas antigamente como só dos homens, né?
2: Isso, hoje elas podem estar aonde elas quiserem.
1: Isso é verdade.
0: É interessante, viu, Fabi e Ione, que as mulheres, elas são muito mais unidas quando se trata de associações,
1: isso
0: de
1: é
0: conselhos, de núcleos, do que os homens, né? Então, por isso, realmente, elas fazem a diferença,
1: sim,
0: né? E parabenizar, inclusive, mandar um abraço pra Miriá, que é a presidente do Conselho da Mulher Empreendedora, né, aqui em Camapuã.
1: Ai, que linda! Abraço pra ela. Tomara que esteja nos ouvindo, né?
0: Tomara. Sou um parceiro.
1: E agora vamos falar um pouquinho da Domingueira. Domingueira tá em cima, batendo a porta.
0: É isso aí. Domingo agora, nossa Domingueira, amigos da SECAM, já estamos aí na segunda edição. O ano passado. foi um sucesso.
1: Verdade.
0: Né, a nossa domingueira. E esse ano, Fabi, tá vindo até pessoal de fora, né, Ione?
2: Sim, a gente tá recebendo uma caravana aí com o pessoal de fora, vai ser mais um projeto novo também, graças ao, vamos falar assim, as parcerias que a gente tem, né? Que
1: isso
2: a gente tem
1: umas
2: parcerias aí, Fabi, que não é só, vamos falar assim, a Secam. A Secam, ela tem a parceria com vários outros setores, né?
1: Maravilha.
2: E a gente tá com essa caravana para receber também, e é um, vamos falar assim, já está bombando e a gente tá aqui para convidar o pessoal.
0: Então, vem dois ônibus de Campo Grande participar da domingueira e tem uma previsão ainda aí de vir um ônibus também de Jaraguari para estar participando com a gente da domingueira Amigos da Secam.
1: Vou avisar minha amiga Renata, faz dias que ela não vem me ver, ela mora em Jaraguari, já aproveita o ônibus da Secam e vem embora para cá, viu? E olha, R$35 o valor do ingresso, é um valor simbólico, porque olha, sinceramente, em determinados restaurantes aí, você não paga esse valor não, viu? Só no seu almoço aí.
2: O almoço, ele vai ter o custo de R$35.
1: Uhum.
2: Nós vamos estar vendendo no local, porém, os nossos ingressos já estão se esgotando. A gente
1: então,
2: tem uma capacidade.
1: Canelas,
2: a gente tem uma capacidade de lotação, a gente tem que ter o cuidado com isso, né, também.
1: Isso é verdade.
2: Porque a gente tem que ter, vamos falar assim, acolher de melhor forma possível, né? Então, os nossos ingressos já estão esgotando. Você que ainda não adquiriu, tem os postos de venda na Groupon, RL Tel, a Secam também, e a gente vai estar vendendo também lá na hora, porém a gente já está já com uma demanda assim de ingressos bastante vendidas, então a gente chega vamos chegar a um ponto que a gente tem que ter o cuidado de
1: não superlotar.
2: Ter a quantidade de pessoas.
1: Isso é verdade, porque assim, tem aquela galera que adora deixar para os últimos minutos do segundo tempo, né? Deixa para a última hora e acaba que não vai ter ingresso, então já aproveita e compra antes aí.
0: E é importante, viu, Fabi? Chegar um pouco mais cedo pra garantir o almoço, né?
1: É verdade.
0: Então, assim, o que que a gente tá cobrando? A gente, na verdade, cobra o almoço, tá? E a partir que encerrar o almoço, aí é aberto, a portaria é aberta para o público em geral.
1: Ah,
0: tá? Aquele
1: legal.
0: Que às vezes não quer ir almoçar
1: mas
0: com a gente,
1: o show.
0: Mas quer ir pra lá pra dançar baile, pra ficar com a gente até as 18 horas, que é a nossa programação.
1: Pode ir.
0: Pode ir, né? Então, assim, logo que encerrar o almoço, aí já vai abrir as portas, a portaria, pra receber qualquer pessoa que queira participar com a gente lá.
2: E lembrando também que criança até 9 anos não paga, né? E aí tem que levar pratos e talheres, não vamos servir marmitas e a gente vai estar lá pronto para receber. Não tem leilão também, a gente é um projeto que a gente colocou o ano passado, né? E a gente quer que a família vai estar lá com a gente para almoçar, dançar, tomar
1: aproveitar,
2: sua água,
1: né?
2: Seu refrigerante, sua cerveja.
1: Que vai estar geladíssima.
2: Com certeza.
1: Que o povo gosta.
0: É isso aí. Inclusive, agradecer a parceria da Redondos, né? Quem vai estar atendendo a gente lá durante o evento. Um abraço aí pro Alessandro, pra Keilinha, né? Eles que vão estar atendendo o nosso evento. E aí, né, para aqueles que ainda não estão sabendo, né, as atrações musicais lá, as atrações do baile, vai ser Rona Air Borges e Edinho.
1: Bom demais.
0: E Chama Campeira.
1: Maravilha, vai ser o baile, hein?
0: Vai ser o evento.
1: Essa galera canta muito, né?
0: Outra coisa, viu, Fabi, que a gente procura é prestigiar quem é da terra.
1: Quem é da nossa casa,
0: justamente,
1: né?
0: A Associação Comercial, esse evento, assim como a Ione falou, é um evento para ser um evento familiar, tá? Para que os nossos empresários, os nossos associados, os comerciantes, os colaboradores peguem suas famílias e vão almoçar com a gente lá e curtir, né, música, dançar baile, ficar muito à vontade num ambiente muito familiar. Tá? Esse é o objetivo. Assim como também prestigiar os artistas da terra.
1: Com certeza. Fazer o dever de casa, né? Primeiro, dar oportunidade para os que são daqui, né, Adriano?
0: Com certeza.
1: A você. Você, a Ione, a toda a equipe da Secam pelo belo trabalho e reforçar o convite pro pessoal dia 16 de agosto aí, a partir das 11 horas no Salão do Conviver. Ingresso apenas R$35 pro almoço, R$35 você não compra nem um quilo de carne hoje, vamos falar a verdade.
0: Com certeza, né? Olha só.
1: É um comparativo bem honesto.
2: Fabi, a gente também quer aproveitar e agradecer todos os comerciantes, toda a linha de comércio, todas as pessoas que nos apoiam de uma forma ou de outra para o nosso evento, que prestigia a Secam, que a gente vai estar lá de portas abertas, né? E nós também temos vários parceiros, que a gente não vai citar o nome aqui, mas a gente vai agradecer em especial a todos eles, né, Adriano? Porque sem esses parceiros, sem os comércios, sem as famílias de Camapó, região e região, a gente não conseguiria ter o sucesso que nós temos desse evento, igual foi o ano passado.
0: Maravilha. E agradecer, Fabi, por se tratar de um evento social, né? A gente comercializa o almoço, né? Uhum. Mas é um evento social que a gente pode receber a população da cidade, né? Então, nós temos uma parceria também com a Prefeitura Municipal, agradecer aqui o nosso Manuel, prefeito, né? Manuel Neri, a secretária de Cultura, Selma Ramírez, né? Por esse aporte, por esse apoio com o nosso evento. E assim, a Associação Comercial, ela tem muito a agradecer à administração atual, né? Pela parceria, tanto no isso Festival Gastronômico, Rota da Compra Premiada e esse evento em especial que a gente está dizendo hoje.
2: Eu também não deixar de agradecer a nossa diretoria, né? Da Secam. São parceiros, são gente que tá ali com a gente no dia a dia, o nosso presidente. Uhum. E agradecer, assim, enfim, todos e pedir a Deus que a gente consiga um bom evento. A você, Fabi, que nos recebeu tão prontamente.
1: Turminha
2: aqui
1: da Top. Sempre parceiro, né, Adriano?
0: Com certeza, sempre.
2: A gente agradece de coração e deixa o convite aí pra população em geral participar com a gente da Domingueira.
1: Maravilha, já é um sucesso.
0: Já. E amanhã tem sorteio, né, Fabi?
1: Amanhã tem sorteio de 2 ingressos, né?
0: É um par de ingressos.
1: É um par de ingressos pra uma pessoa aí. Se a namorada ganhar, leva o namorado. Se o namorado ganhar, leva a namorada. E aí vai ser maravilhoso lá. Todo mundo junto na Domingueira da Secam. Nesse sorteio de sábado no Mistura Brasil. Não perca, né?
0: Não perca. Participa, pessoal, pra ganhar esse par de ingressos e almoçar com a gente lá e curtir um bailão.
1: Com
0: é mesmo?
1: Certeza. Dançar eu não sei não, mas diz que quem não dança segura a criança. Não dou conta de dançar não. Você consegue dançar, Ione?
2: Sim, opa, a gente tá lá, vamos falar assim, a gente vai estar trabalhando e depois a gente também dança,
1: dança,
2: né?
1: Um pouquinho, né? Eu vou lá assistir, quem sabe eu aprendo. Ai, ai.
0: Fabi,
1: não é fácil não.
0: Mais uma vez agradecer, tá? Toda a parceria da Top FM com a Secam, tá? E que eu tenho 6 anos de Secam, juntamente com a nossa diretoria, Ione, e foi 6 anos de parceria com a Top FM.
1: Maravilha.
0: Tá? Então, agradecer você, né? A toda a diretoria aí da Top.
1: Nosso Tony Ueno.
0: Isso. E parabenizar vocês pelo sucesso que a gente tem visto aí, viu?
1: Muito bom. Na cidade, fora da cidade,
0: com
1: né?
0: Certeza.
1: Pessoal de Bandeirantes, Jaraguari, São Gabriel participando, Areado. Fiquei perplexa.
0: Pega longe, pega
1: graças
0: muito longe,
1: a Deus,
0: viu?
1: Graças
0: que bom.
1: A Deus. Isso é ótimo para os nossos clientes, evidenciando o produto, né?
0: Parabéns.
1: Eu agradeço por vocês terem vindo, desejo que a festa seja um sucesso e precisando da Top, estamos por aqui. Fechou?
0: Maravilha, muito obrigado mais uma vez e um grande abraço aos ouvintes e aguardamos vocês para amanhã. Amanhã não, domingo.
1: Domingo.
0: A partir das 11 horas lá no Conviver, Domingueira Amigos da Secam.
1: Maravilha. Ione, um prazer falar contigo, viu, minha querida?
2: Gente, o prazer foi todo meu poder falar com vocês e todos os ouvintes. Parabenizar a Top também e obrigado pela recepção e a Secam também está de portas abertas para vocês.
1: Maravilha. Um abraço para vocês e ó, excelente festa. 9:53 na Top. A gente volta já.

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6: 9:55.

0: Com...
1: Pode falar, senhor.
0: Com o final do número 8102, repetindo, final do número 8102, quem ganhou a caixa de cerveja lá do mercado LS foi a nossa amiga Genesi.
1: Olha que linda, parabéns pra ela, caixa de cerveja lá do Sony. Beleza!
2: De sorrir!
1: Finalizando com essa daqui, ó, Santiago! Finalizamos bem hoje!
0: Mais demais!
1: Tô feliz, tô na top! Tchau, tchau, fui!

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6: Você sabia que o Caminho do Piabiru é uma rota histórica que conecta o Oceano Atlântico ao Pacífico, atravessando o Brasil, Peru e outros países da América Latina? Utilizado há mais de 3 mil anos por povos indígenas e, mais tarde, por exploradores europeus, como portugueses e espanhóis, o caminho serviu para a busca de ouro e prata. Urandir, um pesquisador brasileiro, começou a explorar esta rota na adolescência, investigando diversos trechos, como o que liga Cusco, no Peru, ao litoral brasileiro. O Piabiru facilitou migrações indígenas e teve um papel importante na colonização do sul do país. E as pesquisas continuam. 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
2: 10 e 14.

0: Cerveja top aqui do Mato Grosso do Sul.
1: Aô, potência, eu já tô.
0: Meu Mel. Quem gosta do Meu Mel é o menino lá no Odelina. Ele não pode escutar Meu Mel, que ele chora, né? É, rapaz, você tá doido. Ó, 10 horas e 15 minutos, tá valendo uma cesta básica lá da SS, cesta básica, hein? Você vai perder isso aí, essa oportunidade? Eu não acredito que você vai perder essa oportunidade, não, rapaz. Pelo amor de Deus, cara, você tá doido.
2: Ô, Potência!
0: Jean Potência é o cowboy da top e você.
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Mendes lá pro meu amigo Carlão Mecânico e a dona Elisângela, ouvindo a gente, um dos maiores mecânicos da América Latina. Carlão Mecânico é o MC Centro Automotivo, ali na Piratininga, divisa com o Paraty. Ô Carlão, obrigado pela audiência, viu? Você e toda a sua equipe aí, tamo junto. Esse é o Carlão da MC Centro Automotivo, pai do Peluso.

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4: E se eu te disser que o caminho para a vida eterna está na sua alimentação, você acredita? Conforme estudos, devemos comer 70% cru, 30% cozido e zero frituras, enlatados e embutidos. Mas como isso vai me levar à vida eterna? Nosso corpo é uma máquina que carrega nossa alma e espírito. Sendo assim, quando cuidamos do nosso corpo, estamos também indo em direção à transmutação, ou seja, vamos rejuvenescendo, nossa tecnologia mental fica mais acelerada e aumenta a nossa capacidade de desenvolver habilidades. Juntando uma boa alimentação com exercício físico e treinamento mental, nos tornamos super-humanos. 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
5: 10:26.

0: a Simoninha. Esse aí, quando ela terminou a dupla lá, um dos primeiros discos que ela gravou foi isso aí, né? Com essa moda aí. Estralou uma mona, fez sucesso. Não quer voltar com a irmã nem pra comer arroz. Tá doido. Quer não, quer graça não. Ela vai continuar na carreira solo. Já mandou falar pra mim aqui. Regulando os ponteiros, rede top de rádio para todo o estado de Mato Grosso do Sul, valendo uma cesta básica para você, ouvinte da rede top do Jean Potência, ao vivo. Ao vivo. Alô, fala comigo.
1: Bom dia, Potência, aqui é Patrícia Esquivel, eu tô feliz, eu tô na top.
0: Oi, Patrícia.
1: Me coloca aí o sorteio do Pix ou da cesta básica.
0: Hoje tem Pix mais tarde, hein?
1: Obrigada.
0: Hoje mais tarde tem Pix. Aqui é chuva de Pix, meu.
2: Bom dia, Jean Potência, que é Eva Nogueira do Jardim Noroeste.
0: Noroeste.
2: Tô ouvindo o programa, tá maravilhoso.
0: Tá. Então,
2: foi eu aí no sorteio.
0: Tamo junto, gata.
2: Sextou.
0: Gata no linda.
2: Final de semana abençoado.
0: Tamo junto, gata linda desse meu Brasil.
3: Alô, Potência, aqui é o Aparecido Nova Lima. Gostaria de escutar qualquer música do Tião Carreiro Pardinho e coloca no sorteio do
0: Sacolão. Guri, você mexeu comigo agora, hein? Você mexeu com Potência agora, hein? Tião Carreiro? Ah, não, para aí, cara. Para aí. Ei, Chico. É. Aí você mexeu comigo agora, hein? É. Aí você mexeu comigo agora, hein, velho? Ops. Que é isso? Oi, oi, oi.
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0: Oi.
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0: Mês e mês cortando estrada
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0: Ô, Potência!
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0: Ué?
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0: Chica.
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0: Daqui a pouco toca a lindeira.

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6: 10:43.

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0: Olha a costa aí, cara.
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0: 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Eu amo aquele cara. Aquele cara é gente boa demais. É o presidente da Pantanal SAF. Só que é flamenguista, né? É, não sei o que acontece, que esse povo torce, todo mundo torce pro Flamengo. Não entendo isso aí, não. Não entendo. 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Fala que ouviu na Top com Potência que tem desconto. 91-43-2170 é o cowboy da Top, cara. Ei, é o cowboy da Top.
1: O cowboy da Top.
0: É o cowboy da Top.

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0: Paredão com o Diego e o Victor Hugo, bebê.
1: Chora, corno!
0: Não, rapaz, não fala assim, não.
2: Aô, potência, eu já...
0: Chamando o caba de corno, que é isso, rapaz? Uma sexta-feira dessa.
2: Potência.
0: Gente, vai participando. 9218-8550. 9218-8550. A gente vai sortear uma super cesta básica. 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

0: demorou demais começar essa moda. Pode parar. Pode parar. Não tocar não. Demorou demais. Vixe Maria. Aqui nem assim não. Aqui nem assim não. Não quer tocar? Não quer tocar, não toca.
1: Não pode parar.
0: Pode parar, tá? Pode parar, não quer tocar, não toca. Oxi. Por que minha música vai tocar aí? Não. Respeite a polícia. Respeite a polícia, tá?

0: Madrugada Potência. É o Mirosmar cantando. José de Camargo, irmão da lua, amigo das estrelas.
1: Chora,
0: isso, rapaz. Uma das modas mais pedidas.

pra dar pra você aqui, ó. Hoje eu vou sortear uma cesta básica da SS. Semana que vem, eu tenho dois super brindes na próxima semana. Eu tenho uma bateria automotiva LA de 60 amperes. E eu vou trazer uma furadeira e parafusadeira da é Bosch, fala? Azulão, parafuso e ferramentas. Que marca que é, ô Flávio? Nós vamos sortear uma parafusadeira. Parafusadeira, que fala? Do Azulão, parafuso e ferramentas. Tudo isso semana que vem. A bateria automotiva, ele era, vai ser uma por semana. Você pôr no seu carro. Você já viu que negócio? Você bate no carro, bate, não pega? Então você abandona isso aí, cara. Você abandona isso aí porque a Rede Top com Gia Potência.

0: segura essa emoção. 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
2: Simbora, agora são 11 horas e 24 minutos.

é linda demais, é o Lucas e o Igor. A música Flash. Meu cabelo tá um flash. Yeah. Essa é boa demais, seu Potência. Lucas e Igor, manda um abraço, rapaziada aí. Modão bom demais, pra lá de bom. 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Solta um Azulão. 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O boiadeiro vai trazer aí, ó, Rogério e Regiane, o cowboy da top. Rogério e Regiane vai ser um show lá no Boiadeiros Casa de Show nesse final de semana. Não, dia 12 de setembro. Não, semana não, cara. Devagarzinho aí. Calma lá, rapaz. Rogério e Regiane. Os homens rebenta. Ei, Rogério e Regiane Potência. Lá no Boiadeiros Casa de Show. É uma moda em cima da outra, assim, que é de arrebentar. Você tá doido? Alá, alá, poxa. Coloca uma moda aí de Rogério e Regiane pra mim aí, ó. Rogério e Regiane Potência. Que vai estar lá, ó. Dia 12 de setembro no Boiadeiros Casa de Show.

viu a largura desse trem? Rogério e Regiane, lá no Boiadeiros Casa de Show, dia 12 de setembro, marca na sua agenda. Já tá marcado, 12 de setembro, Potência.

0: de meter o chifre no chão e sair arando.
1: Não, hoje eu tô feliz.
2: Ô, potência.
1: Hoje eu tô feliz.
3: Tô feliz.

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0: Bonitinho de chora corno aí que não dá certo não. Potência, manda um abraço pra mim. Aqui quem fala é a Dilce Pereira Menezes. A Dilce tá ouvindo a gente lá em Água Boa, em Dourados. Ô Dilce, como é que tá Água Boa? Como é que tá Dourados? Tá legal por aí, tá bacana? Ô Dilce, um abraço pra você, tá? Potência, vamos tocar uma moda. E na volta dessa moda, vamos fazer o sorteio de uma cesta básica. Tá precisando de uma cesta básica? A SS Cesta Básica é a nossa parceira aqui, né? Vamos fazer o sorteio de uma cesta básica, tá? Depois dessa próxima moda, cola no Potência, manda zap pra nós aqui, 92188550, repete, 992188550.
1: A moda mais estourada no TikTok do Nando Moreno.
0: Essa aqui?
1: Submissa você.
0: Então manda.
1: Cover do Gilijan.
0: É. Bora, bora.

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1: Alô, Potência, eu já tô ouvindo a viola.
2: Bora finalizar o programa aqui. 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
1: Eu já me liguei.
2: São os nossos patrocinadores.
1: E não vou mudar.
2: Fala comigo.
1: Agora uma sertanejeira pra gente dançar.
2: Segura, DJ.
1: Se liga, DJ.
2: Olha quem faturou a cesta básica de hoje aqui.
1: Porque essa...
2: Foi o Erpídio Barbosa Dias. Alô, senhor Pídio Barbosa Dias, a nossa equipe vai estar entrando em contato com você, tá? Relaxa o pulmão aí. Tá bom? A equipe Rede Top vai estar entrando em contato com você aí. Acertinho? Obrigado pela audiência, pela paciência e pela procedência. Vem aí o Jornal da Top

0: Apoiadores do nosso, muito obrigado a vocês. Hoje uma semana de top, hein? Começamos na sexta-feira passada. Hoje uma semana de top. Semana que vem tem bateria automotiva, tem furadeira, parafusadeira e continua a festa da cesta básica, hein? Fechou, Maiane? Deus guardará a tua entrada e a tua saída, jamais se esqueça disso. Deus guardará a tua entrada e a tua saída, fé em Deus, muita oração. Na vida, o dinheiro ajuda, mas o homem tem que ter Deus no coração sempre. Liga o helicóptero aí, Potência. Liga, cadê ele? Liga. Emoção.
1: Segura essa emoção.
0: A gente volta segunda-feira a partir das 8 horas da manhã.
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0: Esse final de semana estaremos na Rana Spoac 2026 e aqui da UANA Mato Grosso do Sul.
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0: Valeu, Ferriaço. Valeu.
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1: Segura.
0: Valeu, valeu, valeu.
1: Segura.
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1: Segura essa emoção.
0: Ei, ei, ei, cadê o Valdinei? Valeu, Azulão, parafuso e ferramenta, supermercado do produtor.
1: Cowboy.
0: Valeu, essa é a cesta básica.

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10: Meio-dia e quatro.
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17: Meio-dia e 5.
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16: Bom dia, Campo Grande, bom dia, Mato Grosso do Sul, sextou. O Rogério Zanetti tá aqui com a gente hoje, grande abraço para você que está nos ouvindo através da 90.9 Camapuã, 98.9 Glória de Dourado, 102.3 em Caracol e toda a rota bioceânica, para você de Campo Grande, os municípios aqui vizinho, através da 88.9. Lembramos que temos aí as nossas redes sociais, arroba Top FM Oficial no YouTube e arroba Top FM 88 no Instagram, para você aí nos acompanhar, assistir ao vivo, curtir a Rede Top FM. Bom dia, Rogério, bom dia, Mirtz.
17: Bom dia, Tony Bueno, bom dia, Mirtz, tudo bem?
18: Bom dia, Rogério, bom dia, Tony, bom dia aos nossos ouvintes.
16: Bom dia para você que já está se preparando aí pro final de semana, aí para o pesqueiro, pro sítio, chácara, fazenda. Como nós não somos todo mundo, nós vamos aqui apresentando o Jornal da Top, segunda edição. Vamos às datas comemorativas.
18: Hoje nós temos o Dia da Unidade Humana, Dia Interamericano da Qualidade do Ar. Hoje também é Dia do Cardiologista, Dia do Controle da Poluição Industrial. E também nós temos uma data importante, a data da paternidade. A data celebra o Dia Nacional de Conscientização sobre a Paternidade Responsável.
16: Datas muito importantes, né, Rogério Zan? Datas de suma importância para toda a sociedade. Essa questão da qualidade do ar, ela é muito interessante, né?
17: Cada dia mais atual. E no dia do cardiologista?
16: É, ao
17: comentar, minha cardiologista, a doutora Ana Letícia, sim, cuida muito bem de mim.
16: Temos que cuidar do coração, né? Temos que cuidar do órgão aí que bombeia o sangue para mantermos em pé. Vamos aos destaques do dia.
15: Destaques do dia.
16: TSE suspende novas filiações após registros devidos no sistema.
18: Novas regras reforçam fiscalização de combustíveis.
16: Emosu alerta para baixo estoque de sangue O positivo.
18: E Boldori completa 40 anos neste final de semana.
16: Pesquisa do Instituto Ranking é comentário no mundo político. Por quê? Porque domingo começa de fato, já com os números, o pedido de voto nas eleições 2026. Vamos agora para o tempo e a temperatura.
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18: Vamos à previsão do tempo, então, para esta sexta-feira, dia 14 de agosto. Mato Grosso do Sul terá dias de tempo firme, muito calor e baixa umidade relativa do ar. A atuação de um sistema de alta pressão mantém o céu com sol e variação de nebulosidade na maior parte do estado. Segundo o Centro de Monitoramento do Tempo, as temperaturas podem chegar a 42 graus, principalmente nas regiões Pantaneira, Norte e Nordeste. Nessas áreas, a umidade relativa do ar pode ficar entre 10% e 30%. Com o tempo seco, aumenta o risco de incêndios florestais, também de rápida propagação das chamas, e por isso a orientação é evitar queimadas para limpeza de terrenos, manejo de vegetação ou qualquer outra finalidade, além de cuidar da hidratação. Na capital, mínima de 20 graus e máxima de 34. Camapuã, mínima de 19, máxima de 34 graus. Em Caracol, mínima de 15 e máxima de 30. Em Glória de Dourados, mínima de 19 e máxima de 31 graus.
16: 12 horas 10 minutos. Quer dizer, então, que não vai chover, né?
18: Não tem previsão de chuva.
16: Né? E o clima muito seco, né?
18: Bastante seco. É o veranico, né?
16: É, tem que tomar muita água. Quando eu morei no Japão, lá no período da primavera, eles plantaram muito nas montanhas o cedro do Nilo. Por que que eles plantaram? Porque na Segunda Guerra Mundial, eles passaram, os americanos passaram aquele veneno, né? Aquele amarelo, né?
17: O agente laranja.
16: Agente laranja. Passaram, mataram as plantações e o governo japonês, para poder recuperar as montanhas, as florestas, plantaram muito cedro do Nilo. E com isso, na primavera, eles soltam pólen. As ruas ficam tudo amarelinho. E aí, esse pólen, ele produz o carfunchô. O que é o carfunchô? É uma alergia que 50% da população pega e 50% não. Aí, no primeiro ano, é muito forte, você fica chorando o dia inteiro. Aí, no segundo ano, no terceiro ano, é 3 meses por ano que você sofre, né? Então, a qualidade do ar fica muito ruim. E aqui no Brasil, nós temos essa questão, principalmente no Centro-Oeste, que é o clima muito seco.
18: Isso.
16: A qualidade da umidade do ar fica muito abalada, e por isso nós temos que tomar muita água. E quem tem que se precaver também aí, Rogério Zanetti? Agora sim, né? Com a suspensão do TSE para novas filiações. Tinha gente fazendo filiações aí, né?
17: Deu uma complicada.
16: Deu um problema aí. Vamos a essa notícia com a Mirth Ramos.
18: Essa notícia tem informações aqui da Agência Brasil. O Tribunal Superior Eleitoral suspendeu temporariamente o processamento de novos registros no sistema de filiação partidária da Justiça Eleitoral. A decisão foi tomada depois que o sistema registrou uma filiação falsa do senador Flávio Bolsonaro, candidato à presidência, ao partido Missão. O TSE também informou que houve uma tentativa de registrar uma filiação falsa do presidente Luiz Inácio Lula da Silva, mas o procedimento não chegou a ser concluído. Segundo o tribunal, a suspensão foi determinada pelo presidente do TSE, o ministro Cássio Nunes Marques, para evitar novos registros indevidos. O tribunal informou ainda que não houve invasão ou hackeamento do sistema. Segundo o TSE, a inclusão de Flávio ocorreu por uso indevido da ferramenta por um usuário ligado ao partido Missão. Flávio afirmou que o registro foi fraudado e o Missão também declarou ter identificado a filiação indevida e disse que tentou cancelar o registro no mesmo dia, mas a solicitação foi aceita pelo sistema da Justiça Eleitoral. Mais cedo, o TSE havia determinado o restabelecimento da filiação de Flávio Bolsonaro ao PL.
16: 12:13, Rogério Zanetti. É muita confusão, né?
17: É que pataquada, né? Mas não é difícil entender, né? Porque a gente precisa explicar, Tony, porque já tem algumas pessoas querendo atribuir isso a fraudes eleitorais ou fraude na urna. Primeiro, não há absolutamente nenhuma vinculação com a urna. A urna não é em rede, a urna não conversa com a outra, ou seja, já está provado há muito tempo que não há nenhuma possibilidade de fraudar a urna eletrônica. O que acontece é o seguinte: o TSE tem um programa chamado Filia, onde você registra filiações partidárias de forma online, que é uma forma de você acessar a tecnologia por isso, né? O próprio TSE, comandado pelo ministro André Mendonça, nomeado por Jair Bolsonaro, inclusive, ao TSTF, hoje ele é presidente do TSE.
16: Sim.
17: E ele explica que, já pelas investigações do próprio Tribunal Superior Eleitoral, a filiação foi feita por um filiado ou um funcionário do Missão que usou a credencial do partido para acessar.
16: Sim.
17: Né? O que parecia uma brincadeira, porque estava lá o nome do Flávio Bolsonaro, o endereço Rua dos Bandidos 666, Bairro dos Milicianos. Quer dizer, é uma gozação, né? Para usar um termo bem, uma pataquada.
16: Uma brincadeira
17: mesmo.
16: De mau gosto.
17: E aí o Flávio já diz que é uma fraude,
16: o Missão
17: diz que a confirmação dessa informação, dessa filiação, foi mandada no e-mail original e que o Flávio Bolsonaro aceitou. De qualquer forma, é bom que o TSE resolveu o problema, cancelou a filiação ao Missão, a filiação ao PL que o senador candidato já já tinha, continua valendo e segue o jogo, né?
16: 12 horas e 14 minutos. É de suma importância a questão dos filiados. Por exemplo, todos os institutos de pesquisa usam a última filiação do mês de maio, quando se encerra as filiações, para fazer um plano amostral. Por quê? Porque você tem a quantidade de sexo feminino, masculino, escolaridade, renda, né? E isso para você montar o plano amostral. Realmente, neste período, acertou o ministro suspender as filiações. E agora nós vamos para essa notícia. Novas regras reforçam fiscalização de combustíveis.
18: O governo federal criou novas regras para reforçar o combate a fraudes e adulterações no mercado de combustíveis. A resolução do Conselho Nacional de Política Energética foi publicada hoje no Diário Oficial da União. A medida prevê o aumento de fiscalizações da Agência Nacional do Petróleo, a ANP, em toda a cadeia de combustíveis, desde a produção e importação até a distribuição e venda nos postos. Os estabelecimentos também deverão registrar estoques, preços e operações de compra e venda exclusiva por meios eletrônicos certificados. A medida busca aumentar a rastreabilidade e facilitar a fiscalização. A ANP ainda deverá ampliar a troca de informações com PROCONs, ministérios públicos, polícias, secretarias da Fazenda e o Inmetro. Os pedidos de licença para importação de combustíveis também poderão passar por análises mais rigorosas em caso de suspeita de fraude ou irregularidades. A maior parte das novas medidas deverá ser implementada pela ANP em até 360 dias.
16: 12 horas 16 minutos. Olha, em relação aos combustíveis, está nas alturas ainda, né? O barril do petróleo, 87 dólares, um dos mais altos dos últimos tempos. E nós vamos aí convivendo com este, digamos, normal, que é o fechamento ali do Estreito de Hormuz, e com isso o petróleo nas alturas em todo mundo. Então, por isso, a importância de fazer uma fiscalização rigorosa nos combustíveis para que a gente possa estar pagando por algo de altíssima qualidade. Vamos agora para essa notícia da Denise Coelho, Dia da Informática. Entender a tecnologia facilita a vida.
19: O Dia da Informática é comemorado em 15 de agosto. A data lembra o aniversário de apresentação pública por cientistas norte-americanos do ENIAC em 1946, o primeiro computador eletrônico digital de grande escala. Mas após 80 anos, num mundo cada vez mais digital, há quem não tenha muita afinidade com as tecnologias. Mas entender o básico sobre o assunto permite resolver problemas do dia a dia, criar projetos, agilizar tarefas e ser mais independente. É o que ressalta o professor Fábio Borges Oliveira, diretor do Laboratório Nacional de Computação Científica, o LNCC, unidade de pesquisa ligada ao Ministério da Ciência, Tecnologia e Inovação.
20: É muito importante entendermos os termos técnicos da computação, da matemática, né? Ciências exatas de forma geral. São exemplos mais fáceis da gente compreender no nosso dia a dia, mas existem vários modelos matemáticos, algoritmos de computador que vivem também no nosso dia a dia, a gente nem percebe as pessoas que estão trabalhando com essas coisas.
16: Muito bem, 12 horas 18 minutos. Como meu pai diz, né? Essa tecnologia é coisa boa, principalmente quando funciona. E agora vamos falar de algo milenar. Bom Odori completa 40 anos neste final de semana e é uma tradição japonesa.
18: Isso mesmo, é uma das festas mais tradicionais da comunidade japonesa em Mato Grosso do Sul. E o Bom Odori completa 40 anos nesse final de semana. A comemoração será realizada nos dias 14, 15 e 16 de agosto, na Associação Nipo-Brasileira, com entrada gratuita, música, danças tradicionais, gastronomia e atrações culturais. A programação terá apresentações de danças, também taiko, uma praça de alimentação com mais de 50 opções da culinária japonesa. E o Bondori será realizado, como eu disse, aqui na Associação Nipo-Brasileira, que fica na Avenida Ministro João Arinos, número 1792, na saída para Três Lagoas. Na sexta-feira, ou seja, hoje, a programação começa às 7 horas da noite. Sábado e domingo começa às 5 horas da tarde e a entrada é gratuita.
16: É muito legal, vale a pena. Ah, vale a pena.
17: Representa, você é representante da comunidade japonesa na rádio.
18: Mas eu já participei várias vezes. Eu gosto das danças. Sim, são muito legais.
16: Sabe o que é a dança? É uma homenagem aos mortos. Sabia disso?
18: Não sabia.
16: É uma dança que é uma homenagem que você faz aos ancestrais, para você celebrar a vida, homenagear aquelas pessoas que partiram, deixaram saudade. Então é algo muito espiritual, muito bacana, e a comunidade japonesa faz isso com uma tradição que realmente vale a pena prestigiar. 12 horas e 20 minutos, vamos para um rápido intervalo e voltamos já com a entrevista do dia.
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10: Meio-dia e 22.

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5: Meio-dia e 25.
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8: 12:25, estamos de volta, Jornal da Top, segunda edição. Você pode nos acompanhar através das redes sociais, @TopFM88, no YouTube, @TopFMOficial. Vale a pena conferir, nos acompanhar e concorrer a vários prêmios. Falar em prêmios, Rogério Zanetti, a partir da semana que vem, que é uma cesta básica todos os dias, nós vamos sortear também no todo final de semana, no programa do Potência, uma bateria.
9: Bateria
8: muito boa. Um excelente prêmio para os ouvintes da Top FM. E vem mais novidades por aí.
9: Bateria. De música?
8: Não, bateria de carro. Né? E falar em bateria, tem encontro de carros clássicos neste final de semana, né? Eu e Rogério já somos quase um clássico, né?
9: Estou quase em exposição.
8: Neste sábado, a partir das 8 horas da manhã, na Praça do Papa, até às 20 horas, e no domingo, das 8 horas até às 17 horas. Vale a pena, vai ter shows, eventos, sorteios de prêmios, muita gente bonita, muito carro antigo, e a família vai poder contemplar, não paga nada, entrada franca. Vamos à entrevista do dia.
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10: Nossa entrevista de hoje fala sobre jornalismo. Chapa Aurora reúne mulheres jornalistas para fortalecer o Sindicato dos Jornalistas de Mato Grosso do Sul e também ampliar a participação da categoria. São 20 mulheres. É um coletivo que propõe uma gestão mais participativa, transparente, próxima da categoria. Um grupo formado exclusivamente por mulheres jornalistas e que disputa a direção do sindicato aqui de Mato Grosso do Sul com a proposta de fortalecer a entidade e, como eu disse no comecinho, aproximar cada vez mais da categoria. A gente vai conversar aqui com a Suelen, né, que é a presidente e vai falar conosco, mas o nosso estúdio, para você que está acompanhando pelo YouTube, pelas redes sociais, né, tem uma participação muito maior e você vai poder conhecer alguns rostos. Seja muito bem-vinda, Suelen.
1: Muito obrigada a todos, aos ouvintes, é um grande prazer estar aqui na rádio Top FM.
8: Suelen, no Mato Grosso do Sul, a maioria dos jornalistas são mulheres?
1: Sim, a maioria, mais de 50%.
8: Mais de 50%.
1: Isso, é 51, alguma coisa formada por mulheres.
9: É, segue exatamente os números do IBGE.
8: É, em relação
1: a 51,6%,
8: viu? Quanto?
1: 51,6%.
8: As mulheres, mas por que uma chapa só de mulheres? Como que é isso? Conta pra nós.
1: Então, as mulheres, né? A gente tá vivendo um momento, a busca por protagonismo, claro, por representatividade, nada mais justo. Nosso estado, né? A maioria das redações formada por mulheres, então nada mais justo do que ter uma representação, né? Formada por mulheres também. Em mais de 43 anos de entidade, a maioria, né, das gestões foram formadas por homens. E agora acho que chegou a hora desse protagonismo das mulheres, né?
8: Legal. O Rogério Zanetti tá doido para fazer pergunta para vocês aqui. O salário da jornalista mulher e do homem são iguais no Mato Grosso do Sul ou tem diferença?
1: Infelizmente não. Também segue essa tendência nacional, tem uma desigualdade salarial. Nós mulheres ganhamos menos do que os homens. Sim.
9: Meu Deus. Aqui na rádio é assim, pode você?
8: Não. Aqui ninguém ganha nada, todo mundo vontade. Aqui é o contrário. Rogério Zanetti.
1: Envie os currículos.
9: Sueli, uma honra receber você. Obrigada. Parte da sua chapa aqui. Quais são os desafios que... Vocês são chapa única, né?
1: Isso.
9: Tá, então essa é a nova direção do sindicato a partir de amanhã, amanhã da eleição.
8: É esperar homologar.
9: Então já posso perguntar, dentro dos estudos de vocês, quais são os principais desafios para a categoria dos jornalistas que vocês já mapearam? Quais são as lutas que estão aí para vocês do sindicato?
1: O nosso principal desafio é justamente filiados, ter essa mobilização da nossa categoria jornalística. Tanto que somos uma chapa única. Há alguns anos isso já vem ocorrendo, de uma única chapa concorrer. Então a gente vive esse momento que as pessoas, elas não estão mais ali mobilizadas a caminhar junto com o sindicato. Então o nosso desafio é trazer a nossa categoria para junto do sindicato, é caminhar junto, é lutar pelos nossos direitos, é fazer a nossa categoria ter voz, ter representatividade. Então hoje a gente precisa ampliar o número de filiados, de companheiros e companheiras que caminhem junto com o Sindijora MS. E nas próximas eleições tem mais chapa concorrendo, né, gente?
8: Com certeza, Virgínia.
10: Bom, eu vou falar com muita propriedade agora. Eu fui sindicalizada há muito tempo. E teve um tempo que o sindicato andou muito mal das pernas. E uma série de reivindicações que a gente fazia exatamente por essa questão de diferença salarial não foram levadas em frente, não foram levadas a sério. Enfim, e eu parei de participar. Mas vocês estão falando de estar muito próximas da categoria. E eu quero saber como vocês vão fazer isso, principalmente com um jornalista que não está nas redações, ou seja, aquele que é freelancer, aquele que trabalha com assessoria, aquele que está no interior do estado. Como que vocês pretendem fazer esse trabalho?
1: Sim, isso tudo faz parte das nossas metas, realmente muito bem pontuado, que nós precisamos expandir. Hoje o Sindijora, o nome dele é Sindicato de Jornalistas de Mato Grosso do Sul. Então a gente precisa sair de Campo Grande e percorrer os nossos municípios, criar delegacias, daí isso é previsto no nosso estatuto, e atualmente nós não temos nenhuma delegacia atrelada ao Sindijora aqui em Campo Grande. Então a gente precisa ampliar isso no interior. Precisamos também atualizar o nosso estatuto. O nosso estatuto, ele não contempla essas novas profissões, esses novos modos de fazer comunicação. Podcast, tem muitos jornalistas que foram pra agência, trabalham com redes sociais, influencers, então assessoria de imprensa, tudo isso, freelance, os PJs, eles precisam estar contemplados. Então, uma das primeiras coisas que nós vamos fazer é marcar uma assembleia, se eleitas, né, gente? Pra atualizar o nosso estatuto e contemplar as mais diversas formas de fazer comunicação atualmente, né?
8: Hoje, qual que é o salário base do jornalista no Mato Grosso?
1: Olha, eu tenho aqui é pouco mais de R$2.000. Não tenho um número exato, porque infelizmente a gente não tem um piso nacional. Essa não, é uma luta,
8: tem
1: um né?
8: Piso
1: não,
8: nacional.
1: Não, não tem.
9: Tá aí uma luta, né?
1: Não
8: luta.
1: Tem.
8: Tá aí uma assim, traje. Vamos ver.
10: E é uma luta, olha, conta, já né? Antiga.
8: Vander Nobé, né?
10: Muito antiga.
1: Então, que tem
8: é
1: um,
8: importância, né?
1: Um levantamento da FENAGE com base nos salários atuais, que tá em torno, gente, de 2.100 e alguma coisinha. Muito eita. Pouco.
8: Os médicos não tinham peso nacional, foi votado
9: não tinha,
8: semana.
9: Não tinha.
8: Nossa, tem umas situações assim que a gente, mas como? Como isso, né? Sim. Agora, uma outra situação, Sueli, é a questão das fontes dos jornalistas, o trabalho que ele desenvolve. Nós sabemos que tem, principalmente aqui no Mato Grosso, conhecemos muito jornalistas sérios que fazem um trabalho investigativo, que sofrem pressão. Como vocês pretendem lidar, ou como está sendo conduzido hoje pelo sindicato, a diretoria que está aí, a nova que está cheia?
1: Principalmente pelo Supremo, que tem que ter essa garantia. Sim. Da democracia, né? Então a gente vê com preocupação esses episódios recentes. É claro que assim, né? Esse
8: cada caso é um caso, né?
1: Isso,
8: mas
1: da imprensa
8: assim,
1: nacional, a gente não tem assim acesso aos detalhes, mas acredito que toda forma de censura ela tem que ser combatida. E dentro do sindicato nós temos uma comissão de ética, né? Para analisar esse tipo de violação, de denúncias.
8: Sim.
1: Então a gente vai estar sempre aí ouvindo a categoria e apoiando, que eu acho que o sindicato tem que estar do lado dos jornalistas.
9: Rogério Zanetti. Sueli, vocês já debateram na plataforma de trabalho de vocês como que vocês vão lidar com os novos momentos do jornalismo, né? De uma forma geral, mas principalmente no jornalismo, como por exemplo a inteligência artificial. Vocês já estão estabelecendo algum tipo de debate nesse sentido?
1: Sim, eu falei com a nossa diretora de eventos, né? Pra gente produzir seminários, oficinas, justamente com esse tema. Tanto para debater, quanto também para capacitar. Porque não dá para, como que eu posso dizer, não dá para você ir contra os avanços. A inteligência, ela está aí, né? Pode ser uma ferramenta pro bem ou não. Então a gente tem que capacitar os nossos profissionais e debater também todas essas questões, né?
9: Legal.
10: Uma das minhas perguntas é exatamente também em relação a essa capacitação. A gente sabe o quanto o nosso estado é carente na questão de atualizações, novos cursos, pós-graduações. Eu, quando busquei, tive que fazer uma EAD. Né? E a gente não tem, a gente sofre muito com isso. Eu quero saber o que vocês têm de concreto para apresentar, ou que vocês pelo menos colocam no planejamento de vocês para apresentar para a nossa categoria.
1: Sim. Hoje nós temos só um curso de jornalismo na UFMS. Das outras universidades, infelizmente, sim, encerraram, né, por falta de procura.
10: Sim.
1: Então a questão da capacitação, uma pós também, não tem muita oferta porque não tem procura. Então a

0: uma palestra, né? Quando a gente tem alguns eventos, a gente fica muito mais motivado, muito mais animado.
1: Uhum. 12:36, fica à vontade.
2: Inclusive, segunda-feira, lá, 2:00 PM, sim, vai estar debatendo o tema IA lá na UFMS. Olha. De repente, essa ponte do sindicato, essa parceria, né? Uhum. De estar distribuindo, ajudando a distribuir essas informações, que são pontos interessantes para nós, que estamos na área, que estamos atuando, né? Quando está tendo esses encontros, quando fazer esse jogo, né? De juntar universidade, instituições de ensino e nós comunicadores, né?
0: É fundamental.
1: Rogério Zanetti.
3: Fala mais sobre. Faz um chamamento para a categoria, né? Talvez.
1: Hoje tem quantos filiados sindicatos? Qual o valor da mensalidade?
3: Como faz para filiar, né?
1: Como
3: onde
1: faz
3: que eu vou procurar?
1: Isso.
3: E já aproveita e faz um chamamento para as eleições, para a mobilização, você vai ter um local específico.
1: Só quem é filiado
3: que
1: pode
3: acaba
1: votar,
3: sendo...
1: ou levando o DRT vai poder votar, como vai funcionar?
4: Isso. Levando em consideração a LGPD, a gente ainda não assumiu, então não temos acesso a todos os dados.
1: Certo.
4: O que nós sabemos é dos aptos a votar.
1: Uhum.
4: Porque às vezes tem a pessoa ali numa situação de inadimplência, alguma coisa assim, então o número geral de filiados a gente não tem. Mas de aptos a votar são 71. 71. Para a chapa se eleger, ela precisa de 50% dos votos válidos, né?
1: Uhum.
4: A eleição acontece nesse sábado, no caso amanhã, dia 15 de agosto, das 8:00 às 18:00, lá na sede do Sindijor MS. E eu gostaria de convidar todos os companheiros e companheiras para estarem presentes, exercer o voto, votar na chapa Aurora, mesmo sendo uma chapa única. É muito importante ter essa mobilização, essa consciência, para a gente se conhecer também. Vai ter representante da chapa lá atuando como fiscal também, para garantir, né, a legitimidade do processo.
3: E onde está localizado o sindicato, por favor? É na Vila Sobrinho ainda?
4: Na Vila Sobrinho.
1: Olha, você tá por dentro,
3: hein? Fui na inauguração.
1: Você foi na inauguração?
3: Foi.
1: Rapaz, importante isso. Como é que é o nome da rua?
4: Rua Paraibuna 171.
1: Hoje
3: é perto da Tamandaré, né? Próximo ali na entre a Vila Planalto e a Vila Sobrinho.
0: Não é divisão. Qual vai ser o horário?
4: Das 8:00 às 18:00.
1: 8:00 às 18:00, amanhã?
4: Amanhã.
1: Os filiados aptos são aqueles que estão com a mensalidade de... Quanto que é hoje a mensalidade do jornalismo?
4: R$40.
1: Muito barato, né?
3: Baratíssimo,
1: né? Vamos filiar lá, vamos participar. Vamos estar junto, é importante, né? A categoria, né?
4: Vai ter uma urna itinerante também que vai percorrer as redações amanhã. Além da pizza lá.
3: Perfeito.
1: Aqui na Tata Show.
0: Isso é importante, porque eu tô de folga esse fim de semana.
3: Todos, né?
0: Entre aspas, né? Porque a gente tem a revista pra fechar. Mas pra cá eu não venho, mas é importante, porque muita gente faz plantão no final de semana.
4: Eu queria acrescentar também que os aposentados, eles são isentos de mensalidade. Então eles podem se filiar, participar, caminhar junto, ajudar a gente com palestras, né? Com oficinas,
1: sim,
4: e são isentos de mensalidade.
0: Isso é legal, porque a gente teve jornalistas experientes vindo dar entrevistas para nós nesses dias, né? E é uma riqueza, gente, porque a gente aprende coisas que a gente não aprende numa universidade.
4: Sim.
1: Muito bem, são 12:40, vamos para o rápido intervalo e voltamos já com essa equipe de mulheres lindas, maravilhosas, determinadas a comandar o Sindicato do Jornalismo no Mato Grosso. Voltamos já.
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7: Meio-dia e 44.
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9: Meio de 45.
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12: 12 horas 45 minutos. Estamos de volta com as meninas aqui do Sindicato do Jornalismo do Mato Grosso do Sul. Suelen, amanhã é eleição, né? E passando este período da eleição no Sindicato do Jornalismo, qual o planejamento para o futuro do sindicato?
13: Primeiramente, né, nós vamos tomar par da situação do sindicato, situação financeira, documentos, tudo, para aí a gente marcar uma assembleia, atualizar o nosso estatuto, que precisa ser atualizado e contemplar todos os colegas, né, nas diversas formas de comunicação. Depois que essa parte da casa, de documentação, tiver toda certinha, aí a gente vai começar a busca ativa dos nossos companheiros para afiliação, para andar junto com a gente.
12: No Mato Grosso, em Campo Grande, tem muitos jornalista aposentado. Olha, eu sou aposentado, eu não faço parte do sindicato, mas eu quero contribuir. Como que eles podem entrar em contato com vocês?
13: Ai, serão muito bem-vindos, né? A gente vai
12: Muito jornalista experiente aqui na nossa
13: capital. Muita coisa para compartilhar, né? Com a gente, com a galera nova, serão muito bem-vindos. A gente precisa, inclusive, dos nossos aposentados. Nós vamos criar canais de comunicação, né? Porque hoje eu vejo também que é um déficit que nós temos, é a questão da comunicação. O sindicato, ele precisa falar e ser ouvido, principalmente pela nossa categoria. Sim. Trabalhamos com comunicação e não estamos conseguindo nos comunicar. Então, nós vamos criar canais de comunicação, redes sociais, WhatsApp, e-mail também, né? Pra mandar os boletins, pra gente estar conseguindo captar esses colegas. E, assim, aposentado gosta de olho a olho. Então, vamos ligar, vamos marcar, vamos conversar, vamos convidar pra ir lá na sede pra tomar cafezinho.
12: Sim. Hoje, um telefone, um WhatsApp para entrar em contato com vocês, porque depois vai ter a comunicação oficial.
13: Sim, pode ser o meu mesmo, 67984459463.
14: Repita, por favor.
13: 67984459463.
14: Tony, vendo a Suelen falar, apesar do ineditismo de uma chapa totalmente feminina, lembrar que teve grandes mulheres no jornalismo do mundo. Tem, né? Mas no sindicato já teve grandes mulheres no jornalismo. E eu me lembrei agora da saudosa Margarida Marques, né? Foi minha colega de trabalho. Foi minha chefe.
12: Era muito
14: e ela foi presidente do sindicato. Acho que vocês estão trazendo aí essa representatividade, mas também essa história, né? Da luta das mulheres jornalistas, né? E tudo mais. E você comentou agora há pouco sobre a questão da STF, lembrando que Mato Grosso também tem muitos casos de processos contra jornalistas por conta de matérias publicadas, viu?
12: Sim.
14: Até ia perguntar se você já tem um retrato, um estudo, uma sinalização, se existe muitos casos em Mato Grosso, tá suave. Eu sei de casos de jornalistas que sofrem processo de políticos, né?
12: Sim.
14: Por conta dos contextos públicos. Vocês têm. E
12: geralmente eles pedem multas altíssimas.
14: Muitas altíssimas para tirar do mercado de trabalho mesmo. Isso. Vocês já têm um estudo a respeito ou pretendem fazê-lo?
13: Pretendemos fazer também. Nós temos um censo que foi realizado ano passado, que ainda não tem todos os dados consolidados, né? Mas nós vamos continuar realizando censos para a gente saber realmente, né, o cenário, como que está o trabalho aqui em Mato Grosso do Sul.
14: Legal.
13: Mas como eu sempre fui de redação, né? Nós temos conhecimento de que isso realmente ocorre, principalmente quem tenta fazer um jornalismo investigativo, um jornalismo independente, acaba sim sofrendo nessas retaliações, sofrendo processo, e o jornalista não tem condições financeiras de arcar com esses processos que, né? Infelizmente os valores são estrondosos.
12: Mirce Ramos.
15: Agora, Suelen, eu quero saber, assim, como você também está em redação, como você está com outras colegas que vêm até de outros estados, né, para estudar aqui. A gente sabe que as realidades são diferentes em vários estados, cidades do Brasil, mas outras dificuldades são muito semelhantes, né? Quais são os principais desafios? E uma outra pergunta também: o que que os jornalistas filiando ao sindicato tem de retorno? O que que ele vai ter de benefício tornando-se um sindicalizado?
13: Vamos lá. Desafios tem muitos. Por exemplo, quem atua em redação tem a carga horária de 5 horas já garantida. Porém, os salários são baixos. Além disso, tem problemas com banco de horas, recebimento de horas extras. Então, tem todas as questões. Muitos não têm benefícios, um plano de saúde, um vale alimentação. Tem a questão também de processos. Tem veículo querendo dividir com o jornalista um processo. 50% empresa, 50% repórter. Não tem como.
14: Fala isso.
13: Uma empresa que ganha, né, milhões, e um jornalista que ganha R$2.000. Como é que ele vai pagar um processo de R$30.000? Então, o sindicato jamais vai concordar com isso. Tem briga na justiça não concordando com cláusulas como essa, porque não tem como, não tem condições. Outra questão, os assessores de imprensa. A carga horária deles, 8 horas, e passam de 8 horas. Então, para eles é outro desafio. Tem benefícios, ganham um pouco mais, mas também não tem um limite na carga horária desses profissionais. Eles não, acabam não tendo vida, não conseguem pagar um boleto, porque estão sempre trabalhando. Então, cada área de comunicação merece um olhar diferenciado do sindicato, e a gente tem que estar do lado do jornalista sempre. E da lei, né? Das leis trabalhistas.
12: Sim. 12:51. Olha, só nos resta que desejar boa sorte, né? Para que vocês possam ter um excelente eleição amanhã, assumir o sindicato e fazer aí uma boa administração, que todos os jornalistas possam contribuir. Ah, eu não quero me filiar, mas contribua, participe. É, eu acredito que com o fortalecimento do sindicato do jornalismo, dos jornalistas, né, isso vai fazer com que tenhamos aí o fortalecimento da democracia e os representantes vão poder trabalhar com mais segurança e tranquilidade. Suas considerações aí.
13: Isso mesmo, Tony. Chega de medo, jornalista tem voz, tem que exercer essa voz, lutar ao lado do sindicato pela valorização, pela democracia. E o sindicato vai estar lutando também por benefícios, por parcerias, por capacitações, benefícios também na área da saúde. A gente sabe que hoje a saúde mental é também um grande problema, então vamos lutar por parcerias nesse sentido, academias, vamos buscar parceiros também para a gente ter um benefício para oferecer para os nossos companheiros.
12: Olha, muito obrigado, tá? Boa sorte e conte aí com a Rede Top FM. E após seria ali, voltem aqui para poder apresentar toda a diretoria.
14: E pro café também, então, claro. Café.
12: Vai ser um prazer recebê-los aqui e nós darmos aí uma parcela da nossa contribuição para um mundo melhor na informação. Muito obrigado.
13: Muito obrigado.
12: Vamos à notícia. Essa é muito importante. O Brasil passa a ter novas regras para doação de sangue a partir de 30 de outubro.
16: Brasil vai ter novas regras para doação de sangue. As mudanças são válidas a partir de 30 de setembro. Doadores regulares poderão continuar contribuindo depois dos 70 anos. Além disso, após uma tatuagem ou maquiagem definitiva, obviamente seguindo as regras de segurança, o tempo para realizar a doação vai cair de 6 meses para 7 dias. Essa exigência vale ainda para procedimentos estéticos, como aplicação de botox, preenchimento e microagulhamento. Também haverá mudanças nos testes feitos no sangue doado, na identificação das bolsas e no prazo de armazenamento das plaquetas. No geral, para ser um doador é preciso estar em boas condições de saúde, pesar no mínimo 50 quilos, estar descansado e alimentado. Adolescentes a partir dos 16 anos podem ser doadores, desde que apresentem autorização de um responsável. Na Rádio 2, Fabiola Altran.
12: 12:54. Milton Ramos, por falar em doação de sangue, nós aqui, o Hemosul está precisando de sangue.
15: Está precisando e é urgente. O positivo, uhum, né? Eles atingiram cerca de 20% do volume considerado ideal, então é insuficiente. Outros tipagens de sangue são bem-vindas? São bem-vindas também, mas é especialmente o O positivo. Lembrando que o Hemosul fica na Avenida Fernando Correia da Costa, número 1304, no centro. O atendimento é de segunda a sexta-feira, das 7 da manhã até as 5 da tarde, e sábado funciona das 7 da manhã até o meio-dia. Lembrando também que tem o Hemosul anexo à Santa Casa e também o do Hospital Regional, que também funciona lá dentro.
12: 12:55, vamos ao esporte.
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12: Chegou sexta-feira, final de semana, tá aí, o Marcelo Caraba, bom dia.
18: Bom dia, sextou.
12: Sextou, como vai ser o final de semana, futebol, esporte?
18: Olha, vamos começar falando sobre, eu conversei com o Rogério essa semana, que tem um anúncio para fazer, eu já fiz aqui no programa do Ordiz, mas vamos reforçar, você também, né?
12: Sim.
18: Sobre a Federação de Futebol Sul-Mato-Grossense, está criando outro formato de campeonato, né, Rogério Zanetti?
12: E aí, como é que vai ser esse novo formato?
18: É o seguinte, é um outro campeonato onde vão participar os times de Série A e Série B do Sul-Mato-Grossense.
12: Sim.
18: Né? E os campeões desse novo torneio vai conseguir participar, vamos supor, da Copa do Campeonato Brasileiro da Série B.
12: Sim.
18: Entendeu? Só Só que aí o operário e o Bataguaçu meio que escamaram, não quiseram participar.
12: Mas entraram de acordo?
18: Só o operário que aceitou, o Bataguaçu não aceitou.
12: Não aceitou.
18: E o comercial que era o mais interessado, que não conseguimos classificar para a Série A, nem apareceu na reunião com o presidente Márcio Brandt. Né? Aí ficou esquisito. Então, quer dizer, oportunidade eles estão tendo, né? Agora precisamos ver se eles vão querer participar. Só que assim, caso o operário ou o Bataguaçu, que não está a fim de participar, consigam ganhar o campeonato novamente, eles vão ceder a vaga para quem? Para o terceiro e para o quarto colocado. Como é feito no Brasileirão, como é feito na Copa do Brasil.
12: Alguém vai jogar. Né?
18: Alguém vai jogar.
12: Muito bem. E o final de semana, como é que vai ser?
18: Antes do final de semana, vamos falar da Libertadores. Eita. Ficou bem aqui?
12: Agora ficou
18: tá
12: lindo.
18: Tá bem pertinho aqui. Não tem nem ficar falando alto.
12: Não, você não fala alto, não. Você não é. Você sempre vai falar baixo.
19: Não, ele
12: você
19: é baixo. Ficou lindo, foi demais.
18: Esse touro é uma figura, né? Vamos lá, então. Mirassol 1, LDU de Quito 1, Rosário Central 0, o Corinthians 0 e foi expulso o jogador.
12: Aliás, você tava olhando, foi empate pra todo mundo.
18: De novo, né, Rogério? Tá difícil. Falando aqui que o futebol sul-americano parece que tá em decadência.
14: Ninguém quer fazer gol, inclusive o meu Palmeiras.
18: Mas tá esquisito, né, cara?
14: Você aprendeu o caminho.
12: 0-0, 1-1, 0-0, 1-1.
18: E o jogo também de Bolívar, independente de Del Valle, né, foi adiado por causa do terremoto que houve. E você viu que bacana? A Comebol doou 5.180.000 reais para reconstrução da Colômbia, Rogério.
14: Ontem eu vi uma notícia legal, o Arias, o John Arias, mandou um avião lotado de mantimentos.
18: Isso é maravilhoso, né, cara?
14: O povo colombiano, ele como colombiano.
12: O povo colombiano tá precisando de muita ajuda. Né?
18: E agora vamos falar sobre sul-americano.
12: Sul-americano.
18: Tem um amigo nosso, deve estar com a orelha quente, Rogério.
12: Quem?
18: O André. O Santos ganhou de 2-1 de virada, e o Neymar teve participação em todos os gols do Santos. Jogou muito bem ontem.
12: O Neymar, quando ele para de jogar pôquer, né, e começa a jogar futebol, ele joga muito bem.
18: É verdade. Né? Mas o Cienciano aplicou uma goleada de 6-1.
12: Quanto?
18: 6.
12: Foi o Botafogo que perdeu de 6-1?
18: 6-1, o Cienciano.
12: Nercinho Trade, não deu, né? 6-1, né?
18: Nercinho Trade.
14: Nercinho, Botafogo.
18: Três,
12: um torcedor do Botafogo aqui cabe numa Cuba, mas vai. São bons torcedores.
18: Eu não posso falar que virou 3 e acabou 6, porque o primeiro tempo foi 4.
12: Nossa.
18: E aí no segundo 2. E aí o Botafogo fez um gol de honra. Pois é, infelizmente. E Vasco da Gama e Olímpico foram quebrar o costume 0-0, Rogério. Olha que coisa.
14: E os jogos do fim de semana?
18: O Santa Fé e o River Plate também vai ser adiado o jogo pro dia 18.
12: Tá bom. Tá, okay? Vamos aguardar. Final de semana.
18: Amanhã teremos Fluminense e Palmeiras, sábado, tá?
12: Sábado. Vai ser lá no Rio.
18: Atlético Paranaense e Bragantino.
12: Atlético Paranaense.
18: Não vou falar o próximo, porque eu sei que você vai torcer pro Curitiba, é São Paulo e Curitiba.
12: Curitiba, claro.
18: Agora é com o Rogério. Você fica quietinho aí. Vamos lá. Chapecoense e Bahia. Bahia, Vasco e Santos. Tá aí.
14: Empate.
18: Atlético Mineiro e Grêmio.
12: Empate. Grêmio.
18: Mirassol e Flamengo. Mirassol.
14: Empate.
12: Não, Flamengo. Para com isso.
18: Esporte Clube Vitória, Botafogo. Botafogo, depois de 6-1, vai ser difícil.
14: Tem que juntar os cacos.
18: Puxa vida, hein?
14: Tem que juntar os cacos.
18: Corinthians e Cruzeiro, jogão aqui.
12: Cruzeiro.
18: Hein? E Internacional e Remo.
12: Inter.
18: Lembrando que o Santos tá no Z4, hein?
12: Sim. Olha lá, ó.
18: Santos, Vasco, Remo e Chapecoense. E voltaremos mais notícias segunda-feira que vem, Rogério.
12: Bom final de semana a você, Mirtes.
19: Muito obrigada.
12: Ao Marcelo Cará.
14: Todos nós.
12: Bom final de semana ao Marcos Antônio Marcos. Antônio Marcos, quem que é esse colaborador? Ninguém sabe. Se falar o Marrom, aí todo sabe.
19: Tá chegando... A Nath também.
12: A Nath.
19: Pode esquecer da Nath.
12: Não, a Nath ainda vai andar trabalhando aqui. Não pode ainda, não. Não, mas sábado e domingo tá liberado.
14: Tá liberado.
12: Tá chegando aí Flávia Becker, o palco da Top, muita música, prêmios, participações dos ouvintes. Nós vamos ficando por aqui, desejando a todos um excelente fim de sexta-feira e um excelente final de semana. 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
12: Até mais!
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4: Você sabia que o Caminho do Piabiru é uma rota histórica que conecta o Oceano Atlântico ao Pacífico, atravessando o Brasil, Peru e outros países da América Latina? Utilizado há mais de 3 mil anos por povos indígenas e, mais tarde, por exploradores europeus, como portugueses e espanhóis, o caminho serviu para a busca de ouro e prata. Urandir, um pesquisador brasileiro, começou a explorar esta rota na adolescência, investigando diversos trechos, como o que liga Cusco, no Peru, ao litoral brasileiro. O Piabiru facilitou migrações indígenas e teve um papel importante na colonização do sul do país. E as pesquisas continuam. 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
7: 1:03.

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1: Boa tarde, ouvintes da Top FM. Hoje estamos aqui para mais um Pão da Palavra. Eu e nosso irmão Everton.
2: Oi, eu sou o Everton Silva, missionário na comunidade Sérgio.
1: Boa tarde, amigos e ouvintes da Rádio Top FM de Camapuã e região. Sejam bem-vindos a mais um programa O Pão da Palavra. Vinde, Espírito Santo, vinde por meio da poderosa intercessão do Imaculado Coração de Maria, vossa amadíssima esposa. Vinde, Espírito Santo, vinde por meio da poderosa intercessão do Imaculado Coração de Maria, vossa amadíssima esposa. Vinde, Espírito Santo, por meio da poderosa intercessão do Imaculado Coração de Maria, vossa amadíssima esposa. Agora vamos rezar uma Ave Maria, porque hoje o programa é todo da mãe.
3: Ave Maria, cheia de graça, o Senhor é convosco. Bendita sois vós entre as mulheres, e bendito é o fruto do vosso ventre, Jesus. Santa Maria, Mãe de Deus, rogai por nós, pecadores, agora e na hora de nossa morte. Amém.
1: Vamos também começar com um salmo para abrilhantar o nosso programa. Senhor, meu coração não se enche de orgulho, meu olhar não se levanta arrogante, não procuro grandezas, nem coisas superiores a mim. Ao contrário, mantenho em calma e sossego a minha alma, tal como uma criança no seio materno. Assim está minha alma em mim mesmo. Israel, põe tua esperança no Senhor, agora e para sempre.
2: Assunção de Nossa Senhora, festa litúrgicas, 15 de agosto. A solenidade da Assunção da Bem-aventurada Virgem Maria é celebrada no dia 15 de agosto. Desde então, século V, com o significado do nascimento para o céu, ou segundo a tradição bizantina de dormição. Em Roma, essa festa era celebrada desde o meados do século VII, mas foi preciso esperar até o 1º de novembro de 1950, quando Pio VII proclamou o dogma da Assunção de Maria, elevada ao céu em corpo e alma. No credo apostólico, professamos a nossa fé na ressurreição da carne e na vida eterna, fim e sentido último do caminho da vida terrena. Essa promessa de fé cumpriu-se em Maria, sinal de consolo e esperança. Prefácio: trata-se de um privilégio de Maria, por ser intimamente ligado ao fato de ser mãe de Jesus, visto que a morte e a corrupção do corpo humano são consequências do pecado. Não era oportuno que a Virgem Maria, isenta de pecado, fosse implicada nessa lei humana. Dai o ministério da sua dormição ou assunção ao céu. O fato de Maria ter sido elevada ao céu é motivo de júbilo, alegria e esperança para nós. já é ainda não uma criatura de Deus. Maria já está no céu e com ela e com também nós, criaturas de Deus, estaremos um dia. Portanto, o destino de Maria, unida ao corpo transfigurado e glorioso de Jesus, será o mesmo destino de todos os que estão unidos ao Senhor Jesus, na fé e no amor. É interessante notar que a liturgia, através dos textos bíblicos extraídos do livro do Apocalipse e de Lucas, nos leva não tanto a refletir sobre o canto do Magnificat, mas rezar o Evangelho sugere ler o mistério de Maria à luz da sua oração. O Magnificat, o amor gratuito que se estende de geração em geração, a predileção pelos simples e pobres, encontra em Maria o melhor fruto. Poderíamos dizer que é a sua obra-prima, um espelho no qual todo o povo de Deus pode refletir seus próprios lineamentos. A solenidade da Assunção da Bem-aventurada Virgem Maria, em corpo e alma ao céu, é um sinal eloquente do que não só a alma, mas também a corporeidade confirmam que tudo era muito bom, né? Gênesis capítulo 1, versículo 31. Tanto que como aconteceu com a Virgem Maria, também a nossa carne será elevada ao céu. Isto, porém, não quer dizer que somos isentos do nosso compromisso com a história. Pelo contrário, é precisamente o nosso olhar voltado para a meta, o céu, a nossa pátria, que nos dá o impulso para nos comprometermos com a vida presente. As pegadas do Magnificat, felizes pela misericórdia de Deus, atenciosos com todos os nossos irmãos e irmãs que encontramos ao longo do caminho, começando pelos mais fracos e frágeis. Proclamação do dogma. Pelo que, depois de termos dirigido a Deus repetidas súplicas e de termos invocado a paz do Espírito de verdade, para a glória de Deus onipotente, que a Virgem Maria concedeu a sua especial benevolência, para a honra do seu Filho, Rei imortal dos séculos e triunfador do pecado e da morte, para aumento da glória de sua augusta Maria, e para gozo e júbilo de toda a Igreja, com a autoridade de nosso Senhor Jesus Cristo, dos bem-aventurados apóstolos São Pedro e São Paulo, e com a nossa, pronunciamos, declaramos e definimos ser dogma divinamente revelado que a Imaculada Mãe de Deus, a sempre Virgem Maria, terminando o curso da vida terrestre, foi assunta em corpo e alma a glória celestial. Pio VII, Munificentíssimo, Deus, 1º de novembro de 1950. Naqueles dias, Maria se levantou e foi às pressas a montanhas, a uma cidade de Judá. Entrou em uma casa de Zacarias e saudou Isabel. Ora, apenas Isabel ouviu a saudação de Maria, a criança estremeceu no seu ventre, no seu seio, e Isabel ficou cheia do Espírito Santo e exclamou em alta voz: Bendita és tu entre as mulheres e bendito é o fruto do teu ventre. De onde me vem esta honra de ver a mãe do meu Senhor? Pois assim que a voz de tua saudação chegou aos meus ouvidos, a criança estremeceu de alegria no meu seio. Bem-aventurada és tu que crestes, pois sei, hão de cumprir as promessas que a parte do Senhor te foram ditas. E Maria disse: minha alma glorifica ao Senhor, meu espírito exulta de alegria em Deus meu Salvador, porque olhou para sua pobre serva. Por isso, desde agora, me proclamarão bem-aventurada todas as gerações, porque realizou em mim maravilhas aquele que é poderoso e cujo nome é santo. Sua misericórdia se estende geração em geração sobre os que o temem. Manifestou o poder de seu braço, dispersou os corações dos soberbos, derrubou do trono os poderosos e exaltou os humildes. Saciou de bens os indigentes e despediu de mãos vazias os ricos. Acolheu a Israel, seu servo, lembrando da sua misericórdia, conforme prometera aos nossos pais, em favor de Abraão e sua posteridade para sempre. Maria ficou com Isabel cerca de 3 meses, depois voltou para casa. Está lá em Lucas, capítulo 1, versículo 39 ao 56. Dar louvor hoje com o seu magnífico, a Virgem Maria nos ensina a dar louvor e glória a Deus. Com este convite, por meio do qual a Virgem Maria é contemplada na glória, ela nos exorta a superar o nosso modo exagerado de encarar os problemas e dificuldades habituais. Maria é capaz e hoje nos ensina também a olhar a vida de outro ponto de vista. Nosso coração é bem maior que os nossos pecados. E se o nosso coração nos censurar, Deus é maior que o nosso coração. Está lá em João, capítulo 3, versículo 20. Logo, não se trata de uma ilusão, como se não houvesse problemas na vida, mas de valorizar a beleza e o bem que existe na vida, sabendo dar graças a Deus por tudo isso. Dessa forma, até os problemas se tornam relativos. Deus surpreende outro aspecto que merece destaque neste dia. É o fato de Maria ser virgem e Isabel estéril. Deus é aquele que vai além, que surpreende com a sua ação salvífica providencial. Maria encontra-se na glória de Deus. Ela alcançou a meta onde um dia todos nós encontraremos. Eis porque hoje Maria é sinal de consolação e esperança, pois se ela, criatura como nós, conseguiu também, nós conseguiremos. Mantenhamos nosso olhar e coração fixo nela, naquela mulher, que nunca abandonou seu filho Jesus e com ele agora goza da alegria e da glória celeste. Confiemos em Maria, que ela nos ajude a percorrer o caminho da vida. reconhecendo as grandes coisas que Deus faz em nós e em torno de nós, sendo capazes de engrandecê-lo com o canto da nossa existência.
1: A vitória sobre a morte, a Assunção mostra que o mal e a morte não têm a palavra final. Assim como Maria foi elevada aos céus, os fiéis cultivam a esperança de um dia também receber um corpo glorioso. Ao falarmos de Maria, nós também estamos falando de Jesus. Jesus, que é filho de uma mãe incorrupta, uma mãe virgem, uma mãe não pecadora, uma mãe que não tinha pecado. E são dogmas da igreja, né? A nossa igreja católica, ela entende que Maria foi assunta. Assunta porque tem a ascensão de Jesus e tem a ascensão de Jesus e a assunção de Maria. Maria foi assunta ao céu. Ela foi levada em corpo e alma para Deus, né? Nós sabemos, tem uma passagem na Bíblia onde Jesus sobe ao monte e lá ele conversa com Moisés e Elias, e lá ele se transfigura para ficar igual àqueles que vieram do céu. Então a nossa igreja acredita, Maria está lá hoje transfigurada, que um dia nós também possamos estar no céu transfigurado junto a Maria e junto a Jesus. Jesus, ele deixa a mãe aqui para cuidar de todos nós. Então, aqui a gente fala para católico, né? Nós falamos, muitas vezes fala Maria, não se deve venerar Maria. Maria não é Deus, Maria não é onipresente. Realmente, Maria não é deusa e Maria não está onipresente como Deus e Jesus. Mas Maria é a nossa maior intercessora ao céu. Maria não teve nenhum pecado. É a mulher mais santa que se pisou nesse planeta chamado Terra. Então, devemos venerar Maria? Sim, Maria é nossa mãe, nossa santa e nossa intercessora. Maria está lá no céu, incorrupta, e errado pensa aquele que Maria não é santa, que Maria não intercede. Pelos pedidos de Maria, a intercessão daqueles que estão aqui no céu, e pelos pedidos de Maria a seu filho, ele não nega nenhum pedido à sua mãe. Então, nós católicos acreditamos e pensamos dessa forma e glorificamos também Maria, porque um dia nós estaremos lá com Maria e com Jesus aos céus. Eu perguntaria ao meu irmão Everton, como que você vê também, Everton, essa Assunção de Maria, essa festa maravilhosa, essa festa magnífica de Maria ser santa e subir ao céu dessa forma como a mãe de Deus?
2: Então é como diz aqui, né? Na própria palavra de Deus, né? Tá lá em Lucas, né? Capítulo 1, versículo 39 aos 46, né? Lá é aquela parte que a gente rezamos, né? Na primeira parte da Ave Maria. Bendita és tu entre as mulheres, e bendito é o fruto do teu ventre. Então, Maria, ela é bendita entre todas as mulheres, né? E o fruto, né, do seu ventre, que é o nosso Senhor, né, Jesus. Então, e a Assunção de Maria, né, ela foi elevada aos céus, né? Ela não teve uma morte como os apóstolos, né? Então, como a gente vê também a importância da nossa mãe, né? Que Jesus, ele não permitiu que ela morresse aqui na terra, né? Mas ele levou ela viva ao céu, né? Então ela não passou pela morte aqui na terra. Então a gente fica ouvindo algumas pessoas, né, que não tem um entendimento e não buscam, né, conhecer a verdade. Falam que nós colocamos Nossa Senhora acima de Deus, né? Então, em momento algum, a igreja, né, católica, apostólica, romana, em momento algum ela coloca Maria acima de Deus, né? Então ela explica muito bem que Maria, ela foi a escolhida por Deus, né? Que ela foi uma mulher sempre obediente a Deus. Por isso que ela foi escolhida, ela foi sempre obediente. Deus não ia escolher qualquer uma para ser a sua mãe, né? Ninguém de nós escolheu a própria mãe. Mas Jesus, ele escolheu. Deus ele escolheu a bem-aventurada.
1: E veja bem, né, Herton? O salário do pecado é a morte. Então muitas pessoas vivem pecando por aí e inclusive falando mal de Maria. Eu jamais falaria mal da minha mãe, por mais que ela tenha pecado e erros. Imagina Deus, que tem uma mãe incorrupta, uma mãe que nunca pecou. Então tem os santos da igreja, tem os apóstolos, eles tudo morreram de morte violenta, e alguns deles defendendo a Cristo, né? Uhum. E está no céu, são santos. Mas Maria não. Maria, Deus não quis que ela passasse pela morte. Deus veio, tomou ela, os anjos vieram, tomaram ela pelos braços e levou da forma que ela estava. Ela entrou em sono profundo aqui na terra e os anjos levaram ela ao céu. Então isso incomoda muita gente, Herton. Incomoda muita gente. E se você vai ver ao fundo de toda essa história, é uma história maravilhosa, magnífica. E o que devemos ter é ela como mãe. Porque antes de Jesus morrer, ele fala: filho, eis aí tua mãe. Mãe, eis aí teu filho. Então, quer dizer, ele passa a dar para nós, naquele momento, uma mãe.

0: que é Maria. Entendeu? Então, que maravilhoso a gente ter ela como intercessora lá no céu. Então,
1: você não vê que lá ela foi, como diz aqui no São Lucas, né? Naqueles dias Maria se elevou e foi depressa a montanhas, a cidade de Judá. Entrou numa casa de Zacarias e saudou Isabel. Então, a Maria, ela, naquele tempo, mais ou menos a distância, né? Era a mesma coisa de ir daqui em Campo Grande, de a pé. Então, Nossa Senhora estava grávida e ela se colocou a serviço. Andou ali, né? Mais de 100 quilômetros para ir aí servir a sua prima, que estava grávida, né?
0: Aí você começa lá do começo, né? Maria, quando ela foi anunciada, ela aceitou de primeira, né? Imagina hoje uma pessoa, o anjo chegar aí, descer e falar: escuta, fulana, Deus pediu que eu viesse aqui falar com você, isso, aquilo. Não vai acreditar, porque a nossa fé está muito aquém. E Maria atendeu de pronto. Ela que estava de casamento marcado, ela atendeu de pronto. Depois ficou grávida do Espírito Santo, teve que fugir várias vezes, não achou lugar para ter seu filho. Depois acompanhou o filho, depois acompanhou a paixão e morte do seu filho ali, piedosamente, sem falar nada. Olha a história de Maria aqui nessa terra. A gente não, talvez não conseguiria viver 10% que Maria viveu. A mulher obediente. Eu defini a Maria hoje como a maior obediência já pisou nesse mundo aqui nessa terra. E Maria foi fiel. Então, por que que nós ainda estamos aqui e Jesus ainda não veio? Por quê? A última coisa a ser vencida por Jesus é a morte, né? Por isso que nós estamos aqui esperando a sua vinda, a sua volta. E não tem como falar de Maria se não falar de Jesus, porque a maior obra que ela pôde nos dar foi Jesus, que é o nosso Salvador.
1: E também a gente se a nossa devoção à Virgem Maria, né, nós que proclamamos uma devoção na Bem-Aventurada, se a nossa devoção à Virgem Maria não nos leva a Jesus, nós estamos aí sim, nós estamos cometendo a idolatria, porque Maria, ela nunca aponta para si mesma, ela está sempre apontando para Jesus, né? Isso a gente vê muito claro no primeiro milagre, né, que Jesus fez lá dos vinhos. Maria, ela é bem clara, né? Ela fala para os discípulos, ela que observou que tinha acabado o vinho, né? Ela que observou, nem aquele que era responsável pela festa percebeu. E Maria foi lá e percebeu a necessidade dos noivos e chamou Jesus, né? E o que que ela disse para os apóstolos, né? Fazei tudo o que ele vos disser. Então a Maria, ela está sempre apontando para Jesus, né? Então, se a nossa devoção à Virgem Maria não nos leva na Santa Missa, no qual Jesus é o centro, né? Ninguém fica olhando para as imagens que tem lá na paróquia, na capela. O centro ali é o altar, né? As orações é a Deus. Então, nós devemos, né? Nós como católicos e todos aqueles que dizem que são católicos, temos a obrigação de conhecer a verdade, né? A verdadeira devoção à Virgem Maria. E conhecermos a nossa comunidade católica, né? E reconhecer a igreja fundada pelo próprio Jesus.
0: E veja bem, se a gente fosse falar de Maria aqui, um dia, dois, três, a gente ficava uma semana aqui nessa rádio, falaria.
1: Eu acho que a gente ia ficar até dezembro.
0: Exatamente, não ia falar tudo que precisa ser falado de Maria. Mas a gente deu pra gente passar um pouquinho para os ouvintes da rádio, aos católicos, aos não católicos também, que não tem esse conhecimento sobre a nossa mãe, Maria. Mas hoje é um dia de festa, que se comemora a Assunção de Maria.
1: E falando das imagens, Deus nos convida à santidade, né? Aqueles dois querubins que fizeram lá na Arca da Aliança, os anjos são santos, né?
0: Exatamente. Então veja bem, aos ouvintes, a gente agradece aí pela paciência, que a gente pôde estar passando aí um pouquinho daquilo que a gente entende, daquilo que a igreja nos ordena. E a palavra está aí. Gostaríamos que as pessoas falassem, lesse o Magnífica, que está lá em Lucas 1, 46 ao 56, que explica bem sobre Maria, a Magnífica.
1: Virgem do Magnífica, vinde conosco evangelizar este mundo cheio de maldade. Virgem do Magnífica, vinde conosco evangelizar este mundo cheio de maldade.
0: Ave Maria,
1: cheia de graça, o Senhor é convosco. Bendita sois vós entre as mulheres, e bendito é o fruto do vosso ventre, Jesus. Santa Maria, Mãe de Deus, rogai por nós, pecadores, agora e na hora de nossa morte. Amém.
0: Eu convido a todos os católicos, hoje é um dia especial, um dia maravilhoso, que possam estar rezando o terço para Maria. Cada Ave Maria rezada para Maria é uma rosa que você oferece a Maria. E ela é nossa protetora, nossa mãe. Que nesse dia ela possa acalentar a cada um de nós, como um dia acalentou Jesus em seus braços. Uma boa tarde aqui do Nedson.
1: Do Everton Silva.
0: Amém e muito obrigado.
1: Em nome do Pai, do Filho e do Espírito Santo. Amém.
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1: E se eu te disser que o caminho para a vida eterna está na sua alimentação, você acredita? 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Juntando uma boa alimentação com exercício físico e treinamento mental, nos tornamos super-humanos. 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
2: 1:38.

frente, finalizando sequência de sucessos no palco da Top. Eita, Maria Cecília! Love Becker, manda beijo pra dona Neuci lá na Mata do Jacinto. Tá de aniversário hoje, comemorando os seus 78 anos. Ô, dona Neuci, Mata do Jacinto tá em festa? Muitos anos de vida pra senhora, felicidades. Bênçãos tremenda. Hoje, muito beijos, abraços e felicitações. Merecidos, hein? Recebe o nosso beijo, nosso abraço, nosso carinho, dona Neuci, de toda a equipe aqui do palco da Top e dessa família linda da Top.

os anunciantes. Na sequência, eu volto já com o teu pedido. Meu sucesso top é Flávia Becker. 679-9218-8550. O que você quer ouvir aqui no palco? Esse palco que é todinho seu. Hã?

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4: 1:44.
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Ô, seu Valdir, boa tarde pro senhor, vai na proteção de Deus, viu? Presta atenção nessa rodovia, tá? Vai com calma pra chegar tranquilamente aí no seu destino. A todos os nossos amigos caminhoneiros e caminhoneiras, na sintonia. Muito boa tarde, tô feliz, tô na top. Giovanni, pedido atendido por aqui. Viajante solitário, Flávia Becker, só pra eu conferir. Tô feliz assim, tô na top juntinho com você até as 4. Grata pelo carinho, pela sintonia, entendeu? Rápido intervalo, porque são 2 da tarde. Na sequência eu volto com informação, a sua participação e mais.

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1: É o seguinte, onde você estiver, já vai participando no 67992188550. Você tá concorrendo a um par de convites. Atenção! Baila muito! Dia 25 de agosto, véspera de feriado, vem aí, ó, aniversário de Campo Grande e aniversário do Marcelo Macedo. Portal Gaúcho, Eco do Pantanal, Grupo Chama Campeira e você, imagina reunido ali na Colônia Paraguaia, bailão de bom demais da conta, tem um par de convites valendo pra você. Também tem aquele franguinho assado pra você no almoço, pra incrementar esse almoço de sabadão. O que que você acha? É, quer esse franguinho assado da esquina do frango, preparado com muito carinho, bem temperadíssimo. 67992188550. Chega por aqui, cesta básica, SS Cesta Básica, tá valendo pra você também, além do nosso Pix aqui no palco da Top. 67992188550. Nome completo, gente, bonitinho, da onde você está conferindo aí, onde você está sendo feliz porque tá na Top. Manda pra cá, o que você quer ganhar nessa tarde no palco? É pra você, é por você das 16h, hein? Falando em por você, é pra você, adivinha quem tá chegando? Ele, o queridinho dos sul-mato-grossenses, Leonardo, com aquela descontração, simpatia. Pensa no humor que o Leonardo tem, né? Ele vai dar o Duarte da Graça em Campo Grande no mês de outubro pro show aberto ao público. Ele que se apresenta no Parque de Exposições lá, o Cid Coelho, dentro da Expo Genética MS, tá bom? No dia 31 aí do mês de outubro. Eita, Léo! O evento que acontece de 29 de outubro a 8 de novembro, com estandes sobre genética, agronegócio, leilões, rodeios e grandes atrações musicais. Além do Leonardo, tá confirmado aí pro terceiro dia, a festa conta com shows nacionais, tá bom? Os nomes dos artistas serão divulgados gradualmente ao longo aí das próximas semanas. Combinadinho assim? O objetivo da feira é realizada aí pelo Nelore MS, Associação Sul-Mato-Grossense dos Criadores de Nelore, é promover a ação para aproximação à população com o agronegócio. Top por demais da conta, não?

0: Estou na Top 2:14.
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João Carreira e Capataz, ô Campo Grande, ô Cuiabá, pra gente conferir o sucesso do palco. Bora pro intervalo? Rápido, volto com você participando, pedindo sucesso. Vamos começar com o teu sucesso de início, na próxima sequência musical aqui no palco. Fechou então, capricha aí.

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2: 2:24.
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que chega todo bonitinho, arrumadinho. 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

0: 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Ainda mais pra você que tá começando o seu negócio agora, montando a sua empresa, tem que ficar atento mesmo, tá bom? 2h27 agora no palco da Top 67992188550. Você participando comigo. Boa tarde, onde você está ligadinho na Top FM? Tá em Campo Grande, Camapuã, Caracol. Ai, um beijo pra você, não esqueci não, viu, Elisa? Terenos ligadinho, Flavinha, muito boa tarde, tô aqui, ó, só esperando. Será que essa cesta básica vem pra Terenos? Será, Elisa, será, será?
1: Boa tarde, Flavinha, aqui é a Adriana, moro no São Conrado, quero participar dos sorteios. Tô feliz, eu tô na Top.
0: Ô, Adriana, feliz estamos nós em saber que você tá ligadinho na Top. Boa tarde, Flávia Becker, Jaqueline da Silva Loredo. Olha, Jaque, bairro Manuel Taveira, quero um ótimo, né? Que você tenha um ótimo e abençoado final de semana. Meu sucesso Top é a estrelinha de Paulo e Pauline e Marília Mendonça. Me põe no sorteio, Flavinha. Ô, meu amor, já está participando desse sorteio, viu? Boa sorte. Fica aqui na torcida, sempre, sempre por vocês. 67992188550. Capricha aí, manda seu nome bonitinho, porque também tem um par de convite pra você conferir aí, ó. O aniversário de Campo Grande tá chegando. E aniversário do Marcelo Macedo. Portal Gaúcho vai reunir a Ueco do Pantanal juntinho com o grupo Chama Campeira, te aguardando dia 25 de agosto, ali na Colônia Paraguaia. Já garante seus ingressos, viu? Vai lá. É desse bailão não, eu tenho um par aqui pra você tá concorrendo, participando comigo no palco da Top. Tem a cesta básica da SS Cesta Básica. Isso tudo, só manda aquele franguinho que você pode faturar hoje e garantir o almoço de amanhã. Exatamente. Perde tempo não. 67992188550. Ô, seu Alaor, um abração pro senhor. Ô, menina Flávia. Ah, seu Alaor. Aí agora o senhor, né? É, conquistou meu coração, já ganhei meu final de semana. Menina Flávia, vou pegar carona com essa ouvinte que pediu estrelinha aí, da Marília Mendonça, de Paulo e Paulina. Ô, seu Alaor, obrigado, viu? Manda abraço pra todos os serralheiros, Flavinha, que estão, ó, na sintonia desse palco, viu? Seja bem-vindo às tardes. Obrigada, seu Alaor. Um abração pra essa moçada aí na serralheria. Obrigada pelo carinho. Aliás, você que tá aí, ó, oi? Do outro ladinho do rádio, na sintonia do palco da Top.
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0: Estrelinha.

0: Obrigada, gente, obrigada. Tô aqui babando eles aqui, aí o DVD não continua, né? Obrigada, muito obrigada.
1: Mais aplausos.

gente de chapéu e bota Etana Castela. Desse jeitinho, finalizando sequência pra gente conferir no palco da Top. 2h40 já! Mas, gente, vou ali pegar um cafezinho e volto pra dar sequência aos sucessos e a sua participação aqui no palco da Top.

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7: 2h42.
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0: Tô feliz, tô na Top, 2h48. Fala, seu Célio. 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Tô feliz, tô na Top, tô juntinho com você. 679-9218-8550. Flávia Becker, manda um disco arranhado pra eu ouvir, do César Menotti e Fabiano. Manda um abraço pra toda essa moçada que tá na sintonia, Flavinha, deixando as pracinhas, como diz você, mais arrumado, meio fio mais pintado, a cidade mais limpinha. Eita, Jurandir, tudo bem com você, menino? Saudade, você faz hora que não se fala, né? Você tá tudo bem? Como é que tá essa moçada junto contigo aí? Tá tomando água, né? Tá se hidratando, já que você tá pintando esse meio fio aí, tá cuidando de tudo, né? Passou um protetor solar? Não é frescura não, viu? É cuidado com a saúde, né? Bonezinho, chapéuzinho, tá tudo certinho? Então tá bom. Obrigada pelo carinho, pela sintonia, mandou foto. Ó o ratinho pendurado. Ai, que delícia! Ô, Jurandir! 2h49, pedido de ouvinte. É ordem, por aqui.

aqui pra finalizar mais uma sequência de sucesso. 3 da tarde pontualmente, fala Dalila Vegas. Tudo bem, minha amiga? Marcelo Motozão, fala comigo, Becker. Então, ó, trabalhando. Obrigada pelo carinho, sempre na sintonia, lascando tinta na parede, arrumando tudo. É o casal da pintura, gente. Dalila Viegas e Marcelo Motozão. Obrigada, viu? Já estão participando do sorteio. Tô indo pro intervalo, voltando, ó, você participando juntinho comigo.

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11: Vamos dançar.
7: pra você curtir esse

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0: uma grande área que vai ali, ó, do sul do Pará até o leste paulista, tá alcançando em 10 estados aí no Distrito Federal, está sob alerta laranja, perigo para baixa umidade relativa do ar em 12%, de acordo com o IMET. E fazem parte dessa lista também Mato Grosso do Sul, Tocantins, Maranhão, Bahia, Piauí, Minas Gerais, olha o Goiás, São Paulo e Distrito Federal, sim. No centro-oeste do país, predomina aí o tempo estável, com previsão de pancadas de chuva e trovoadas apenas no Mato Grosso do Sul e Paraná. A nebulosidade nesses estados diminui ao longo do dia, você percebeu, né? Com baixa probabilidade de chuva isolada durante a noite. Com temperaturas elevadíssimas no interior da região, máxima pode chegar a 37 graus em Cuiabá e Goiânia também. Já a mínima ficou ali nos 18. É, não tem previsão assim do desespero te levar a casaquinho, não, tá bom? É mais esse calor, essa umidade relativa do ar baixa que pede o quê pra você? Hidratação. Exatamente. Tá tomando aquela aguinha, aquele suco, o tererezinho também pode, né? Toma cuidado com as crianças, com os nossos vovôs e vovós. E claro que eles fazem parte da família. Os pets com esse tempo seco, tá bom? No mais, desfruta aí da sua sexta-feira.
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Alô, Gisele. Tudo bem, Luciano? Ô, Becker, manda boa tarde pra mim. Eu tô preocupada, é, como é que eu vou sair com os amigos hoje, Flaminha, pra tomar uma beer depois do serviço. Eu tô naquela fase, Flávia Becker. Ô, meu amigo, vem cá, você quer desabafa, vai, fala. Tô te ouvindo. Flavinha, eu tô naquela fase. Eu ligo pra minha esposa pra perguntar se eu quero ou não tomar uma cervejinha com os amigos depois.

0: atendo meu pedido. Bruno e Marrone, do jeito que você me olha, vai dar namoro. Ah, é?
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2: Do jeito que você me
0: olha. Agora sim, pra gente conferir no palco.

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0: mais o Texano. Jads e Jadson, casal de valor. Às 3h25, no palco da Top. Falando em horário, daqui a pouquinho. Presta atenção que já tem nome de ganhador pra você. Tá participando do sorteio? É o freguinho da esquina do frango, é o Pix, é a cesta básica. É o par de convites pro dia 25 de agosto. Você comemorar o aniversário de Campo Grande, juntinho com Marcelo e Macedo lá na Colônia Paraguaia? Capricha aí.
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1: 3:40 agora. Boa tarde.
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3: 3:45.

0: 3167-9218, 8550. Né? Depois, pra gente realizar a produção, o sorteio em nome dos ganhadores aqui. Deixa eu colocar mais uma participação. Por favor. Por favor, por favor. Só mais um minho assim, ó.
1: Boa tarde, Flavinho.
0: Boa tarde.
1: Do meu coração.
0: Oi.
1: Alegrias da minha tarde.
0: Olha.
1: Estou um pouquinho rouca.
0: Oh, meu
1: mas
0: amor.
1: Espero que você entenda o que eu falo.
0: Estou entendendo.
1: Estou feliz, estou na top.
0: Que bom.
1: Gostaria de participar dos sorteios.
0: Tá.
1: E ouvir qualquer música de Eduardo Costa. A que eu mais gosto é aquela Ainda Estou Aí. Mas aí vai de você, se você puder pôr. Um beijo no seu coração. Você mudou a tarde de muita gente, principalmente a minha.
0: Ah.
1: Adoro você. Que Deus te abençoe hoje e sempre.
0: Oh, meu amor. Eliane Camatuana, sintonia do palco da Top. Deixa eu te falar, Eliane. Obrigada pelas suas palavras, por esse carinho. E vocês, aí do outro ladinho do rádio, é que mudaram as minhas tardes. E posso te confessar, independente do horário, o meu coração se alegra em estar juntinho com vocês. Pode ter certeza disso, tá bom? Eduardo Costa, pedido da Elaine.

0: Nossa, Brasil, valeu a pena cada segundinho da 1+4. Que você aproveite a sua sexta-feira, que você descanse, que você se divirta, que você use com sabedoria o seu final de semana. Cuidado, tá? Respeita os limites, por favor. Não é porque é sexta-feira, porque é final de semana que você vai entrar num oba-oba e seja o que Deus quiser. Faz isso não, tá bom? Beijo no coraçãozinho de vocês, da Flavinha Becker. Fiquem com Deus nas minhas orações. Pode ter certeza que vocês sempre estão. Peço pro Senhor cuidar de cada um do jeitinho todo único e especial. Grata de verdade por mais essa semana. Vou deixar as ultiminhas assim. Segunda-feira a gente se encontra a partir da uma.
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0: Tô feliz, tô na top. Beijo, até segunda.

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1: Muito que bem, tô por aqui, tô de volta. 16:07. Hoje o menino chegou mais do que atrasado, mais do que eu. Olha, para começar a programação, você já sabe como é que funciona por aqui, né? Olha, sempre com a música gospel a gente começa e começa naquele modelo, para que o nosso finalzinho de tarde fique muito, mas muito abençoado. E a gente começa com música gospel, sempre assim.
0: Gospel.
1: E hoje chegando por aqui o Fernandinho com a música Nada Além do Sangue. Boa tarde pra você.

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0: Fechando por aqui a primeira sequência do Top 7 Anéis de hoje. Fernando Sorocaba com o garoto Luan Santana. Cê é top? A gente toca aqui.

Eu tô na top, também por aqui, Rio Negro e Solimões. A gente se entrega e ou de casa ou de fora, fazendo a festa por aqui. Turminha, Munhoz mais um Mariano, Sonho Bom. A música que aí, né, deu aquele up na carreira dos meninos, o Mato Grossense também. Munhoz mais um Mariano, Patrícia e Adriana, O Amor e o Poder. E começamos com Fernandinho, Nada Além do Sangue. Turminha, 16:26 por aqui, eu tenho sorteio hoje de um Pix de R$50 pra você. Ah, e aí, tá afim? Só mandar pra cá, já manda pra cá que eu vou dizer pra você o oferecimento de quem é, tá bom? Pode mandar, Gilmar, eu quero participar, quero ganhar esse Pix aí. Olha, cinquentinha pra hoje, já dá pra ir na feirinha, né? Na feira ali, ó, na Concha Acústica, que começa às 18 horas, já pode encostar por lá, que com cinquentinha dá certo, hein? Já dá, meu filho. Olha, 16:27 é o seguinte, vou colocar por aqui a chamada dele, é meio extensa, mas aí depois a gente só vai dando uma resumida por aqui pra você, tá bom? Quer participar? 9611-4048. Anote esse WhatsApp se você não tiver e já manda pra cá. Gilmar, quero participar do sorteio do Pix aí, meu filho. Manda 9611-4048 e agora vamos ouvir oferecimento de quem?

0: 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Top demais da conta, né? 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E aí, turminha? Tarde pra vocês, como é que vocês estão? Passar de onde? Passar bem, filho? É? Então que beleza, que maravilha. Quem chega por aqui pra falar comigo? Olá, Gilmar, boa tarde, tudo bem? Aqui quem fala é a Mari. Olha, fazendo a estância Minuano. Olha que beleza, aqui em Camapuã. Quero participar desse Pix aí, viu? Hein, Gilmar? Tá bom, é claro, né? Gostaria de pedir uma música com Henrique Juliano, Beija da Mente. Olha, calculado. Olha que maravilha. Essa música é linda, hein? Top demais da conta. Olha, cê é top. A gente sempre tá por aqui atendendo vocês, ok? Olha, quem chega por aqui também. Já sabe, turminha, já vai mandando pra cá 9611-4048, né? Quem é que chega por aqui? Vamos ver quem é. Quem é aqui? Alguém conhece Dilson Paredes? Conhecem? É o professor Didi. Fala comigo, professor.
1: Gilmarzinho.
0: Ô, professor.
1: É o Didi que tá falando. Tamo aqui na escuta, rapaz.
0: De novo. Que maravilha, professor.
1: Tem como você colocar pra nós aí, com Luiz Goiano e Gercel da Viola, De Novo em Teus Braços?
0: Essa música é linda com eles, hein?
1: Ô, Gilmar, essa aí é feroz.
0: Não, hein? Essa aqui machuca o osso.
1: Oferecer pra todo mundo que tá ouvindo.
0: Certo.
1: A top.
0: Obrigado.
1: E pra vocês aí da rádio também.
0: Valeu, professor.
1: Um abraço aí, meu amigo.
0: Top demais, professor Didi. Professor Didi, sextou hoje, hein, professor? Cheguei meio atrasado no terço dos homens, né, rapaz? Eu não tô conseguindo acordar, professor. Acho que a idade chegou, a gente vai dormir até mais tarde, viu?
2: O quê? Não acredito.
0: Pode acreditar, dona Eliana, minha lindeza, chegou por aqui, professor Didi. Fica na escuta aí, daqui a pouquinho tem Luiz Goiano de Céu da Viola aí, pro seu menino. Olha, boa tarde, né? Boa tarde, meu amigo. Tudo bem, amor? Olha, toca pra mim aí. Peraí. Com Chitãozinho Chororó e o Zé Ramalho. Quer participar do sorteio? Ele era do Marrocos, um beijo pra você também. Olha, Eliana, sai daí não, viu? Já. Alexandre dos Santos, te atendo agora, ó. Pode ser? Sai daí não, Alexandre, porque aqui eu já demorei demais aqui, rapaz, falando. Senão o homem hoje, né? Hoje é sexta-feira, tem que faturar pra ele. Senão o bicho pega pro meu lado aqui. Já, tô de volta.
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0: 4:37.

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0: sequência por aqui. Onde vai dar conta, hein? Olha, 16:47 na capital das mulheres bonitas. Tarde pra vocês aí do outro lado, turminha. Onde quer que esteja, ao som da Top FM 90.9. Sextou, turminha? E aí, tudo certo com vocês aí? Sextou legal hoje, hein? Gente do céu!
1: Hoje é sexta-feira de tapa, de grito e tapa na boca do litro.
0: É, meu filho, não só na boca do litro, mas também de estampar aquela, né não? Ouçam aí. Fala sério, peguei você pela garganta agora, hein?
2: Exatamente.
0: Ah, sai pra lá, azar. Olha, por aqui também, Luiz Goianerzão da Viola, de novo em teus braços. A música é linda, atendendo o professor Didi, pediu, conferiu. Henrique Juliano, Beijadamente Calculado. Uma música de 2024, aqui pra atender a Mari, é isso? Ah, Mari Silva, valeu, valeu. Top demais. E começamos atendendo a Eliana. Chitãozinho mais o Chororó com Zé Ramalho, sinônimo. Tá aí, agora 16:48. Hoje, turminha, hoje tem Pix pra você. Sextou, turminha, com Pix. 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Ouça mais um pouquinho.

0: 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E ele tá proporcionando aí um pix hoje nessa sexta-feira pra vocês. Gilmar, faz um pix aí, R$50 pros tops. Aí toda aquela galera que curte sua programação. Então vocês são merecedores e cinquentão já dá pra tomar um, né? Hoje é sexta-feira, meu filho!
1: O quê? Não acredito.
0: É, dona, pena que a minha sede começa a partir das 19, viu, dona? Não pode começar antes, é proibido.
2: Exatamente.
0: Ai, gente do céu, a conversa é com a dona, rapaz. Vamos lá então, quem quer participar por aqui, quem chega? Alexandre, boa tarde, Gilmar, gostaria de ouvir a música aí com Jean Giovanni, O Último Amor. Alexandre, Belo Horizonte, e gostaria de participar do sorteio. Alexandre, fique tranquilo, vai estar no sorteio. Turminha, mandando pra cá, só torcer os dedinhos assim, sabe aquelas piguinhas? Só torcer eles assim e aí de repente pode ser você levar cinquentinha. Quando for fazer o sorteio, eu vou mandar. E quem foi o ganhador? Ah, foi o Zé. Ah, foi o Bastião, Joaquim, Pedro, Maria, Antônio, enfim. Eu vou mandar lá pro Everton Silva. É o contato de vocês. O ganhador foi esse aqui, ó. Ele vai mandar o Pix direto aí pra vocês, tá bom? Combinado? Feito então, tô só mandar pra cá. Telefone 9611-4048. É só pedir a sua preferida e pedir pra participar, que o de Oliveira já coloca você no sorteio. Ah, turminha, bora nessa! Quem chega por aqui agora é tu? Fale comigo, Elisângela. É tu, menina?
3: Boa tarde, Mário. Elisângela.
0: Tudo bem, Elisângela? O que você manda, menina?
3: Eu vi Quarto 12 com o Nando Moreno.
0: Certo.
3: E quero participar do Pix. Desejar uma ótima tardezinha a todos. E tô feliz, tô na top.
0: Obrigada. Valeu! Nós que agradecemos! Olha! Palmas aí! Legal demais na conta. Ai, gente do céu, vocês são tops, hein? Quem tá chegando um pouco mais cedo hoje é tu, menino. Zé Camargo, fala comigo, menino.
4: Boa tarde, João Marzinho.
0: Boa tarde pra você.
4: Zé Camargo, roda pra mim aí, procurando treta com o Gene Geno.
0: Rapaz.
4: Eu ofereço lá pro Dei, pras meninas dele, as netas, tia, parentes, tchau, obrigado, mais umas 10. Beleza? Um abraço, tchau, obrigado.
0: Menino, ô Zé Camargo, você tá demais, hein? Tá procurando treta, rapaz. Menino de Deus, Zé Camargo.
5: Chama a polícia, chama a polícia.
0: Não, não precisa não. Chama não, Zé Camargo é ouvinte aqui, rapaz. Ô, que é isso?
6: Mas tu sai de problema, rapaz. Olha, vai, não te fala assim, moço.
0: Não fala assim com o nosso ouvinte, não.
6: Pelo amor de Deus, moço. Sai de problema,
0: rapaz. É o nome da música.
6: A vida tua é caçando problema, meu irmão.
0: Mas, rapaz, eu vou defender. É o nome da música, é procurando treta. Então, rapaz, para de se intrometer, hein? Não estraga minha programação, não, viu? Não corre com meus ouvintes aqui, não, meu filho. Vamos botar o negão aí.
7: Bota negão! Bota negão!
0: Morreu, mas passa bem, viu? Agora, 16h53, vamos ali rapidinho, já de volta aqui. E olha, já manda pra cá. É R$50 no Pix hoje pra você, viu? Pra você ir lá na feirinha, pra tomar uma, claro, comer alguma coisinha por ali. 50 já dá, meu filho. Vai facilitar muito a sua vida. Quer participar? Manda pra cá, 9611-4048. 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Bom demais, vamos ali rapidinho faturar pro patrão, porque hoje é sexta-feira, tem que faturar pro homem, deixar o homem feliz pra...
2: Hoje é sexta-feira de dar pedigrito e tapa na boca do litro.
0: Falou e disse, meu filho.
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14: 4:58.

0: Beleza, gente? Maravilha, maravilha. Fechamos por aqui com Zine Zeno. Cê tá doido, hein? Top demais da conta. Cê é top, a gente toca aqui.
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0: Top, tô por aqui, sexta-feira, como não está feliz? Só gratidão, obrigado senhor pela oportunidade de mais um dia por aqui. Na Top. Olha, por aqui também ouvimos Nando Moreno, quarto 12, todas aqui atendendo os pedidos dos nossos melhores aí, hein? Os nossos tops, olha que beleza. Gio Giovanni, meu último amor, também atendendo o pedido por aqui, ó. 17:10 em Camapuã, Gini Geno. O nome da música é Procurando Treta. Sabe quem tava procurando treta hoje? Zé Camargo, esse menino tá demais hoje, hein? Cê tá doido, meu filho. Zé Camargo pediu, conferiu.
2: Muito legal.
0: Vixe Maria. Morreu, mas passa bem, meu filho.
3: Chama a polícia, chama a polícia.
0: Olha, precisa não. 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Gilmar, tá ouvindo o Gilmar? Ele vai confirmar com você, meu filho, é treino diferenciado, viu? E tem R$50 em pico que tá proporcionando pra gente hoje, pra passar aquela sexta-feira na feirinha daquele modelão, tá bom? Quer participar? Manda pra cá no 9611-4048, WhatsApp da Top FM, tá bom? Quem é que chega por aqui novamente? Professor Didi, fala comigo novamente, professor.
4: Gilmar, essa música tem a participação da minha querida comadre Mayra, não é? Não é ela que tá cantando aí também?
0: Não, essa daqui é a Juliana e a Duda, professor.
4: A voz mais linda do Brasil.
0: É, não, a Mayra tem uma voz fenomenal, né? Que é a mãe do Luiz Goiano. Mas essas meninas aqui é a Juliana e a Duda. Rapaz, era pra participar nessa música, professor? Rabo de saia, né? É, e aí, rapaz, chegou, não deu, parece que não deu certo lá. Aí o Luiz Garnizão da Viola levou a Julianelli e a Duda. Rapaz do céu, ficou top demais da conta. As meninas ainda cantam bem, né? Pena que não deram procedência aí, né? Na dupla, as irmãs lá, viu? Cantam demais, professor. Falado, bom demais. Quem chega, Divina? Fale comigo, Divina.
5: Olá, Gilmar, boa tarde.
0: Ai, pra você, menina.
5: Ei, joia. Tá com um modão de baile aí pra mim, que é o meu nome no sorteio. Divina.
0: Tá joia, valeu Divina. Vai estar no sorteio sim, eu desejo pra você boa sorte, viu? Airã Júnior, rapaz, ele tá aqui na rodagem. O Airã Júnior, rapaz, faz aquele alimento lá pro gato, quando fica muito seco, você sabe como é que chama, né? Tá ali na lida, tá na batida. O Airã Júnior, aí? Cadê o menino que mexe nas panelas pra você? O menino leitor, o menino apaixonado, rapaz, leva o leitor pra fazenda, leitor um dos melhores na culinária aqui em Camapuã, rapaz, o homem é diferenciado, viu? Olha, pra bater no leitor, pra mim, mas ele já não existe mais junto com a gente aqui, é o saudoso Juvenço, o negão, rapaz, aquele era diferenciado também, hein? Você conheceu o Júnior? Top demais da conta, né, rapaz? Aquele negão era diferenciado, mas o leitor, rapaz, falar pra você, hein? Aí o Airã Júnior leva ele pra fazenda, rapaz, e aí a Célia fica aqui, né? A esposa dele. Rapaz, toda sexta-feira ele quer vir embora, né, Júnior? Tá certo! Abraço pra vocês aí, turma, trabalhando ao som da Top FM. Ô, Júlio, pode participar também, valendo cinquentinho, Júlio. Não sei que isso não vai fazer diferença pra você, mas aí você sorteia pra gurizada aí, rapaz. Valeu, Júlio. Top demais da conta. Quem chega por aqui, menino Dalvinha, tu, menina?
3: Ô, boa tarde,
0: Júlio. Boa tarde, pedida.
3: De Andrade, aquelas que estão saindo do seu braço.
0: Pedida.
3: Todo mundo aqui na Vila São Bento ofereço pra meus membros em equipa, com a Cida, pra sair na Rua Belém, pro Arnaldo, mais a frente aqui na Rua Campo Grande, pro povo lá do Oliveira, lá do Super Boc, pra todo mundo lá na Avenida Estual, lá, a todos meus amigos, meus primos, mimo lá, minhas primas. E pra mentir pra você, tá? Que uma boa sexta-feira, um bom final de semana. E pra eu, me sorteio aí do pique aí, tá?
0: Ô, Darvinha, já pensou, Darvinha? Sai pra você, Darvinha? Ô, menina, boa sorte, Dalvinha. Seu pedido é uma ordem por aqui. Claro, você vai estar no sorteio sim, sim, também, viu, Dalvinha? Fique tranquilo. Quero mandar um alô pro pessoal do Melhor Açougue em Camapuã, diferenciado, meu companheiro, minha companheira, Aline, o Jota. Olha, ô, João. Você, rapaz, você tá difícil. Cadê as promoções? Será que o povo tá me cobrando aqui, São Paulo? Manda aí, meu garoto. Top demais da conta. Aline, manda pra cá as promoções. É, desse Melhor Açougue que Camapuã tem, viu? E olha, vai melhorar mais ainda, né? 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Você tá doido? Tá ampliando, tá aumentando ali. Que legal, hein? Bom demais. 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Agora 17 horas e 15 minutos por aqui, turminha, vou ter que ir pro intervalo rapidinho, né? E daqui a pouquinho de volta com muito mais.
6: Ah, notícia que corre aqui, você é muito é babão.
0: Ah, e você é um bobão, meu filho, é bobão, tá bom?
6: Certo. Eu tô achando você nervoso.
0: Ah, é, presidente?
6: Tô achando você nervoso, viu?
0: Eu posso falar o que eu acho do senhor? Posso? É melhor não, né? Melhor não falar.
7: Bom dia.
0: Deus, Jesus amado.
7: Alguém quer comprar aqui, Ambo?
0: Eu mereço, né, gente do céu? Sexta-feira é nesse modelo por aqui. É, tem que tomar uma, meu filho.
7: Chama a polícia, não. Chama a polícia.
0: Chama ninguém não, meu filho. Deixa a polícia pra lá.
8: É, pai, coloca uma música pra me dançar.
0: É, papai, coloca. Daqui a pouquinho, mas depois do intervalo. Olha, pra você que não participou ainda, manda pra cá no 9611-4048 e peça a sua preferida, que eu mando pra você daqui a pouquinho, depois do intervalo.
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0: fazer o seguinte agora? Vamos todo mundo assim, ó. Bem baixinho.
1: Bem baixinho. Bem baixinho.
0: Opa! Não, pera aí. Vamos fazer o seguinte. Vamos mais pertinho da galera, então. Vai.
1: Vamos lá, então.

0: aí, fechando por aqui, uma top sequência, Grupo Zígaro, Batidão Pantaneiro, Alô Divina, pediu, conferiu aqui, na top, sim, claro, por aqui, Camapuã, 90.9 Camapuã, Mato Grosso do Sul,
1: Brasil,
0: com certeza e com cerveja, bom demais, Grupo Zíngaro, Batidão Pantaneiro Divina, pediu um modão aí de baile, claro, aí pra você, e André Andrade, estou saindo dos teus braços, quem pediu? Menina Dalvinha, bom demais da conta, hein? Top!
2: Exatamente.
0: É, a menina é diferenciada, né? Bom demais da conta, 17:26 por aqui.
3: Gente, que isso, que homem lindo.
0: Ah, obrigado, mas não é para você, tá bom? Que meu negócio é a mulher. E mulher?
4: Nota 10.
0: Amo demais, amo de paixão, viu? São pra poucos, viu, rapazinho? Não é pro seu tipo, não, viu?
3: Nossa, como você tá abusada hoje.
0: Abusada não, meu filho, é abusador.
3: Sem cintura.
0: Sem cintura é você.
3: Abusada.
0: É abusador.
3: Nojenta.
0: É nojento. Homem, eu, homem, tá bom? Sai pra lá, meu filho. Ô, dona, como é que faz o pessoal participar com a gente por aqui, dona?
5: Mande áudio, não mande, né? Não mande escrevido, não, que eu não sei ler, não. Mande áudio.
0: Gente do céu, tem dó da dona.
5: Entendeu? Mande áudio, por favor.
0: Ô, pessoal, vocês não fazem uma vaquinha aqui pra gente pagar um professor, uma professora particular pra dona, pra ela aprender a juntar as letrinhas pra... Ela só mande áudio, mande áudio, mande áudio. Tadinha da dona, eu fico com dó dela, mas não tem condições de pagar um professor particular pra ela não, viu? Final de semana, quero saber como é que tá minha conta, se eu posso gastar um pouquinho a mais ou não. Vem, Google.
6: Acesse o saldo da minha conta.
0: Por favor.
7: Você não tem conta bancária.
0: Oxe,
7: a única
0: não?
7: Conta que você tem é na bodega do seu Zé que está atrasada. Oxe. Vai pagar seu velhaco,
0: kkkk. Ai, kkkk. Então, pra quem não sabe, essa aqui é a Vanessa Bandeira, a mineirinha, colega da gente de profissão. Ela é a quinta garota Google do Brasil. Ela tá me queimando, viu? Eu pedi o saldo da minha conta, disse que eu não tenho conta bancária, tem conta na bodega do seu Zé. E também nem é do seu Zé, é lá no seu Mané Machado, mas eu pago sempre que dá, viu? Ai, gente do céu, não tá atrasado não, viu? Lá é só uma coisinha de pinga, por aí, né? Coisa pouca.
5: O quê? Não acredito.
0: Eu tomo um golinho, dona, só não posso tomar no trabalho, né, meu filho?
8: Aqui tem coragem.
0: Eu também tenho, né, meu filho?
9: Quem botou esse áudio aí?
0: Ai, ai,
9: rapaz,
0: ai.
9: Rapaz, é sacanagem, velho.
0: Por quê, meu filho?
9: Aí já virou bagunça.
0: Olha,
9: já virou bagunça.
0: O Jota tá estressado.
9: Eu não gostei.
0: Hoje é sexta-feira.
9: Desse ato aí.
0: Tem que tomar um.
9: Rapaz, quem botou isso aí?
0: Tem que tomar um e relaxar.
9: Quem botou?
0: É, fui eu mesmo, meu filho.
10: É um pé de cana, filhinho.
0: Eu? Eu sou um pé de cana?
10: É. Pé de cana miserável.
0: Tá. Alô, Valdemir Santiago. Você tá doido?
11: É o momento de eu fazer oração por você, filhinho.
0: Por quê?

0: fazer oração por você.
1: Então faça.
0: Pra poder abrir os caminhos do amor.
1: Do amor.
0: E você é um cara que tá precisando do amor.
1: Tô.
0: A parceira.
1: Mas, tô,
0: a pessoa pra
2: é fazer. A verdade, que... não minto.
1: Ai, sai pra lá. Apóstolo Valdemiro Santiago tá de marcação comigo hoje, hein? Rapaz do céu. Acho que eu tô precisando mesmo, porque eu sou um cara solteiro, rapaz. É isso.
3: Vem pra casa agora. Isso. Agora.
1: Eita, acho que deu ruim pra mim, hein? Se não tô tão solteiro assim não, viu? Tô por aqui. Turminha, valendo hoje um Pix de R$50, manda pra cá, 9611-4048, peça pra participar, ou de repente esse Pix pode ser seu, tá bom? 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

0: 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E é o seguinte: 9611-4048, valendo um pix do Everton Silva. Top demais da conta, né? 50 reais, meu filho. Quer participar? Quer ganhar? Tem que participar. Você é um ouvinte top? Então vem comigo. 9611-4048, pede pra participar. Daqui a pouquinho tem um sorteio de 50 pra você, ok? Odílio, tudo bem, Odílio? Fala comigo, Odílio.
1: Boa tarde, Marcos. Tudo bem,
0: Odílio? Beleza, Odílio. Fala comigo, menino.
1: Sorteio?
0: Opa, Dilo, ó, 50 já ajuda, né?
1: Para de caçar problema, beleza?
0: ele anda caçando problema.
1: Só qualquer música pra nós aí.
0: Ele tá procurando treta, ô Dilo. Hoje ele chegou naquele modelo. Tô procurando treta. Aí, já sabe a turminha daqui, né? Já caiu em cima.
2: Chama a polícia, chama a polícia.
0: Falei, não, rapaz, é o nome da moda que o homem pediu. Você chamava a polícia, não. Aí já veio, é de problema. Recorrendo com os ouvintes da gente, essa turma aqui, viu? Ô, Dilo, beleza, vai estar no sorteio, sim. Boa sorte, viu, Dilo? Quem chega por aqui? Tatiane, boa tarde, Gilmar. Toca pra mim aí, Horizonte Azul, e quero participar do sorteio. Opa, boa pedida, hein, Tati? A gente toca pra você. Se é top, a gente toca aqui, ok? Ginesse, fale comigo, menina.
3: Tarde, Marzinho.
0: Tarde.
3: Ginesse, do Corredor do Marcolino.
0: Boa pedida.
3: Eu gostaria de ouvir a música com Danilo Gaiteiro, qualquer um dele, Gilmarzinho. Você tocar aí pra mim, eu agradeço, tá? Agradeço pra toda a minha família Burtizal, meu pai Chava na Vezolina, pra Genil Olavo tá no Austral, pra minha amiga Maria na Vista Alegre, pra quem gostar da música, né? Imagina, sextou, né? Que Deus abençoe no final da semana, né? E uma boa tarde.
0: Pra você isso também, Genil.
3: Isso foi meu no sorteio, tá?
0: Vai estar tá no tiver. Sorteio, sim. É 50 reais hoje no Pix, Genil. Tocha os dedinhos aí, Genil. Você vai estar tá no sorteio, sim. E boa sorte pra você, tá bom? Quem é que chega por aqui? Ramon, é tu, menino? Ele boa tarde, Gilmar, Ramon, Fazenda São Sebastião, gostaria de ouvir aí a música com, a música Xalana com Almir Sater, viu? E oferecer pra esposa, pra Silvia Regina, também pro filho, o Victor Hugo, e coloca aí nós no Pix, viu? Obrigado, bom final de semana pra você. Ô, Ramon, obrigado, meu companheiro, que Deus abençoe você, sua família, vai estar tá participando, sim, quem sabe, né? Quem sabe o Pix não vai pra ir pra você, Ramon, valeu! Obrigado pela tua participação por aqui, ok? Quem é que chega? Ó, é o seguinte, atender mais isso daqui, é que na verdade, gente, a gente vai falando muito aqui, só cabe 3 músicas aqui, eu acho que, tanto que eu falei aqui, já vai caber só uma, eu acho, mas a gente vai atendendo, de acordo aqui com as condições aqui, tá bom? Que a gente tem que faturar pro patrão, deixar a mamãe feliz. Quem chega? Boa tarde, Gilmarzinho, adoro quando me chamam de Gilmarzinho, me sinto 50 anos mais novo. Aqui é Ana Carolina, quero ouvir a música, o modão, moderno, de quem? Eu só posso tocar sertanejo. Tá bom? Mas vai estar participando do sorteio. Pede uma sertaneja aí que eu mando pra você, tá bom? Daqui a pouquinho, depois do intervalo. Top demais, hein? Sai daí não, turminha.
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3: Você sabia que o Caminho do Piaberu é uma rota histórica que conecta o Oceano Atlântico ao Pacífico, atravessando Brasil, Peru e outros países da América Latina? Utilizado há mais de 3 mil anos por povos indígenas e, mais tarde, por exploradores europeus como portugueses e espanhóis, o caminho serviu para a busca de ouro e prata. 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O Piaberu facilitou migrações indígenas e teve um papel importante na colonização do sul do país. E as pesquisas continuam. 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
6: 5:38.

Horizonte Azul, Leandro e Leonardo fazendo a festa por aqui. Fazendo parte dessa festa de moda boa demais, né? Isso é top, com certeza. A gente sempre vai tocar por aqui. Tô feliz, tô na top, 17h44. Também por aqui, ouvimos Danilo da Gaita, Baile na Fronteira, atendendo a Genesi. Ô, Genesi, pediu? Conferiu por aqui, hein?

0: E a tática de Horizonte Azul, Tati, tá aí pra você, viu, menina? Bom demais da conta. Hoje, valendo um Pix de R$50. 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E tá valendo um Pix de R$50, tá bom? Manda pra cá, 9611-4048. Pede pra participar, pede música, vocês que mandam por aqui na programação, ok? Eu falei? Tá dito, meu filho. Ô, gente do céu, turminha. Bom demais da conta, né? Turminha, é o seguinte, mais uma vez falando aí com o João Paulo, com a Aline, o pessoal não mandou por aqui as promoções, mas além das promoções de carne, tem muitas outras coisas por lá, tem mandioca também, tudo faz parte pro churrasco, meu filho. 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E olha, tem um recado pra eles lá, fala, menino, manda a promoção lá. 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Ô Ramon, daqui a pouquinho vou atender o seu pedido, a sua moda vai rolar por aqui, já atendi você e vai rolar sua moda por aqui, tá bom? A Soila chegou, chegando, oiê, me coloca no sorteio. Deixa pra mim, Soila. Vai tá no sorteio sim. Boa sorte pra você, tá bom? Menina Dalvinha, voltando por aqui, fala comigo, Dalvinha.
1: Se lascou, mas até eu gostei, viu?
0: Ô, Dalvinha, pedida. Onde vai dar conta? Quem chega por aqui? Olá, põe meu nome aí no sorteio do Pix. Meu nome é Dani. Toca aí um Gine Geno. Agita aí. Boa tarde. Valeu, Dani. Zaza, depois do intervalo, pra você que não participou ainda, manda pra cá, dá tempo, viu? 17:48, lá pelas 18:40 por aí, farei o sorteio, combinado? Top demais, 17:48, daqui a pouquinho, tô de volta aqui.
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6: 5:53.

Natal, feliz Natal, Pedro, de volta por aqui pra falar pra você das promoções. 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Xalana, boa tarde pra você.

Agita aí, meu filho. Se dizendo por aqui, atendendo o pedido da Dani. Pediu, Dani? Conferiu aqui, ó. Feliz, tô na top, muito que feliz por aqui, como não está feliz, se nosso Pai Celestial proporcionou mais um dia pra gente, aquela sexta-feira, aqui na top, meu filho, tô feliz. É, além do Girigeno, também por aqui começamos com ele, o Almir Sater Chalana, atendendo o Ramão. Ô Ramão, demorou, mas saiu sua moda, hein? 18 horas, 1 minuto por aqui. 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

0: 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Quer participar comigo? Ha, só vim, meu filho. 9611-4048. Quem é que chega pra participar comigo aqui? Mário, é tu, menino? Fale comigo.
1: Boa tarde, Gilmar. Boa tarde, Gilmar.
0: Você tá bom, meu grande?
1: Estamos aqui na Fazenda Camapuã, já estamos na escuta aí.
0: Menino, que beleza.
1: Manda um musicão aí pra nós aí, beleza?
0: Beleza, qual moda você quer?
1: Teodoro Sampaio aí pra nós aí.
0: Menino,
1: hein? Na escuta aí.
0: Beleza, fechado.
1: Vamos lá no sorteio, vai que eu arrisco hoje um cinquentão, né?
0: Você já pensou, rapaz? Ô, bom demais da conta, boa sorte pra você. Vai estar no sorteio, se viu, Mário? Deixa pra mim aqui, meu filho. É daqui a pouquinho, sorteador vai rodar aqui, hein? Você tá doido? Maria Regina chegando por aqui. Gilmar, boa tarde, gostaria de ouvir aí Fundo da Grota. E Maria Regina, hein? Beleza. É, pra todos da Estância Santo Antônio, e me coloca no sorteio. Maria Regina, é claro, Maria Regina. Seu pedido é uma ordem por aqui, vai estar no sorteio. Cruza os dedinhos aí. Boa sorte pra você, tá bom, menina?

0: quem é que chega? Menino Valdomiro.
1: Boa tarde, mano.
0: Menino.
1: Ah, manda aí, garota manhosa. O Gene.
0: Garota manhosa.
1: Fernando Maria Pires.
0: Certo.
1: Marciano Família.
0: Uhum. Que mais?
1: Com o Donil. Chinelada.
0: Não pode esquecer.
1: Mais um 10, né? Tá bom, né? Ah, sextou.
0: Sextou, Valdomiro. Sextou, menino. Demorou, mas chegou. Para de rir aí, meu filho. Você tá doido? Ai, gente do céu.
2: Sexta-feira de dar pedigree e tapa na boca do litro.
0: Isso é verdade, viu?
3: O quê? Não acredito.
0: É, dona, tem que destampar uma também? Olha aí. Ouviu? Demais, te peguei pela garganta agora, né? 18:05. Anísia, você tá boa, Totó? Fala comigo, menina.
4: Oi, Gilmar, boa noite, Gilmar.
0: Boa noite.
4: Fazendo uma sorte aqui. Gilmar, queria escutar a música Voo do Condor.
0: Voo do Condor, opa.
4: A música é boa demais.
0: Boa demais, Anísia.
4: Ofereço pra todos que gostaram da música, pra tá. Você e pra todos que gostaram da música, tá?
0: Tá certo.
4: Tchau, boa noite.
0: Valeu.
5: Top mesmo,
0: é o seguinte, o Márcio, daqui a pouquinho, não do Moura, daqui a pouquinho eu falo com vocês, tá bom? Depois do intervalo, pessoal, pra você que não participou, vai participando, não deixa pra última hora não, daqui a pouquinho temos sorteio de R$50 do Pix pra você, hein? Sai daí não, meu filho, já tô de volta aqui. Ô DJ, pede aí, rapaz, me ajuda.
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0: Obrigado.
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9: E se eu te disser que o caminho para a vida eterna está na sua alimentação, você acredita? Conforme estudos, devemos comer 70% cru, 30% cozido e 0 frituras, enlatados e embutidos. Mas como isso vai me levar à vida eterna? Nosso corpo é uma máquina que carrega nossa alma e espírito. Sendo assim, quando cuidamos do nosso corpo, estamos também indo em direção à transmutação, ou seja, vamos rejuvenescendo, nossa tecnologia mental fica mais acelerada e aumenta a nossa capacidade de desenvolver habilidades. Juntando uma boa alimentação com exercício físico e treinamento mental, nos tornamos super-humanos. E as pesquisas continuam. 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
14: 6:11.

0: sequência de músicas como esta.
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0: pediu essa moda do fundo da grota, Maria Regina, foi tu, menina? Pediu, conferiu por aqui, o pessoal da Estância Santo Antônio. Maitaca fazendo a festa por aqui nesta sexta-feira, no Top Sertanejo, na Top da Top, meu filho. Camapuã, Mato Grosso do Sul. Top! 18h24 por aqui, pra você não se atrasar, acerta o seu pelo meu. 18h24 aqui. Tô feliz, tô na top. Do fundo da grota. Eu adoro mais o Sampaio. Meu companheiro Mário pediu. O pessoal tá na fazenda aí curtindo, mexendo aí na construção civil. Bom demais, hein? Olha, pra vocês hoje foi Jesus e o Fazendeiro, meninos. O voo do Condor também por aqui. Anísia pediu, conferiu por aqui. Olha, Mato Grosso e Matias, começamos com eles. 18h24 em Camapuã, valendo um pix. Já vou fazer na próxima sequência o sorteio, viu? 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Meu filho, você é privilegiado, pode ter certeza, viu? Se você é um ouvinte top, você tem privilégios por aqui. Vem comigo, menino Valdomiro, fiquei devendo a sua moda, né? Já coloquei ela ali, ó, na ponta da agulha. Na próxima sequência, vai ser a primeirinha, garota manhosa, já, viu? Depois do intervalo. 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Sabe quem é quem chega pra falar comigo aqui? Meu companheiro Márcio.
1: Boa noite, meu amigo, de uma roda.
0: Noite.
1: Pra nós, com Gini Geno, Lorota. Pra você, pro Naldo Moro, pra todo que estiver ouvindo aí, beleza? Abraço, boa
0: noite. Beleza. Não, menino.
1: Ô, Gilmar, coloca eu no sorteio dessa onça aí, tá?
0: Dá, deixa pra mim, meu filho. cuidado com a onça, Márcio. Cuidado com a onça, meu filho.
2: Mas tu sai de problema, rapaz. Já te falei, moço.
0: Meu Deus.
2: Moço, pelo amor de Deus, moço. Sai de problema.
0: É difícil hoje aqui, Márcio.
2: A vida tua é caçando problema, meu irmão.
0: Nossa, meu filho. Bota o negão aí, meu filho.
3: Bota o negão!
0: Morreu, mas passa.
4: Chama a polícia, chama a polícia.
0: Não, não, larga a mão, deixa a polícia pra lá. Naldo Moura, fala comigo, Naldo Moura.
5: Olá, boa noite, Marco.
0: Como é noite.
5: Também estou bem aqui do lado de cá, mas
0: que beleza.
5: Vem com Pato Grosso e Matias e o João Carreiro. O remédio é beber, é o nome da canção.
0: Arroba do céu, hein?
5: Essa e vai pra pessoa, vamos deitar, mapa, região e uma boa noite a todos. Um abraço, todo. Tchau, viado. Tá, cachorro?
4: Rapaz, e eu tô escutando isso da onda, hein, meu Deus?
5: O Togo perguntou se eu bebia, se eu era jogador.
0: Oh,
5: yeah? Eu respondi que não bebia. E jogo de carta eu não conhecia nenhuma mania.
0: Mas, rapaz,
5: agora que eu estou casado, mostrei pro meu sogro. Estou dormindo na cachaça e amanhecendo no jogo.
0: Rapaz do céu.
6: Você tá mentindo, teu filho.
0: Ei, respeita.
6: Você tá mentindo.
0: Não tem ninguém pra tirar esse guri daqui. Entra de qualquer jeito aqui. Ô, Naldo Moura, deu ouvido não. Você é coisa de guri, né? Sabe como é que é guri, né? Você tá doido, rapaz.
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0: Ô, Zé. Quem é que chega por aqui? Boa noite, Gilmar. Toca aí pra mim. Romântico demais. Chico Rei, Paraná. E manda pra quem? Pro maridão. Sulinha. Opa. E pra todos que gostarem. E coloca coloca aí teu nome no sorteio. É a Raquel. Valeu, Raquel. Quem sabe, né, Raquel? Torce os dedinhos aí. Boa sorte pra você. Vou ali rapidinho, já já, de volta e vai ter o sorteio. Já já, hein?
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4: 6:31.

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0: Mato Grosso e Matias, com João Carreiro, capataz. O remédio é beber, meu filho.
2: Haja coração.

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É 90, meu filho. Fazendo parte agora do grupo Top FM. Bom demais da conta, hein? Por aqui o Remédio é Bebê, João Carreiro com Mato Grosso e Matias. E por aqui também, ouvimos Gino Gênio, dose dupla hoje, hein? Lorota e também Garota Manhosa. É, nesse modelão por aqui, meu filho. Romântico demais, Chico Rei Paraná, atendendo ela, Raquel. Ô, minha prima, atendendo você aí. Conferiu por aqui? Moda boa, né? É o seguinte, gente, eu vou pro intervalo rapidinho e já vá nesse intervalo aqui. Ó, que eu voltar, já vai estar aí. A gente já vai saber quem vai levar R$50 em Pix, viu? 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

0: 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Bom demais, hein? Vamos pro intervalo rapidinho, já de volta aqui, ó.
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4: 6:47.

Valeu, Feliz Natal, tô de volta por aqui. Vamos lá no sorteio, meu filho? Será quem é que vai levar hoje um Pix de R$50? Quem será? E aí? Olha, vamos fazer o sorteio agora que dá tempo de repente da pessoa entrar em contato com a gente aqui. A gente entrar em contato com o menino do Pix lá, tá bom? Beleza, combinado aí, vocês estão preparados? Pra você que participou, quero agradecer demais da conta, o Everton Silva, o menino do táxi aí, corridas a partir de R$20, viu? Aqui na zona urbana, zona rural, quilometragem, pode ligar pro menino qualquer hora aí, 24 horas, meu filho. Sistema lá daquele jeito, hein? Top demais da conta. Seguinte, vamos lá, vamos pro sorteador aqui. Vamos ver quem é o sorteador. Roda aqui, meu filho, cadê você, meu filho? Funciona aí. Vamos lá, então. Parou. Ele saiu pro número 1. Rapaz do céu, você foi o sortudo. 2830. É você. Mari Silva, meu filho, não lembro o nome da fazenda, vou te olhar lá, rapaz do céu, você tá doido? Vamos ver aqui, ela mandou aqui, Gilmar, tudo bem? Fazenda Estância Minuano, ô Mari, já vai chegar pra você aí no seu celular, tá bom? E a gente vai falando por aqui, parabéns a todos que participaram, viu? E eu, vamos pra mais uma sequência musical final aqui, meu filho, já a gente já volta pra despedir, tá bom? Começamos assim, com Marcos de Belucci, pena que você namora, mandou esse

0: 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Matou mais o Fernando.
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0: 18:55, fechando por aqui, encerrando a programação de hoje. Olha, quero agradecer a todo mundo que participou, agradecer o Everton Silva, o menino do táxi, viu? Corridas a partir de R$20, chame esse menino aí, viu, pessoal? Chame esse menino aí que é diferenciado mesmo. Olha, o contato dele, vou dizer mais uma vez por aqui, corridas a partir de R$20 aqui na zona urbana, zona rural, aí é por quilometragem, tem que conversar certinho com ele, ver a quilometragem, quanto que vai ser. Atendimento é 24 horas, viu? Informações 679-81-33-10-17. Valeu, gente, obrigado pela top companhia de todo mundo aí, fiquem todos com Deus, que eu estou indo com ele, bom final de semana, e olha, se cuidem, passe, aproveite muito, com moderação em bebida, tá bom? Se beber, não dirija, não vá pra beira de rio, tem algumas coisas que a combinação não dá certo, gente, bebida, volante, bebida, água, principalmente água corrente aí, então é o seguinte, faça tudo na moderação, tá bom? E sempre coloque Deus acima de tudo e de todos. Boa noite pra vocês, até segunda-feira, e eu fecho assim, esse cara que eu sou muito fã, infelizmente já não tá mais com nós, mas que Deus o tenha num bom lugar, João Carreiro, diferenciado esse menino, viu? Como pessoa, como profissional. Boa noite pra vocês, até segunda, boa noite.

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3: Vamos lá, são 7:04.
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0: Malu Bidu aí. O Bidu chegou. Malu Bidu aí.
1: O Bidu tá aqui, o lindo da Rede Top. Vou passar a serra elétrica, a motosserra em tudo agora, gurizada.

0: chegou em casa, é. Amor?
1: Eu não cheguei não.
0: Ela tá do seu lado?
1: Ela acabou de sair.
0: Tá sem internet, não chegou a internet,
1: é,
0: foi?
1: Não, é que acabou o sinal, minha amorzinha.
0: Tá tudo combinado, vida, do jeito que você falou. Falei enquanto você sair de casa.
1: Tá bom, tá bom.
0: Não vou ligar se você sair de casa, não.
1: Tá bom, combinado assim. Eu aviso.
2: Isso vai dar problema.
1: Ai, ai, sexta-feira. Sexta-feira é desse jeito. Mês de agosto, seu Bidu. Mês de agosto, o que é?

0: chegando pra fazer as duas sexta-feira melhor, melhor, mais animada. Vem comigo, aumente o volume aí, aumente.
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0: Clube do Bidu está no ar e já vou começar com um modão.

0: Delícia demais, rapaz. Esse é o Minuto, são 7:14. Nós temos pra você hoje aqui. Você que gosta de ganhar prêmio, você que participa aí, eu quero falar com você. Manda sua mensagem aí, 9921-8550. É isso mesmo, né? Tá certo aqui.
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0: Telefone 9921-8550 pra você participar. Nós temos hoje, eu vou sortear uma pessoa, né, pra fazer parte das quatro. Entre essas quatro aí, eu vou sortear uma cesta básica. Ah, então manda sua mensagem aí. Manda quantas quiser, que hoje vale tudo. Vai mandando aí, fala comigo, pede sua música. Eu quero colocar o nome seu na lista hoje. E hoje, sexta-feira, ainda eu vou sortear a cesta pra vocês aí. Entre essas

Chácara Margarida, é isso, Bidu? Ouvindo a nossa Top por lá, entra lá na loja Edilar, é isso? Pessoal curtindo a Top por lá, alô, Giba. Pessoal ligadinho com o som no 12, ouvindo a Rede Top lá na Edilar. Ei, Giba, tu foi lá, Margarida.

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0: Latino 984.
1: Associadas. 7:24.
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0: Gordinho chegou de viagem hoje, o Gordinho, né? Tá de boa, vai fazer as pazes com a mulher mais tarde. Gordinho, tô sabendo.
1: Boa noite, meu amigo Bidu. Como é que você tá?
0: Eu tô bem.
1: Tamo aqui, Bidu, o palco de hoje é Campo Grande, tamo aqui no Boi de Ouro.
0: Já chegou.
1: Tomando aquela geladinha.
0: Ai, Gordinho.
1: Ligadão na top. Tô feliz, Bidu, tô na top, só curtindo o modão, Bidu.
0: Gordinho.
1: Vamos falar pra nós aqui, Bidu.
0: Gordinho, tô sabendo. Obrigado. Vou falar uma coisa pra você na boca pequena aí, Gordinho. Tô sabendo que vai ter um carreteirão, né? Dia 16 agora. Rapaz, será que eu falo? Será que eu não falo? Vou ficar quieto, né? Vou ficar quieto, Gordinho. Ai, ai, ai. Só tá na foto aqui o negócio aqui. Né? Na foto parece que é bonita a parada aqui, rapaz. Mas... parece, né? Só parece.

0: você hoje na nossa premiação, uma cesta, e vai ser sorteada hoje uma cesta lá da SS Cesta Básica. 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
1: Docinho, docinho.
0: Olha o bingo na Rede Top FM. Já, você fica ligado aí, já. Eu vou dar o ok ali pro Léo, né? Pro Léo Lanches, né? Já deixar no jeito o X salado, uma Coca-Cola e também, né? É batata. É, já eu vou dar dica pra vocês aí, como é que faz pra você ganhar esse lanche lá do Léo Lanches, tá bom? Fique ligado aí. Vou dar uma dica já pra vocês. Fique perto da região norte, por ali. Do Miraborba, 1871 ali, que já eu vou dar dica aqui pra você ganhar esse

0: Ele. Não.
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2: Ô turma, é quinta-feira já, gente. Ô coisa boa, dia 6 de agosto. É o Marcão que tá na área junto contigo e o Mundo Sertanejo tá começando por aqui. A Yasmin Santos vive um grande momento na carreira. A cantora reuniu mais de 20 mil pessoas em um festival de inverno da cidade de Amparo, que fica no interior de São Paulo. Em um show que, segundo a organização, registrou recorde de público no evento. No repertório, Yasmin apresentou sucessos que marcaram a sua trajetória, como Saudade Nível Hard, além de músicas do novo álbum Intuição, incluindo a faixa que dá nome ao projeto, que é bonita demais. E por falar no projeto Intuição, o álbum mostra uma fase mais madura da artista, que vem lá do litoral de São Paulo, Guarujá é a cidade, né? Sem deixar de lado as canções sobre amor, saudade, a Yasmin também passou a abordar temas como autoestima, propósito e também espiritualidade. O resultado é um projeto que reforça a identidade da cantora e consolida mais um importante passo na sua carreira. Em um momento de grande reconhecimento do público e da música sertaneja.
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0: Eu tô viajando aqui, Bidu. Não me mandaram de sexta-feira, rapaz. Ai, ai, ai. Eu só tenho de quinta achando que é de sexta, rapaz. Brincadeira, hein? Mundo Sertanejo. É, faz parte, viu? É sexta-feira desse jeito, né? É muita coisa na cabeça do homem aqui, moço.

0: só, Chiru. Ah, não vai acontecer mais não, tá, Chiru? Só foi uma noite e chega, e chega.
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0: já volto com muito mais. Eita, já pensou? Nós dois em mulher, mostrando esse modão no baile.
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6: 7h45.
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0: noite. E aí, quando eu te vi pela primeira vez, seu Bidu. Boa noite. Olha, mandar um alô pro meu amigo Luciano. Alô, Luciano, como é que tá você, meu queridão? Grande Luciano, liga aí na Ritop Rádio. Agora sim, o Marcão chegou aqui, né? Ei, Sérgio, é, o Marcão falou ontem, falou hoje de novo, né? Eita, olha, notícias do mundo sertanejo nesse momento. É, agora tá atualizado. Agora tá atualizado.
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2: E aí, turma? E é o Mundo Sertanejo que tá começando aqui na tua sexta-feira. O Caldas Country Festival acaba de ganhar mais um reforço de peso para a edição de 2026. A organização confirmou a estreia do Panda, é, no palco do evento, que acontece nos dias 20 e 21 de novembro em Caldas Novas, Goiás. E a fase realmente não poderia ser melhor pro artista. O Panda vem embalado por Eu Te Seguro e Calcinha de Renda com Gustavo Lima, né? E, cara, são aí músicas que dominaram as plataformas de áudio e colocaram o cantor entre os artistas mais ouvidos do Brasil. O próprio Panda comemorou o convite e diz que sempre sonhou em participar desse festival, considerado um dos mais importantes da música sertaneja. Segundo o Pandoca, subir nesse palco vai ser um dos momentos mais especiais da carreira. Com essa confirmação, o cantor confirma a presença nos principais rodeios e festivais do circuito sertanejo em 2026, consolidando de vez seu nome entre os grandes destaques da nova geração.
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0: Já ele volta, agora se atualizado, né?

Alô, Hilário Santos, obrigado pelo carinho. Alô, Dirce. Boa noite pra vocês aí, meus amigos. Vem comigo, Rede Top. Cadê mais?

0: pelo carinho aí. É. Grande Dirce. Gente, é o seguinte, o lanche já foi, viu? Ah, você ficou esperando aí cair do céu, né? Já passaram lá agora, lá já faturaram o lanche, o combo do Léo Lanche, né? É, não deu tempo, né? Rapaz, o Luciano saiu correndo lá, atropelando tudo. Vai lá pra cá, cortou o sinal vermelho. Mas não faz isso não, Luciano, tá louco. Vai devagar aí, rapaz. E ganhou o combo lá do Léo Lanches. Parabéns aí, obrigado pela grande audiência. Então, você que vem lá pro Léo Lanches, já foi a premiação, tá bom? Daqui a pouco eu volto com muito mais música.
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